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0: E na percussão, o André Rocha. Na bateria, o Alexandre Frazão.
1: Alex.
0: Grande mestre. No baixo, o Zé Nabo. Na guitarra, o Miguel Mascarenhas. Aqui ao piano, e no Wurlitzer, o velho amigo Manuel Paulo, compositor de aulas namorados e músico. E nas vozes temos o Paulo Ramos, Mr. Berg, Teófilo Sonnenberg, grande Teófilo, em árabe Alberg, o Berg. A Sandra e a Dora Fidalgo, as manas Fidalgo. Obrigado.

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3: Olá amigos, temos connosco o Dr. António Ladeira, novo diretor do Centro de Estudos Portugueses e Cultura da Universidade de Massachusetts em Dartmouth. O Dr. Ladeira nasceu em Almada, Portugal, é licenciado em Estudos Portugueses pela Universidade Nova de Lisboa e doutorado em Línguas e Literaturas Hispânicas pela Universidade da Califórnia, mais propriamente em Santa Bárbara. Foi professor também de Literaturas Lusófonas e diretor do Programa de Português da Texas University aqui nos Estados Unidos, em Língua Portuguesa e Literaturas Lusófonas nas universidades de Yale e Marlborough College. Tem trabalhos académicos em publicações portuguesas e internacionais, entre as quais se incluem Colóquio Letras, Jornal de Letras, Artes e Ideias, Vértice, Hispânia, Boletim of Hispanic Studies, Portuguese Literature and Cultural Studies, Luso-Brazilian Review, etc, etc. Publicou 3 livros de poesia em Portugal e, de facto, a sua poesia tem sido incluída em antologias e revistas nacionais e internacionais. Dr. António Ladeira, eu começaria por perguntar como é que encarou este desafio de assumir a direção do Centro de Estudos Portugueses da Universidade de Massachusetts aqui em Dartmouth.
4: Muito obrigado. Antes de mais, obrigado pelo convite. Como é que eu vi o desafio? É algo muito interessante, é uma oportunidade um pouco inesperada que surgiu um pouco no fim da carreira, digamos assim, será a última fase da minha carreira, dada a minha idade, não é? Eu fui professor durante 23 anos na Texas Tech University. O convite, a oportunidade surgiu há algum tempo, e as pessoas que me conhecem sabem isto, que eu tinha um grande desejo de voltar para a costa leste e para New England, em particular, porque já tive uma experiência prévia em Connecticut, na Universidade de Yale, onde fui leitor do Instituto Camões. Isto antes de ir para o Texas. Portanto, de certa maneira há um sentido de fechamento, a história completa-se, volta-se um pouco ao lugar onde realmente é o meu lugar favorito, é a minha área favorita nos Estados Unidos, é aqui a Costa Leste. O desafio do Centro de Estudos Portugueses. Não sei se as pessoas sabem isto, mas há apenas dois departamentos de português nos Estados Unidos. Ou seja, o português é ensinado em várias universidades, mas funciona muitas vezes acoplado ou em coordenação com o espanhol, com Exato. Outras línguas, não é? Uhum. Neste momento só há duas universidades que têm programas independentes, ou aos quais chamamos departamentos, independentes ao ponto de se poder chamar departamento de português. Brown University é um deles e o outro é UMass Dartmouth. Portanto, há uma história, uma tradição de programas de português, de apoio e de relação com a comunidade, já longa, e que foi muito reforçada com a presença de Frank de Sousa aqui há uns anos, que foi o que fundou justamente o Center for Portuguese Studies, que eu dirijo neste momento. E há portanto uma tradição muito grande, uma relação com a comunidade que me parece muito forte. Há também uma justificação, ou seja, justifica-se que haja um programa de português forte nesta comunidade, visto que é onde há a maior concentração de gente que fala português neste momento, nos Estados Unidos.
3: Eu já tinha ouvido falar anteriormente quando estava. Eu faço aqui uma correção também. Foi realmente professor de literatura lusófonas, portanto, no programa de português no Texas University.
4: Agora aqui.
3: Neste momento está aqui, naturalmente, óbvio.
4: Claro, claro.
3: Mas já tinha ouvido falar a fim desta grandeza deste Centro de Estudos Portugueses da Universidade de Massachusetts em Dartmouth.
4: Sim, eu já tinha inclusive colaborado há algum tempo que colaboro com os programas de português aqui, sou membro de um comitê editorial, sou amigo de todos os professores e nós somos um grupo relativamente pequeno, os professores de português nos Estados Unidos, né? Os professores de português ao nível universitário, somos um grupo relativamente pequeno e conhecemos-nos mais ou menos todos uns aos outros, frequentamos os mesmos congressos, as mesmas conferências. Dá-se o caso também de eu ter conhecido, por exemplo, o professor Vítor Mendes, eu já o conhecia de Lisboa, foi meu colega na pós-graduação em Lisboa. O professor Franco de Sousa, que agora está em Lowell, foi também meu colega em Santa Bárbara. A professora Ana Klobuchska trabalhou academicamente uma área que é a poesia portuguesa, e a questão do género na poesia portuguesa, que é também uma das áreas em que eu trabalho. Portanto, tive muito contacto e muita colaboração com todos estes professores. Logo, conheço alguma coisa dos programas, não? Já conhecia alguma coisa. Sim.
3: E a participação de, neste momento, quantos alunos no centro?
4: Quantos alunos temos? É difícil, enfim. É complicado agora dar-lhe números exatos, não? Posso dizer que temos programas de undergraduate, ou seja, programas de licenciatura.

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1: Torna este programa único também, porque há muito poucos programas que oferecem um doutoramento em português. Eu suponho que, se não estou em erro, seremos nós, Brown, e não haverá muitos mais. Neste caso é um programa em Luso-Afro-Brazilian Studies, ao nível do MA e do PhD.
2: Muito bem, amigos da Rádio Vento, estamos com o Dr. António Ladeira, que é licenciado em Estudos Portugueses pela Universidade Nova de Lisboa e atualmente desempenha o cargo de diretor do Centro de Estudos Portugueses da Universidade de Massachusetts em Dartmouth. Um dos assuntos que eu queria também abordar é a questão da ligação da universidade com outros agentes da comunidade, uma ligação mais profunda, mais próxima com a comunidade. Quero esclarecer sobre isso e aprofundar.
1: Sem dúvida,
2: questão.
1: Sem dúvida. Repare, eu estou nesta universidade desde como professor desde setembro passado. Estou ainda a aprender sobre como as coisas funcionam, como são os colegas, que tipo de programas existem, que programas existem com os quais podemos nós, em português, colaborar dentro da universidade. E como diretor do centro, assumi a direção do centro em março. Ainda estou numa fase de aprendizagem, de preparação, etc. Uma coisa, para mim é muito clara. O meu desejo é, de facto, colaborar o mais possível e aprender o mais possível da comunidade. Colaborar o mais possível com a comunidade. Portanto, se a minha filosofia é bastante essa. E é também, pessoalmente, uma das coisas que mais gozo me dá. Estar aqui, depois de viver 20 e tal anos numa parte árida do Texas, onde eu era o único português, e onde havia uma comunidade brasileira, por exemplo, muito pequena, dá-me muito gozo, ao mesmo tempo um sentido de responsabilidade e ao mesmo tempo um certo nervosismo, não é? Será que as coisas vão correr bem? Portanto, eu sei que é um desafio, não é? Eu sei que é um desafio, mas eu gosto de desafios. E entusiasma-me muito, estou numa fase um pouco em que, neste momento, em que as opções são quase, como é que eu ia dizer, excessivas. Ou seja, é quase difícil. Eu não imag nunca imaginei que a escala fosse esta, que houvesse tantas associações, tantos clubes, inclusive em termos de empresas. Os portugueses estão representados, não é? Em todo o lado. Vê-se nomes, os nomes portugueses encontram-se em todos os sítios, e quando conhecemos muita gente, as possibilidades dessa pessoa ter um nome português são muito altas. Escuta-se o português na rua. Então tudo isso me dá um sentido de responsabilidade. Que será que eu estarei à altura deste desafio? Espero que sim, mas uma coisa é certa, tudo isto me dá muito gozo. Vai ser de facto um desafio, mas deixo aqui já a proposta às pessoas que me estão a ouvir, que nos contactem se têm ideias, se têm sugestões de possíveis de possibilidades de colaboração com as forças vivas aqui da comunidade. Portanto, que me contactem a mim, António Ladeira, ou o Centro de Estudos Portugueses. Além do Centro de Estudos Portugueses, nós temos o Departamento de Português. Portanto, é importante que se saiba isto. Não são a mesma coisa. O Centro de Estudos Portugueses, por definição, colabora com outras áreas da universidade, com a comunidade, tem fundos próprios, é mais a sua missão é mais ampla, mas o departamento de português é académico e é dirigido por Dário Boni neste momento.
2: Exato. Ainda bem que esclareceu essa
1: Sim, sim,
2: diferença entre o
1: sim, sim.
2: centro e o departamento, porque há pessoas
1: Exato.
2: que não sabem, enfim, distinguir uma da outra. De fato, é uma comunidade com presença centenária, há diversos sinais vivos da nossa presença, dessa presença centenária, sobretudo esse associativismo. Portanto, veio encontrar uma comunidade pujante
1: É verdade, é verdade.
2: com aquela chama da Portugalidade bem intensa ainda aqui.

0: Realmente, o Dr. António Ladeira, nós chegámos aqui, no meu caso pessoal, se me permitem, a minha experiência pessoal, cheguei aqui numa altura em que não havia muito, digamos, a comunidade não valorizava muito o ensino e a educação para os seus filhos. Hoje, nas universidades, vê-se muitos nomes portugueses nos finalistas. Acho que nesse aspecto a comunidade evoluiu imensamente nos últimos 40, 50 anos. Portanto, veio encontrar uma comunidade, excedeu largamente as expectativas,
1: Sem
0: como
1: dúvida,
0: não é?
1: excedeu expectativas no sentido positivo, mas isso ao mesmo tempo constitui um desafio. Porque é um mundo, é como um mini Portugal, não é? E eu não
0: Exato.
1: pensei que fosse tão forte, não é? Não pensei que estivesse em todo o lado como de facto está, mesmo a nível de presença no Parlamento, não é? No Parlamento
0: Exato,
1: do
0: exato,
1: Estado,
0: exato, exato.
1: políticos, representantes de todo o tipo. De facto, é uma espécie de mini Portugal, que não é só Portugal, é importante também não esquecermos as restantes comunidades lusófonas, que eu, por exemplo, estudo literatura e cultura do Brasil, tenho um grande apreço pela cultura de Cabo Verde, e há esses grupos também interagem e estão, e não estão muito longe, estão aliás por aqui, não é? Portanto, próximos da comunidade portuguesa. Seria muito interessante não só colaborar com eles, com esses grupos, mas que todos nos sintamos, de certa forma, que todos nos enfoquemos no que é comum, no que temos em comum, na língua, não é? E que nos sintamos de alguma forma uma única comunidade. Isso seria o ideal. Mas todos esses desafios me interpelam neste momento e me interessam muito. Vamos ver como vai ser.
0: Exatamente. Estamos à conversa com, caros amigos radioventos, o Dr. António Ladeira, novo diretor do Centro de Estudos Portugueses, Universidade de Massachusetts, em Dartmouth, e falarmos aqui sobre projetos, enfim, sobre enfim, o que ele veio encontrar aqui, os desafios, naturalmente, uma comunidade que preserva a sua identidade, mas também uma comunidade que se integra perfeitamente, e isso tem sido também um papel por parte de alguns agentes. Nomeadamente a comunicação social também tem tido um papel de incentivar as pessoas a participarem em atos cívicos. Uma das questões que eu queria, que, enfim, eu sei que ainda está, digamos, está ainda a ver a temperatura do lugar, apoios a nível privado, a nível da comunidade, a nível também de Portugal, o que é que acha nesse aspecto, o que é que se poderia fazer mais,
1: Nós
0: se é
1: temos,
0: que se podia fazer?
1: sim, nós temos muita sorte de termos apoio do Estado de Massachusetts, de termos apoio da, por exemplo, da FLAD, de Portugal. Temos apoios de vários donors, temos o Centro Ferreira Mendes, por exemplo, ou temos os arquivos Ferreira Mendes, por exemplo,
0: Exatamente.
1: importantíssimo, uma das entidades importantíssimas, que eu, quando falo em programas de português, incluo os arquivos Ferreira Mendes, a Tagus Press, ou seja, a nossa editora, que agora tem uma relação especial com a UMass Press, o que pode aumentar a sua visibilidade, o seu prestígio. Enfim, há vários braços, vários componentes, neste conjunto que são os programas de português. Em relação aos apoios, temos uma grande gratidão para com as pessoas e entidades que nos apoiam. Contamos com apoios, como disse, dos Estados Unidos e de Portugal. E eu gostaria de reforçar estes apoios, mas também de procurar mais interlocutores e mais parceiros dentro da própria comunidade. Há muitas coisas que se poderão fazer. Muito, eu, por exemplo, estou a preparar eventos para os próximos tempos que incluem a comunidade. Falarei mais nestes projetos mais adiante. Especificamente tenho muitas coisas programadas para os próximos 2 semestres, mas estou muito aberto a possíveis colaborações com as forças vivas da comunidade, com empresas, com, enfim, com os vários atores, e entidades entidades que constituem a nossa comunidade. Estamos sempre abertos ao diálogo e aqui mais uma vez vai o meu convite para que nos contactem também, porque é a conversar que eu percebo o que é que se pode fazer, não é?
0: Exatamente, a iniciativa também tem que partir do outro lado também, não só da própria universidade, mas também todas essas forças vivas da nossa comunidade. Dr. António Ladeira, um dos eventos que me interessa aqui revelar é uma palestra a acontecer em setembro na universidade.
1: Certo, eu queria então aproveitar para convidar os ouvintes para uma, não é propriamente uma palestra, mas é uma leitura, ou melhor, é uma leitura do poema Ode Marítima, de Fernando Pessoa, no heterónimo Álvaro de Campos, que vai ser uma leitura bilingue, português e inglês, vai ser na UMass Dartmouth, no dia 18 de setembro. No dia 18 de setembro, às 5:15, no auditório 102, do McLean Campus Center. Portanto, na universidade, o parque de estacionamento será o parque de estacionamento 5. Eu convido desde já as pessoas a assistirem a esta leitura encenada deste famoso poema do Fernando Pessoa, que vai ser lido por um ator famoso em Portugal que se chama Manuel Viborg. Um ator que vai de certeza fazer um excelente trabalho. E portanto, fica aqui o convite às 5:15 e é grátis e está aberto a toda a gente.
0: E, portanto, é o dia 18 de setembro.
1: 18 de setembro.
0: Muito bem. Doutor António Ladeira, foi um prazer. Não sei o que falta dizer. Acho que abordamos as questões principais.
1: Sim, para já não vejo, não me lembro de nada de muito urgente que falte dizer. Queria reforçar então essa ideia de que estamos realmente abertos ao diálogo. Uma maneira de preservar a cultura e a língua de quem fala português é justamente contactar com a universidade, fazer cursos, aprender, inscrever-se na universidade, mas também manter-se a par do que por lá se faz e sugerir coisas, não é? Iniciar uma conversa. Isso a mim interessa-me muito. O meu e-mail é público, antonio.ladeira@umsd.edu. Será um prazer ouvir o que cada um de vocês tem a dizer e muito obrigado pelo convite.
0: Obrigado, António Ladeira, professor, aliás, diretor aqui do Centro de Estudos Portugueses da Universidade de Massachusetts em Dartmouth, é com quem tivemos aqui a conversa. Bem-haja e votos de sucesso.
1: Muito obrigado.
0: Obrigado.
2: O jornalista do jornal Portuguese Times, Francisco Rezendes, traz-nos mais uma conversa sem filtros, com um convidado em entrevista.
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2: Nada.

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1: Bom dia, são 6 horas, agora notícias. Este espaço informativo é fornecido total ou parcialmente pela RTP Antena 1, a rádio pública do Estado português.
2: Manhã de segunda-feira, 10 de agosto, um verão extremo, Eduarda, na Europa.
3: Na Catalunha, as uvas colhem-se durante a noite. Na Lombardia, os agricultores selecionam que culturas de arroz é que vão regar e quais é que deixam morrer à seca. Na Roménia, o último reator nuclear em funcionamento tem água do Danúbio para 9 dias. A 2 dias do eclipse, o exploratório da Universidade de Coimbra prepara o público para o grande espetáculo do Sol e da Lua. A reportagem de Carolina Ferreira daqui a pouco. Última etapa da volta a Portugal em bicicleta, antes do descanso de amanhã. Só para os ciclistas, porque a GNR vai continuar a zelar pela segurança da prova. Reportagem de Irene Azevedo mais adiante neste jornal.
2: 22 é o primeiro número, corresponde à temperatura a esta hora em Coimbra, também em Ponta Delgada e no Porto. 24 Lisboa e Funchal, 26 em Faro. Edição de Eduardo Amaia.
3: São imagens da seca e do calor extremo que atinge a Europa e que vão chegando através das agências de notícias internacionais. A Catalunha está a viver a vindima mais precoce de sempre. Nos arredores de Barcelona, os agricultores estão a colher as uvas durante a noite para escapar ao sol tórrido. Tesoura de pala na mão e lanterna na cabeça. Antes do nascer do sol, faz-se a vindima. Foi o julho mais quente de sempre, o deste ano em Espanha, confirmou há pouco a Agência Meteorológica Espanhola. A Roménia anunciou hoje que o único reator nuclear que está ainda em funcionamento no país só consegue operar durante mais 9 dias, nas condições atuais. O fluxo do rio Danúbio, afetado pela seca, está sem capacidade para arrefecer os reatores. O país está em estado de emergência energética durante todo o mês de agosto. Na Lombardia, junto ao rio Po, onde ficam os grandes arrozais de Itália, os agricultores vivem a angústia de decidir onde é que vão aplicar a pouca água que têm e que parte da produção de arroz é que vão deixar para trás. A Itália é o maior produtor europeu de arroz. A França entra hoje na quinta onda de calor deste ano, com temperaturas que vão ultrapassar os 40 graus nos últimos dias da semana. Os dados do Copérnicos, divulgados hoje, confirmam julho como o mês mais quente de sempre em várias regiões do mundo, atingindo no total 900 milhões de pessoas. Há escolas em todo o país que ainda não conseguiram publicar as notas das reapreciações que foram pedidas relativas aos exames nacionais do secundário da primeira fase. Algumas dessas escolas estão a fazê-lo esta manhã. Horácio Antunes, já passaste por Anadia, onde as notas estão publicadas. Estás agora na escola secundária Lima de Faria, em Cantanhedo, no distrito de Coimbra. Por aí, como é que está este problema da reapreciação dos exames da primeira fase e a publicação das respectivas notas?
4: Por aqui faltava apenas uma nota para ser afixada, a nota desse exame de reapreciação. Foram cerca de 60 reapreciações aqui na escola secundária Lima de Faria, em Cantanhedo. Faltou chegar uma nota. José Soares não sabe o motivo, é o diretor do agrupamento de escolas de Lima de Faria, não sabe o motivo porque é que essa nota não chegou na sexta-feira.
5: Não, objetivamente não sei qual foi o motivo. Não chegou. Comunicámos aqui ao agrupamento de exames. O agrupamento de exames mandou-nos reportar, reportámos, chegou durante o fim de semana.
4: E agora vai ser afixada, porque a secretaria também ainda não abriu, vai abrir agora às 10.
5: Irá ser afixada, exatamente, assim que se faça a importação, será do ficheiro FAI, vai ser afixada, e a menina, é uma menina que está em causa, a menina será notificada para se vir à escola ver a nota, como é óbvio.
4: Vim buscar também a ficha ENES.
5: E vim buscar a ficha ENES. Caso não possa, pois teremos que arranjar outra solução a fazer-lhe chegar, com certeza.
4: A que horas é que chegaram as notas na sexta-feira?
5: Cerca das 15 horas, mais ou menos, 15h15, mais ou menos. Fez-se todo o processo burocrático dentro da escola. A partir das 16h15 estávamos a emitir fichas ENES aos alunos que estavam aqui. Emitimos-las praticamente todas.
4: Qual foi o exame que faltou na sexta?
5: Se não me falha a memória, foi matemática. Foi uma reapreciação de matemática, se não me falha a memória.
4: Portanto, agora é tudo normal e as férias vão começar.
5: Tudo normal, as férias vão começar para alguns, para outros vão continuar a trabalhar como é o meu caso, não é? Vamos continuar a trabalhar.
4: Agradeço então a José Soares, diretor da Escola Lima de Faria em Cantanhede, essa nota que faltou na sexta-feira vai ser afixada dentro de instantes aqui nesta escola.
3: Algum descanso para as escolas, como ouvimos nesta reportagem da Raíssa Antunes, se bem que não para todos, porque há muitos professores, parece-me que este ano não vão cheirar as férias por causa desta crise que houve com os exames nacionais do ensino secundário. Outro caso que está ainda por resolver é o da secundária de Rio Tinto, no Conselho de Gondomar, além do atraso na entrega das notas, das reapreciações, a escola está a enfrentar um outro problema, é que os ficheiros não abrem, Isabel Cunha.
6: O diretor da Escola Secundária de Rio Tinto, Nuno Santos, está inconformado.
7: Nós recebemos cheiros ontem à meia-noite e 47 com atualizações de reapreciações e não conseguimos abrir com os códigos que nos foi fornecido.
6: Estão na escola desde cedo?
7: Desde as 7 da manhã. Contactei o agrupamento, não nos respondem e precisamos de confirmação dos códigos se estão bem enviados ou não para abrirmos os cheios das reapreciações.
6: Nesta escola de Rio Tinto, Gondomar, foram 135 os alunos que pediram reapreciação do exame. O diretor da escola teme que nem todos venham a ter resposta.
7: Continuamos com casos em falta. Há alunos que ainda não têm... Nós temos uma reclassificação em física de uma prova do ensino básico. Continua a não aparecer na pauta a classificação. Temos que aguardar para abrir os cheios para saber o que é que foi respondido ou não. Nós temos 37 modelos de ficha 10 que ainda não foram respondidos.
6: Nuno Santos aguarda que os serviços do agrupamento de exames de Gaia retifiquem os códigos para abrir os cheiros.
7: Temos essa esperança que seja resolvida ainda durante o dia de hoje, mas não estou em crer que venham as classificações todas.
6: Uma situação que está a provocar muita ansiedade entre alunos e pais.
8: O Sr. Diretor enviou-me um mail agora de manhã, pronto, a explicar a situação pormenorizadamente do que é que se tinha passado. Pá, pronto, ok, vale o que vale e espero que ele perceba que a questão aqui não é a escola, mas sim o processo em si e a questão de continuarem a dizer que está tudo bem, que toda a gente recebeu, pronto, e a ansiedade que está a colocar não só na minha filha, mas em todos os miúdos que possam estar na mesma situação, não é?
6: Sofia Quinto é a mãe da Leonor, quer entrar em medicina, pediu a reapreciação do exame de matemática A, mas para já ainda não tem qualquer resultado.
3: Ainda há muito trabalhinho pela frente nesta escola, pelo menos de Rio Tinto, no Conselho de Gondomar, onde ainda não foi possível fixar as notas das reapreciações relativas aos exames nacionais do secundário feitos na primeira fase. Os preços dos combustíveis desceram no início desta semana, mas o gasóleo menos do que era esperado por causa da redução que o governo fez no desconto aplicado ao imposto sobre os produtos petrolíferos. A repórter Tatiana Felício passou esta manhã por uma das bombas de gasolina no centro de Faro e deu conta dos novos preços que estão a ser praticados esta segunda-feira.
9: Nesta bomba de gasolina o preço ficou um pouco aquém, pelo menos no caso do gasóleo, que desceu 8,5 cêntimos por litro. Já o caso da gasolina foi um pouco maior, foi a descida de 10,5 cêntimos. Digamos que o gasóleo ainda não deixou para trás esta margem dos 2 euros, está esta manhã a cerca de 2,04 euros por litro, já na gasolina, porque está a 1,93 euros por litro. Até agora posso dizer que há pouca afluência a esta bomba de combustível. As pessoas que aqui chegam rapidamente abastecem os seus veículos e seguem o seu caminho, talvez porque é um mês de férias, algumas pessoas não estão a trabalhar e, portanto, optarão talvez por abastecer os seus veículos mais tarde. Falei há pouco com um trabalhador que vinha abastecer o seu veículo.

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1: Os militares da GNR que garantem a segurança dos ciclistas e do público ao longo de todo o trajeto. É preciso 1000 olhos, Ariana Azevedo, para esta tarefa.
2: Antes do frenesim da corrida, há sempre quem passe primeiro. O aviso agudo da sirene é indicativo de que as duas rodas não motorizadas já andam por perto. A GNR garante a segurança da caravana com 28 militares, 4 veículos ligeiros e 22 motas.
3: Nós temos as motociclos para fazer a abertura do itinerário, depois temos os motociclos para garantir que o itinerário está estéril, que não existem veículos alheios à caravana.
2: À frente desta operação está o Major Tiago Machado, com um passado ligado ao ciclismo, não nega que essa experiência sirva de bússola para o policiamento.
3: Agilizar o nosso dispositivo de forma que consigamos responder àquilo que se prevê.
2: Antever o comportamento dos ciclistas é decisivo, sobretudo nas áreas urbanas. O Major explica porquê.
3: São mais movimentadas, são mais urbanas, há muitas entradas e aí temos uma preocupação crescida, porque a qualquer momento pode ser alguém de uma garagem, de uma casa.
2: O desafio à disciplina do público atinge o pico na Senhora da Graça, este ano com um alerta especial para a perigosíssima descida rápida.
3: Que se posicionem sempre por trás das baias que existam, dos raios, vai ser rápida, muito rápida, e não pode haver lá ninguém para não haver nenhum acidente.
2: No calor da prova, a linha que separa a festa do perigo é tão fina como a linha branca que delimita a estrada.
1: O trabalho da GNR na volta a Portugal em bicicleta, registado nesta reportagem de Ariana Azevedo. O eclipse total do Sol é já daqui a 2 dias, o fenómeno astronómico entrou em força na atualidade nacional e internacional. É um momento muito esperado em Coimbra, por exemplo, o Centro de Ciência Viva da Universidade está a preparar-se para transmitir imagens do eclipse solar num ecrã gigante e nesta contagem decrescente até quarta-feira, o exploratório tem estado também a exibir um filme a 360 graus sobre o tema. Carolina Ferreira.
4: A família Pais está na fila para assistir a um filme sobre eclipses. O pai Luís, a mãe Teresa e a filha Sara vêm saber mais sobre o fenómeno que aí vem.
5: Acho que é um fenómeno muito interessante, já não acontece há 100 anos em Portugal, portanto, obviamente é uma coisa nova e estou ansiosa para ver, sim.
6: Olha, eu estou a trabalhar na hora, portanto, espero ver um bocadinho e acho que é um fenómeno que, sendo acontecendo 100 anos, é a nossa oportunidade, não é? Que o próximo será daqui a 100 anos, não vamos ter essa oportunidade, portanto temos de aproveitar.
7: É agora ou nunca.
6: É, exatamente, é agora ou nunca.
8: É uma novidade, não é?
7: Expectativa tem.
8: De ver, de repente, as coisas escurecerem, não é? Não é assim uma grande expectativa. É uma experiência diferente.
9: Bom dia, obrigada. 11:15 subir as escadas, está bem? Obrigada.
10: Mas se há um que se destaca acima de todos os outros, é sem dúvida o de 29 de maio de 1919.
11: É por isso que para nós é tão importante o filme que temos e que estamos a organizar desde há mais de 1 mês e meio, 2 sessões por dia, para que as pessoas percebam exatamente o que é que vão ver e queiram aprender e saber mais. É essa a nossa função.
4: Palavras de Paulo Trincão, diretor do UC Exploratório, Centro Ciência Viva da Universidade de Coimbra. Além da exibição do filme, têm para quarta-feira um programa de observação coletiva do eclipse solar.
11: Vamos ter um astrónomo que vai explicar alguma coisa, mas vamos também ter uma coisa que eu acho que pouca gente terá. Vamos ter uma transmissão em direto da ESA do eclipse, onde ele é eclipse total no nosso grande ecrã no exterior. Ou seja, as pessoas podem estar a ver um eclipse total transmitido em direto e um eclipse parcial com os seus óculos. Teremos também os telescópios e julgamos que vamos criar um ambiente que, como de comunicação de ciência, de conversa, onde as pessoas podem usufruir coletivamente este grande fenómeno.
4: As imagens serão transmitidas num ecrã gigante instalado no parque de estacionamento.
1: O exploratório de Coimbra já prepara o público para aquilo que vai ver na quarta-feira, à altura em que quem estiver por Coimbra pode seguir então a transmissão em direto das imagens da totalidade do eclipse através da Agência Espacial Europeia.
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1: Poucas nuvens na previsão para hoje, com aumento da nebulosidade para o fim do dia, o vento a superar fraco, temperatura máxima hoje a rondar os 85 graus.
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1: No gráfico das marés para hoje, a primeira baixa mar foi à meia-noite e meia, a seguinte será às 11h45 da manhã. A primeira maré alta às 6h20 e a seguinte às 6h50 da tarde. O nascer do sol hoje foi às 5h47. O pôr do sol será às 7h50 da tarde. 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
1: Muito bom dia, bem-vindo ao programa desta segunda-feira. Hoje é 10 de agosto, espero que tenha uma grande semana na companhia da 97.3.

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1: É isso aí. Samba Esporte Fino mais uma vez trazendo partido alto pra você. Samba de Gabriel Moura, Lulu Aranha e Jovi Jopiniano. Homenagem.

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bom dia desta manhã de segunda-feira. Boa semana connosco, obrigado por estar desse lado também. Como sabe, neste programa de segunda a sexta, são quase 4 horas de muita música, muita informação, sobretudo muita informação também, boa disposição, as habituais curiosidades e muito mais nesta edição. Fique bem connosco.

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programa Bom Dia, a caminho das 7 da manhã. Às 7 vamos ter as notícias não só de Portugal, mas também do resto do mundo. É um trabalho da responsabilidade da Antena 1. Teremos ainda a informação desportiva em síntese nesta edição de hoje e vamos ter também as notícias dos Açores, da Antena 1 Açores, às 8 da manhã. Por volta das 9, teremos ainda a informação da nossa região, mas não se preocupe, pode ouvir, se não conseguir às 9, pode ouvir ao meio-dia, às 3 da tarde e ainda à reposição às 9.

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Caminhamos para o fim desta primeira hora do programa. Hoje é segunda-feira, 10 de agosto. Bom dia, boa semana. Já agora digo-lhe que faz anos hoje. Foi a 10 de agosto de 1519, a partida de Fernão de Magalhães. O navegador português levanta âncora de Sevilha, liderando uma armada financiada pela coroa espanhola. O objetivo era alcançar as Ilhas das Especiarias, navegando para Ocidente. Esta expedição viria a completar a primeira circunnavegação do globo, ou seja, a primeira volta ao planeta foi feita pelo português Fernão de Magalhães e foi neste dia que partiu de Sevilha, em Espanha. Estrela.

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1: Bom dia, são 7 horas. Agora vamos ficar com as notícias. 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
2: João Vasco, os destaques das notícias para esta hora.
3: Aperta-se o cerco ao presidente da FIFA numa carta conjunta publicada esta manhã. A UEFA, a Confederação da América do Norte e a Asiática, dizem ter perdido a confiança em Gianni Infantino por este ter admitido privatizar os direitos comerciais dos campeonatos do mundo. É um texto que detalhamos já a seguir. As altas temperaturas que se fazem sentir em quase toda a Europa estão a ter efeitos graves na agricultura e na produção de energia de diversos países. França entra hoje na quinta onda de calor este ano. Espanha registrou no mês de julho o mês de julho foi o mais quente desde que há registros em Espanha. Adiante neste jornal, vamos a Birmingham conferir o arranque da participação portuguesa nos europeus de atletismo.
2: E a esta hora estão 23 graus em Coimbra e Ponta Delgada, 24 no Porto, 25 graus em Lisboa e Funchal e 27 em Faro.
3: Europa, América do Norte e Ásia mostram-se unidas contra o presidente da FIFA. A proposta de vender os direitos comerciais dos próximos campeonatos do mundo até pode ter caído, mas Gianni Infantino perdeu a confiança das três confederações. UEFA, AFC e CONCACAF divulgaram hoje uma carta conjunta, Cláudia Martins, com duras críticas a Infantino por não se ter retratado depois do que aconteceu.
4: Falta reconhecer que a proposta de venda de uma participação nos direitos comerciais do Mundial era intrinsecamente errada. E é esse princípio de que alguém está ao serviço do futebol e não para o dominar que faz unir as três confederações, a europeia, a asiática e a que gere o futebol nas Caraíbas, na América do Norte e na América Central. Num comunicado conjunto, as três confederações afirmam que o líder da FIFA quebrou a confiança ao enganá-las, colocando se acima do coletivo e por isso elas exigem que a análise ao que aconteceu nas últimas semanas seja realizada por entidades totalmente independentes e criticam o silêncio onde deveria haver a responsabilidade e o distanciamento onde deveria haver transparência. As três confederações lembram que tudo foi tratado apenas na cúpula da FIFA e pedem que os documentos e registros relevantes sejam preservados. UEFA, AFC e CONCACAF lembram que a União no futebol é a força do desporto rei e pedem que ela seja respeitada.
3: As críticas da UEFA, da CONCACAF e da AFC a Gianni Infantino. Estas organizações lembram que o futebol não pertence a um indivíduo, acusam o atual presidente da FIFA de falta de transparência. A Europa sofre com o calor, os efeitos das altas temperaturas fazem-se sentir em quase todo o continente. Os baixos caudais dos rios Sena, Reno e Danúbio estão a ter impactos no abastecimento de água, na rega e na produção de energia em vários países da Europa Central. França, por exemplo, entra hoje na quinta onda de calor deste ano e em Espanha, no mês de julho, Arlinda Brandão, as temperaturas atingiram recordes.
5: A Agência Meteorológica Espanhola acaba de anunciar que o mês passado, de julho, foi o mês mais quente de sempre desde que há registros no nosso país vizinho. O calor aperta e a vida muda por força dos efeitos que tem na natureza. Os ciclos apressam-se e as uvas, por exemplo, amadurecem mais depressa. Para além da antecipação da vindima, é preciso adaptar rotinas de tesoura de poda na mão e lanterna na cabeça. Nos arredores de Barcelona, os agricultores estão a colher as uvas durante a noite para escapar ao sol tórrido. As altas temperaturas provocam incêndios maiores. O fogo na Andaluzia continua a alastrar. No sul, na província de Huelva, perto de Sevilha, já levou à retirada de quase 500 mil de pessoas. Os meteorologistas explicam que sistemas de alta pressão persistentes têm estado a reter o calor sobre a Europa Ocidental e as temperaturas extremas estão a agravar a seca. Na Itália, na Lombardia, os agricultores selecionam que culturas de arroz vão regar e quais deixam morrer com a falta de água. E na Roménia, o último reator nuclear em funcionamento tem água do rio Danúbio apenas para 9 dias.
3: De acordo com o sistema europeu Copérnicos, os oceanos nunca estiveram tão quentes como no mês passado. A temperatura média do mar a nível global atingiu em julho os 21 graus. Os preços dos combustíveis desceram esta semana, o do gasóleo desceu menos do que o esperado, porque o governo decidiu reduzir o desconto aplicado ao imposto sobre os produtos petrolíferos. A repórter Tatiana Felício passou esta manhã por uma bomba de gasolina no centro de Faro e deu-nos conta dos novos preços que estão a ser praticados esta segunda-feira.
6: Nesta bomba de gasolina, o preço ficou um pouco aquém, pelo menos no caso do gasóleo, que desceu 8,5 cêntimos por litro. Já o caso da gasolina foi um pouco maior, foi a descida de 10,5 cêntimos. Digamos que o gasóleo ainda não deixou para trás esta margem dos 2 euros, está esta manhã a cerca de 2,04 euros por litro, já na gasolina, porque está a 1,93 euros por litro. Até agora posso dizer que há pouca afluência a esta bomba de combustível. As pessoas que aqui chegam rapidamente abastecem os seus veículos e seguem o seu caminho, talvez porque é um mês de férias, algumas pessoas não estão a trabalhar e, portanto, optaram talvez por abastecer os seus veículos mais tarde. Falei há pouco com um trabalhador que vinha abastecer o seu veículo de serviço, dizia que este alívio é muito importante, principalmente para as empresas, mas que ao mesmo tempo é preciso ter cautela e esperar para ver até quando é que os preços continuam assim a descer.
3: A reportagem de Tatiana Felício num posto de abastecimento em Faro. Na volta a Portugal em bicicleta, a Annie Color parte para a etapa de hoje na liderança da competição com o francês Alexis Guérin, de amarelo, e o russo Artem Nish na segunda posição. A subida à torre no dia de ontem fez a primeira triagem entre os favoritos e hoje há nova prova de fogo, Pedro Ribeiro, um contrarrelógio individual de cerca de 17 quilómetros entre Anadia e Águeda.
7: Vão ser 17 quilómetros na Bairrada, capital da bicicleta, com o primeiro corredor a sair para a estrada às 15 horas e 5 minutos do Velódromo de Sangalhos. O camisola amarela Alexis Guérin, Dani Color, o último a começar o crono, parte às 17 horas e 7 minutos e deverá demorar cerca de 7 minutos a percorrer um percurso rápido e nulo em termos técnicos. O francês e a equipa estão na portuguesa para vencer.
8: Ganhar o Rei de Portugal é magnífico para mim, para a equipa. Primeiro, importante, a equipa está aqui para a final de volta. E esta não está a última. Tem muito mais trabalhar para ganhar a Maria. Isso é importante, ser tranquilo, dormir bem, comer bem.
7: Primeiro e segundo lugar são ocupados por dois homens da Anicolor, Guérin de amarelo. Nides, vencedor da volta a Portugal de 24 e também em 2025, está a 1 minuto e 26 segundos. Candidatos à vitória no contrarrelógio, o inevitável Rafael Reis, Guérin, Nish, todos da Anicolor, Rui Oliveira e Lucas Jaime da Emirates, Tiago de Antunes da FAPEL e José Fernando de Oliveirense. Pedalar forte é o objetivo, até porque amanhã é dia de descanso na volta a Portugal.
3: Mas hoje o contrarrelógio individual pode voltar a marcar diferenças na geral. Arrancaram esta manhã em Birmingham, no Reino Unido, os campeonatos da Europa de atletismo. Portugal está representado por 55 atletas e alguns deles já começaram a competir. Decorre esta hora a qualificação do lançamento do peso, prova em que participam 3 atletas nacionais. Como está a ser a prestação destas 3 atletas é a questão que lanço ao enviado da Antena 1, Eduardo Gonçalves, agora em direto.
9: Para já, boas notícias no que diz respeito a Oriol Dongmo, já obteve a qualificação direta para a final de logo mais ao final da tarde. Oriol Dongmo começou por lançar a 17:47, a marca direta de qualificação estava a 18:20 e no segundo ensaio Oriol garantiu 18:76 com essa qualificação direta, como referi.
10: O mais importante é a qualificação e conseguir fazer agora e descansar para poder dar tudo à tarde.
9: Jéssica Inchud, já a competir no grupo B, conseguiu um primeiro arremesso a 18 metros e 17 centímetros, não dá a qualificação direta, o segundo ensaio foi nulo, aguarda-se então pela terceira tentativa. De qualquer forma, estes 18, 17 deverão ser suficientes para passar também à final. Pior está Eliane Bandeira, 2 ensaios nulos, apenas mais uma oportunidade para tentar chegar à final, mas por aquilo que se tem visto isto não é um dado adquirido que assim aconteça. A competição vai prosseguir daqui a pouco, daqui a sensivelmente 20 minutos, com as eliminatórias dos 100 metros femininos. Vai estar na pista Arialis Martínez e depois também às 11h30 Gerson Baldé, campeão do mundo indoor, vai entrar na qualificação para tentar chegar à final do salto em

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2: Na previsão do estado do tempo, o céu vai estar limpo a maior parte do dia. Há ligeira possibilidade de aguaceiros para a noite e o vento vai estar fraco. Para a próxima madrugada está previsto algum nevoeiro. O céu parcialmente nublado para amanhã e o vento fraco também. Quanto às temperaturas máximas previstas para hoje, 86 para New Bedford e Worcester, 89 para Fall River, Taunton, Providence, Boston e Hartford, 84 para Peabody, 80 para Gloucester, 91 para Newark e 93 de máxima para Orlando. Para amanhã, para a área de New Bedford, a temperatura máxima deverá rondar os 87 graus.
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2: O dólar americano vale hoje na zona euro 86 cêntimos, no Brasil 5 reais e 8 centavos, em Cabo Verde 94 escudos.
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2: No gráfico das marés para hoje, a primeira baixa-mar foi à meia-noite e meia, a seguinte será às 11h45 da manhã, a primeira maré alta às 6h20 e a seguinte às 6h50 da tarde. O nascer do sol hoje foi às 5h47, o pôr do sol será às 7h50 da tarde. 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
2: Estamos nesta que é a segunda hora do programa. Hoje é segunda-feira, 10 de agosto. Bom dia e obrigado por estar connosco. Votos de boa semana.

0: Olhamos agora para o trânsito, vemos que há algum congestionamento na estrada 24 Norte, na área de Stoughton, agora no trajeto entre New Bedford e Boston. O percurso pode ser feito em mais ou menos 1 hora e 40 minutos, entre Providence e Boston 1 hora e 25, já a partir do Worcester até a capital 1 hora e 10, de Lowell até Boston 1 hora, a partir de Piberi cerca de 40 minutos, e olhando agora para o sentido New Bedford-Providence, o percurso pode ser feito em quase 40 minutos nesta manhã. De New Bedford a Hyannis, mais ou menos 1 hora. Bom dia, boa viagem.
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rádio que está sempre consigo, tem sempre muita música, mas sobretudo muita informação. Daqui a pouco vamos ter a habitual síntese de desporto num trabalho da Antena 1. Nesta manhã, apenas em breves minutos, a informação desportiva da Antena 1, mas não se esqueça que ao meio-dia também e ainda às 4 da tarde haverá a edição de desporto alargado. São dois jornais de desporto da Antena 1, o primeiro ao meio-dia, que é um pouco maior, e depois novamente às 4 da tarde. Mas agora ficamos com Kalema e Luana Prado.

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0: Vamos agora ficar com informação desportiva nesta manhã, num trabalho da Antena 1. Após a primeira jornada, o Porto lidera o campeonato português. Jornalista Fernando Eurico. Bom dia.
1: Olá, muito bom dia. Entrar e ganhar em vários campos. O Porto bateu o Alverca por 2-0 no Dragão e já a primeira jornada leva 2 pontos de vantagem para os principais concorrentes ao título. Mas a preocupação de Francesco Farioli é outra. André Silva marcou um golo, mas saiu lesionado.
2: Yes, because the ankle sprain.
3: Sim, porque a entorse no tornozelo não parece muito boa. Ele achou que ainda foi grande. Temos de ver a evolução, porque às vezes a imagem pode ser má, mas pode ser só algo de dias, mas às vezes até pode ser mais longo. Espero que ele volte rápido.
1: Depois do empate do Sporting na Reboleira, o Benfica não fez melhor e à porta fechada empatou com o Académico de Viseu a 2 bolas no Estádio da Luz. Marco Silva acha que a falta de apoio nas bancadas acabou por ter impacto.
4: A ausência dos adeptos teve grande impacto no jogo, não há que escondê-lo, mas não adianta falarmos sobre isso, vai soar a desculpa. Nós temos que olhar para nós e para aquilo que poderíamos e deveríamos ter feito de forma diferente para ganhar o jogo, mesmo sem adeptos. Era isso que devíamos ter feito.
1: O Braga foi a Moreira de Cónegos empatar igualmente a 2 bolas diante do Moreirense. A ronda inaugural do campeonato fecha esta noite com um duelo de ilhéus. Santa Clara, Nacional da Madeira, às 20h15, hora de Portugal Continental. O líder Palmeiras, orientado por Abel Ferreira, empatou hoje com o Internacional de Porto Alegre na ronda 22 do campeonato brasileiro. Ronda onde o Vasco da Gama de Pedro Emanuel também cedeu uma igualdade. No Allianz Parque, em São Paulo, verdade. Não foi além de um empate caseiro 0-0 diante do Internacional. Os vice-campeões seguem isolados na frente do Brasileirão com 48 pontos, 9 acima do Flamengo de Leonardo Jardim, que soma 39, mas tem menos 2 jogos e vai defrontar nesta ronda o Vitória. Hoje a 5ª etapa da Volta a Portugal em bicicleta, contrarrelógio Anadia Águeda, com a distância de 17 km mais 400 metros, lidera o francês Alexis Guerrand.
5: Ganhar el rey de Portugal, soy magnífico para mí, para la equipa. Primero importante, la equipa está aquí para la final de Volta. Esta no está la última. Tiene mucho más trabajar para ganar la María. Soy importante hacer tranquilo, dormir bien, comer bien.
1: E em Birmingham, no centro de Inglaterra, começam mais uns europeus de atletismo com cobertura aqui do enviado especial Eduardo Gonçalves.
6: O programa para hoje é vasto. Às 10h35, qualificação do peso feminino com Jéssica Enxudo, Oriol Dongmo e Eliane Bandeira. 11h25, eliminatórias dos 100 metros com Arialis Martínez. Tatiana Pinto já está apurada diretamente para as meias finais. 11h30, qualificação do salto em comprimento masculino com o campeão mundial indoor Gerson Baldé. 12h40, qualificação do peso masculino, Tzanko Arnaudov na pista. E às 9h, eliminatórias dos 3 mil metros obstáculos com Laura Taborda.
1: Mais 2 notas, a portuguesa Catarina Baisev conquistou o título europeu de sub-23 em trap, disciplina de tiro com armas de caça, ao vencer a final realizada em Wrocław, na Polónia, somando 25 pontos em 30 possíveis. Baisev abriu a final com 4 séries consecutivas de 4 acertos, seguindo depois com 5, 3 e 5, terminando isolada no topo. E o tenista italiano Jannik Sinner, líder do ranking mundial, não vai disputar o Masters 1000 de Cincinnati nos Estados Unidos, que começa na próxima quinta-feira, devido a um problema no joelho direito, anunciou nas últimas horas a organização.
0: Informação desportiva nesta segunda-feira, 10 de agosto, haverá a Jornal de Desporto, como sempre, alargado ao meio-dia depois das notícias da nossa região. E porque hoje é segunda-feira, também haverá a Fair Play às 6 da tarde.
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Continuamos com o programa Bom Dia de segunda-feira. Boa semana com a sua rádio. Fica a saber que faz anos hoje, 10 de agosto de 1821. O estado do Missouri é oficialmente admitido na União, tornando-se o 24º estado dos Estados Unidos. Portanto, o estado número 24. Era neste dia que o Missouri entrava para a União. Foi a 10 de agosto de 1821. Tenho...

mulheres são a coisa mais bonita do mundo. São o pulso eterno, o início de tudo. E por isso devemos amá-las.

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1: Bom dia, são 8 horas, agora notícias dos Açores. 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
2: Conferimos para já os títulos desta edição.
3: Rede Regional de Cuidados Continuados Integrados vai avançar com prestação de serviço ao domicílio. Literacia emocional é a nova disciplina de opção para os alunos do terceiro ciclo no próximo ano letivo. Santa Clara quer entrar a vencer no Nacional, o Nacional da Madeira hoje no jogo da primeira jornada da Primeira Liga. Rede Regional de Cuidados Continuados Integrados vai avançar com prestação de serviço ao domicílio. É mais uma resposta para utentes do Serviço Regional de Saúde para pessoas em situação de dependência temporária. O projeto piloto já está elaborado.
4: Temos a pretensão de iniciar equipas de apoio domiciliário integrado, portanto, porque também são uma resposta da rede e são uma resposta com maior proximidade. As famílias poderão receber os seus utentes no seu seio familiar, ficam no seu ambiente e têm na mesma um apoio de uma equipa, portanto, multidisciplinar, mas no seu domicílio. Então temos essa visão e pretendemos implementar essas equipas, portanto, que será uma mais-valia para a região.
3: Diana Freitas, coordenadora da Rede Regional de Cuidados Continuados Integrados, uma resposta que presta cuidados de saúde e apoio social a pessoas em situação de dependência temporária. Podem ser referenciados utentes que tenham perdido a autonomia e precisem recuperar ou que tenham a necessidade de cuidados continuados por uma equipa multidisciplinar. Linda Luz.
5: A Rede Regional de Cuidados Continuados Integrados é composta por vários especialistas da área da saúde. Trata e reabilita doentes para que possam ter ou manter autonomia.
4: A rede tem a finalidade de promover a autonomia e a funcionalidade dos utentes. E faz isso através da reabilitação, da readaptação e da reinserção dessas pessoas depois no seu contexto familiar.
5: Diana Freitas é a médica coordenadora da rede.
4: Doenças, dependência, que implique necessidades de cuidados por uma equipa multidisciplinar, nomeadamente cuidados de enfermagem permanentes. Portanto, se eu não precisar de cuidados de enfermagem, eu posso, se calhar, estar no meu domicílio ou posso estar noutra resposta social de enfermagem e dessa equipa multidisciplinar. Claro.
5: A responsável dá exemplos de quem passa pelo internamento de longa duração.
4: Os doentes com Machado Joseph, doentes com escleroses laterais amiotróficas, pessoas que realmente vão precisar de cuidados não só de uma resposta social, mas de cuidados, portanto, médicos e de enfermagem.
5: Na região há 91 camas para internamento de média duração e reabilitação, 177 para internamento de longa duração e manutenção. De acordo com Diana Freitas, a capacidade de resposta é bastante positiva.
4: Temos uma taxa de ocupação de 86% e portanto, nós ainda temos vagas disponíveis. À data 2, claro que isto é mutável, mas à data 2, por exemplo, nós continuamos, temos 26 vagas e ali lista de espera temos 6 pessoas. Dessas 6 pessoas que temos em lista de espera, 2 estão em processo de avaliação, outras 2 são para descanso de cuidador.
5: A rede dá respostas em todas as ilhas dos Açores, com exceção do Corvo.
3: O próximo ano letivo arranca com uma novidade para os alunos do terceiro ciclo. Podem agora optar pela disciplina de literacia emocional, um currículo que parte do autoconhecimento para aprender também competências sociais. Inês Linhares Dias.
6: Na literacia emocional há um ponto de partida.
7: Reconhecermos e identificar as nossas emoções e ao mesmo tempo saber geri-las. Ao mesmo tempo trabalhamos não só as emoções, mas também iremos trabalhar a parte da empatia, do relacionamento com os outros, a tomada de decisão.
6: Ana Ribeiro, professora e promotora desta disciplina, que chega agora à Escola Secundária da Lagoa. A iniciativa surge para responder às necessidades dos alunos.
7: Isto surge sobretudo porque se tem verificado cada vez mais que os alunos, em termos de emoções, gestão das emoções, têm cada vez mais dificuldades e é preciso ver também que esta geração atual tem desafios que nós não tínhamos há uns tempos atrás em redes sociais, etc.
6: Mas em que é que consiste o currículo desta disciplina?
7: Vamos pôr em prática ferramentas, dar aos alunos ferramentas que os ajudam quer durante esta fase, que é uma fase mais atribulada, se formos dizer em termos a nível interno dos jovens, porque eles estão na adolescência, pré-adolescência, adolescência.
6: A literacia emocional surge como opcional e já tem alunos interessados.
7: Neste momento já tem cerca de 35 alunos inscritos, portanto serão feitos em princípio 4 grupos. E começa este ano, no 7º ano, na Escola Secundária de Lagoa.
6: Um projeto pioneiro nos Açores que arranca este ano na Escola Secundária da Lagoa, mas que pode e deve ser adotado por outras escolas açorianas, garante Ana Ribeiro, responsável pelo currículo.
8: É a versão moderna de uma mensagem lançada numa garrafa, agora na versão de um pequeno barco que anda à deriva pelo mundo. O Lady Lance foi recolhido por uma escola na Ilha Terceira. Faz parte de um projeto com o objetivo de criar uma consciência internacional e promover a literacia oceânica. Eduarda Mendes.
9: Chama-se Lady Lance, um pequeno barco que é a versão moderna das garrafas que continham mensagens e eram deitadas ao mar. Chegou à Ilha Terceira depois de uma travessia pelo oceano.
10: É uma iniciativa de uma organização internacional, Educational Passages, situada na costa leste dos Estados Unidos. Tomaram a iniciativa então de colocar estes mini boats, são vários que andam pelo mundo. Este projeto pretende, acima de tudo, promover a literatura oceânica e conectar comunidade escolar através da partilha, do conhecimento científico. Promove aqui um trabalho multidisciplinar que é muito benéfico para os nossos alunos. Há também a aquisição aqui de uma consciência internacional nos nossos alunos, não é? Como cidadãos do mundo.
9: Andam à deriva com o GPS até encontrarem novo porto, explica Paula Magalhães, diretora da Escola Básica e Integrada Francisco Ferreira Drummond.
10: O barco vai com prendinhas para os alunos, vai também com mensagens. Nós selecionamos uma turma, abrimos o barco, entramos em contacto com a escola norte-americana. Os nossos alunos tiveram uma videoconferência com os alunos, com a turma de lá. Depois começou então o trabalho prático.
9: O trabalho de manutenção e preparação do barco para depois voltar a colocar novas mensagens.
10: Criaram muitas coisas, muitos tipos de souvenirs, mas ligadas à cultura açoriana e terceirense. E também enviaram mensagens, obviamente, para quem receber. Nos Estados Unidos forneceram nova vela para o barco e todos os instrumentos necessários para ser reparado cá. Prepararam a decoração do barco, a pintura, mobilizaram saberes relacionados com as temperaturas dos oceanos e com os dados recolhidos pelo barco.
9: Os barcos podem ser seguidos através da página do projeto Educational Passages. Para ser novamente lançado ao mar, a escola contou com o apoio da Marinha Portuguesa.
8: Começa hoje oficialmente a temporada do Santa Clara. No estádio de São Miguel, a equipa açoriana recebe o Nacional da Madeira para a primeira jornada da Primeira Liga. Na divisão, o técnico Petit deixou claro que o objetivo é entrar a vencer. Carlos Alberto Rodrigues.
11: Agora é a valer. Depois de uma pré-temporada sem derrota, chegou o momento de conquistar pontos. O campeonato 2026-2027 começa frente ao Nacional no estádio de São Miguel, local que o treinador Petit quer que seja uma fortaleza.
12: Nós temos uma identidade própria, mas sabemos que o futebol vive-se de resultados. E o resultado mais importante são os 3 pontos, iniciar bem o campeonato, conseguir amealhar o máximo de pontos em nossa casa. A nossa casa tem que ser uma fortaleza, tem que nos dar vida juntamente com os nossos adeptos, sabendo que do outro lado também querem ganhar, querem disputar o jogo, respeitando sempre o adversário, mas estando em nossa casa queremos muito fazer os primeiros 3 pontos e iniciar bem. Há aquela ansiedade, aquela que mexe na barriga, que isso é bom para o atleta, é bom para os treinadores, é bom para toda a estrutura.
11: Pela frente estará uma equipa que mudou muito em relação à temporada passada.
12: Mudou o treinador, mudou de uma ideia diferente de jogo, aquilo que tentámos analisar daquilo que fizeram alguns jogos particulares, com a saída de alguns jogadores e entrada de outros, mas o foco passa mais por aquilo que nós podemos fazer, aquilo que temos que fazer. Temos uma identidade, temos uma base da época passada com os jogadores que chegaram agora e iniciar bem o campeonato, que é fundamental.
11: O treinador do Santa Clara deixou também um pedido: que os adeptos compareçam no apoio à equipa.
12: O campeonato vai ser longo e o apoio deles vai ser fundamental, também sobretudo em nossa casa. Esperamos que amanhã tenhamos uma casa bem composta para nos ajudar. Contra o Nacional, que também foi o nosso último jogo da temporada passada aqui, e esperamos conseguir o mesmo resultado.
11: Adeptos na bancada e 3 pontos somados. O desejo de Petit para o arranque de campeonato que acontece esta segunda-feira. O Santa Clara Nacional está marcado para as 19h15. Terá relato na RTP Antena 1 Açores.
8: Santa Clara quer entrar a vencer no primeiro jogo da nova temporada.

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2: Na previsão do estado do tempo, o céu vai estar limpo a maior parte do dia. Há ligeira possibilidade de aguaceiros para a noite e o vento vai estar fraco. Para a próxima madrugada está previsto algum nevoeiro. O céu parcialmente nublado para amanhã e o vento fraco também. Quanto às temperaturas máximas previstas para hoje, 86 para New Bedford e Worcester, 89 para Fall River, Taunton, Providence, Boston e Hartford, 84 para Peabody, 80 para Gloucester, 91 para Newark e 93 de máxima para Orlando. Para amanhã, para a área de New Bedford, a temperatura máxima deverá rondar os 87 graus.
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2: O dólar americano vale hoje na zona euro 86 cêntimos, no Brasil 5 reais e 8 centavos, em Cabo Verde 94 escudos.
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2: No gráfico das marés para hoje, a primeira baixa mar foi à meia-noite e meia, a seguinte será às 11h45 da manhã. A primeira maré alta às 6h20 e a seguinte às 6h50 da tarde. O nascer do sol hoje foi às 5h47. O pôr do sol será às 7h50 da tarde. 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
2: Terceira hora do programa, hoje é segunda-feira, 10 de agosto, agora com Chiaro e Luís Fialho. Bom dia.

0: Olhamos agora para o trânsito, vemos que há algum congestionamento na estrada 24 Norte, na área de Stoughton, agora no trajeto entre New Bedford e Boston. O percurso pode ser feito em mais ou menos 1 hora e 40 minutos, entre Providence e Boston 1 hora e 25, já a partir do Worcester até a capital 1 hora e 10, de Lowell até Boston 1 hora, a partir de Piberi cerca de 40 minutos. E olhando agora para o sentido New Bedford-Providence, o percurso pode ser feito em quase 40 minutos nesta manhã. De New Bedford a Hyannis, mais ou menos 1 hora. Bom dia, boa viagem.
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estivemos com a música de Cris Ribeiro nesta manhã. Muito obrigado por preferir a 97.3, a rádio que está sempre consigo. Loucos de Lisboa, para ouvirmos agora.

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bailinho português com Ana Leão. Hoje é 10 de agosto, edição que vai consigo até às 10 da manhã. Faz anos hoje, 1793, a abertura do Museu do Louvre em Paris. Em plena Revolução Francesa, o antigo Palácio Real em Paris abre as suas portas ao público pela primeira vez como museu, exibindo pouco mais de 500 pinturas naquela altura. Hoje, o Louvre alberga centenas de milhares de peças de arte inestimáveis, cujos valores combinados no mercado de arte, segundo as estimativas, chegariam facilmente aos trilhões de dólares. É verdade, o Museu do Louvre em Paris faz anos hoje que abriu as portas, foi a 10 de agosto de 1793.

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Esta segunda-feira, 10 de agosto, vamos ter as notícias da nossa região, como sempre, às 9 da manhã. E este é, como sempre, o programa que está consigo, de segunda a sexta, entre as 6 e as 10. Já ouviu falar, e há bem poucos anos, infelizmente, falámos muito nisso, a palavra quarentena. Mas de onde é que vem essa palavra? A origem da palavra quarentena vem dos 40 dias que os navios tinham de ficar isolados em Veneza no século XIV. Portanto, a palavra quarentena vem daí. Já agora, uma curiosidade. Eu sei que Mafalda Lopes da Costa, às 9 da manhã, depois das notícias, traz-nos sempre a origem e o significado de uma palavra do dicionário português, mas deixei-lhe agora esta também, que é a palavra quarentena, e a origem tem a ver com os 40 dias que os navios tinham de ficar isolados em Veneza no século XIV. E esta palavra quarentena depois estendeu-se a várias línguas. A maior parte das línguas no mundo tem esta mesma palavra, muito semelhante à original. Agora, tais quais com o mês de agosto.

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Continuamos com o programa Bom Dia de Segunda-feira, 10 de Agosto, a caminho das 9 da manhã. Vamos ter as notícias da nossa região daqui a pouco. Eu tenho aqui mais uma curiosidade que é bastante interessante. Na Idade Média, sabia que os sapatos de bico muito comprido indicavam um status social, ou seja, os senhores com mais posses, que pertenciam à monarquia ou que tinham muitos bens, para mostrarem que eram muito ricos, muito abastados, usavam uns sapatos com um bico muito comprido. O mais curioso é que alguns desses sapatos chegavam a 2 pés de comprimento. Ficou agora aqui com uma imagem incrível. Era na Idade Média, quanto mais comprido fosse o bico do sapato, mais abastado era a pessoa. Mais uma curiosidade. Bom dia! Ela sabe...

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5: A polícia de Tiverton encontrou o barco que atingiu uma criança na água. O caso aconteceu no domingo, pouco depois das 3 da tarde, no lago Nanaquacket. A embarcação bateu na vítima, uma criança de 11 anos, e fugiu do local. A criança está hospitalizada no Hasbro Children's Hospital, com ferimentos considerados moderados. Segundo as autoridades, o barco seguiu para norte depois do embate. A polícia chegou a lançar um alerta de busca, indicando tratar-se de um barco de cerca de 20 pés de comprimento, sendo que no interior da embarcação estariam 5 a 6 jovens. O Departamento de Gestão Ambiental do Estado de Rhode Island está encarregue da investigação deste incidente. Um comboio da MBTA chocou com um veículo de entregas durante o fim de semana em Cohasset, em Massachusetts. O acidente aconteceu pouco antes da meia-noite e meia, numa passagem de nível na North Main Street. Segundo as autoridades, o condutor, um homem de 33 anos que fazia entregas, enganou-se no caminho e o seu carro ficou preso nos carris. Ao perceber-se da aproximação do comboio, o condutor tomou a decisão rápida de sair da viatura, conseguindo assim escapar sem qualquer ferimento. No comboio, na altura, seguiam 15 passageiros. Não houve registro de feridos. Uma supervisora do Departamento de Serviços Humanos de Rhode Island declarou-se culpada de fraude e conspiração. O caso envolve o roubo de apoios sociais do programa SNAP. A confissão aconteceu após a mulher ter chegado a um acordo com os procuradores federais no mês passado. Segundo informação divulgada, a arguida admitiu ter acedido aos dados de vários cartões de benefícios. A mulher alterou os códigos de segurança e verificou os saldos por telefone, tudo isto sem autorização dos titulares. Segundo os procuradores, a suspeita teve acesso ilegal a mais de 300 mil dólares em fundos. A maioria das vítimas eram jovens, pessoas em situação de sem-abrigo ou reclusos. A investigação começou em setembro de 2023. Na altura, o Gabinete da Auditoria Interna de Rhode Island recebeu várias queixas de beneficiários que diziam nunca ter recebido os seus cartões EBT em casa. A mulher acabou por ser detida um ano depois. A acusação indica ainda que a suspeita e a filha usaram o dinheiro para fazer compras pessoais e pagar despesas de supermercado. A rede de saúde South Coast Health e a organização de solidariedade United Healthway, da Grande New Bedford, uniram forças para criar um novo fundo comunitário. O Healthy Community Fund tem como objetivo apoiar financeiramente instituições locais sem fins lucrativos que trabalham na área da saúde e do bem-estar. Com esta parceria, as duas entidades vão atribuir apoios que podem chegar aos 25 mil dólares por cada projeto. O dinheiro vai financiar vários programas que ajudam residentes da região. As propostas podem ser apresentadas de 17 de agosto a 28 de setembro e devem ser feitas através das páginas oficiais na internet da South Coast Health ou da United Way.
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8: Neste curto espaço de culinária, deixo-lhe uma sobremesa muito conhecida em Portugal. Morgado do Algarve. Misture 10 onças de amêndoa moída com 6 onças de açúcar, 4 gemas, raspa de limão e um pouco de canela. Envolva tudo muito bem até obter uma massa homogénea. Coloque numa forma untada. Aqueça o forno a 350 graus Fahrenheit e leve ao forno por cerca de 30 minutos. Depois de arrefecer, decore com fios de ovos ou amêndoas laminadas. Uma sobremesa tradicional algarvia, rica em sabor e perfeita para ocasiões especiais.
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5: Agora mais uma palavra do dicionário português que nos é explicada por Mafalda Lopes da Costa, da Antena 1. Qual é a palavra do dia para hoje?
12: A palavra do dia é cerâmica. A palavra cerâmica tem origem grega, vem de keramikê, palavra que na antiga Grécia remetia não só para argila, barro, mas também para a arte de fazer vasos em barro ou argila. Keramikê passou para o latim na forma de ceramici e com o mesmo significado, mas adquiriu ainda outro, o de mercado de objetos de barro. Em Atenas existia um bairro chamado Keramikê Interior e outro na periferia da cidade chamado Keramikê Exterior, ambos dedicados ao comércio e à manufatura de objetos de barro. E curiosamente, e pela mesma razão, também existiu um bairro com este nome em Roma, o Ceramium, local onde viveu, por exemplo, Cícero. Cerâmica vem do grego e significava a arte de fazer vasos de barro.
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1: Obrigado por continuar connosco agora 14 minutos depois das 9 da manhã.

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obrigado por preferir a 97.3. Hoje é dia 10 de agosto, segunda-feira. Já lhe disse, faz anos hoje, 1519, a partida de Fernão de Magalhães, o navegador português. Fernão de Magalhães levanta âncora de Sevilha, liderando uma armada financiada pela coroa espanhola. O objetivo era alcançar as Ilhas das Especiarias, navegando para o Ocidente, mas a expedição viria a completar a primeira circunavegação do globo, ou seja, a primeira volta ao mundo, feita pelo português Fernão de Magalhães, que saiu de Espanha a 10 de agosto de 1519.

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1: Vamos agora ficar com informação desportiva nesta manhã, num trabalho da Antena 1. Após a primeira jornada, o Porto lidera o campeonato português. Jornalista Fernando Eurico.
2: E lá vai o campeão. André Silva sofreu 2 penaltis, marcou 1, saiu lesionado frente ao Alverca e isso preocupa o técnico Francesco Farioli.
3: Good opponent, with a good organization.
4: Bom adversário, jogo complicado, com boa organização, qualidade individual e muito poder em todas as posições. Tivemos uma abordagem muito boa, primeiros minutos muito bons e depois desbloqueamos o encontro. Perdemos alguma intensidade e controlo de bola, alguns erros aí, extra, como a falta de eficácia no passe, que nos levaram a correr para trás. Jogadores como o Chiquinho têm capacidade de levar a bola em vários metros para a frente e tens de recuar. Não foi a melhor exibição, mas fica a eficácia e o resultado.
2: Os elogios de Farioli ao adversário de ontem, o Alverca, saiu derrotado 2-0 frente ao Futebol Clube do Porto com o André Silva, o avançado dos azuis e brancos, nesta altura lesionado e à espera de saber a extensão desta lesão. O Porto ganhou e beneficiou também de 2 pontos de vantagem sobre a concorrência. Depois do empate do Sporting na Reboleira, o Benfica também empatou, mas em casa, sem público nas bancadas, 2-2, diante do Académico de Viseu. Marco Silva não escondeu a frustração dos jogadores.
5: Tristes, frustrados, mas sem arranjar mais caminhos por onde ir. É seguir em frente, esta aqui é a realidade. Perdemos 2 pontos que não deveríamos ter perdido. Temos que ir buscá-los depois noutro campo e noutro tipo de jogos. É a única forma que eu tenho de encarar este momento.
2: A jornada 1 da Liga vai terminar esta noite em Ponta Delgada com um duelo de Ilhéus, Santa Clara Nacional. Pontapé de saída marcado para as 20h15 de Portugal Continental. No lançamento da partida, Petit, técnico dos insulares, quer começar com o pé direito.
6: O futebol vive-se de resultados e o resultado mais importante são os 3 pontos, iniciar bem o campeonato, conseguir amealhar o máximo de pontos em nossa casa. A nossa casa tem que ser uma fortaleza.
2: João Gião, novo técnico do Nacional da Madeira, quer ver também uma equipa competitiva.
7: Um Nacional que seja organizado e muito competitivo. Só equipas competitivas, que entrem com a mentalidade certa, que joguem enquanto equipa, enquanto grupo, que saibam sofrer quando têm que sofrer.
2: Conto com informações na Antena 1 de Luís Lobão e relato integral na Antena 1 Açores com Carlos Alberto Rodrigues. Na emenda do dia, ciclismo e atletismo, em Birmingham começam os campeonatos europeus de atletismo com 55 atletas portugueses, a maior delegação de sempre, que promete conquista de medalhas, como confessa o presidente da Federação, Domingos Castro.
8: Nós temos uma seleção com um nível muito elevado, em que temos meia dúzia de atletas ao mais altíssimo nível, eu diria dos melhores dos melhores, e como tal, pronto, espero bem que tudo corra bem.
2: Na ementa do dia fica também na volta a Portugal em bicicleta, 5ª etapa hoje, um contrarrelógio de 17 km mais 400 metros entre Anadia e Águeda. Lidera nesta altura o francês Alexis Guérin.
9: Ganhar o rei de Portugal foi magnífico para mim, para a equipa. Primeiro importante, a equipa está aqui para a general de volta, y esta no está la última, tiene mucho más trabajar para ganar la María, so importante hacer tranquilo, dormir bien, comer bien.
2: Tudo para acompanhar aqui ao longo do dia na Antena 1.
1: Informação desportiva nesta segunda-feira, 10 de agosto. Haverá Jornal de Desporto, como sempre, alargado ao meio-dia, depois das notícias da nossa região. E porque hoje é segunda-feira, também haverá Fair Play às 6 da tarde. 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
1: Faltam 15 minutos para as 10. Muito bom dia.

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Estamos a chegar ao fim deste programa de segunda-feira, com votos de uma muito boa semana. Deste lado esteve na sua companhia Carlos Félix. Marcamos encontro para mais um bom dia amanhã, a partir das 6 da manhã.

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2: Boa tarde, são 3 horas no continente e na Madeira, 2 nos Açores. Olhamos agora para as notícias que marcam esta segunda-feira, João Vasco.
3: O ministro da Administração Interna garante que os agentes da Proteção Civil, da GNR e do Instituto da Conservação das Florestas e da Natureza vão estar em alerta na tarde desta quarta-feira, altura em que Portugal vai viver um eclipse solar. Luís Neves pede à população que adote um comportamento responsável, de modo a evitar que determinados comportamentos deem origem a incêndios. O Prémio Salarial de Valorização das Qualificações, correspondente ao ano de 2026, vai começar a ser pago hoje pela Autoridade Tributária. Este prémio, criado ainda pelo último governo, o governo de António Costa prevê a devolução das propinas aos jovens trabalhadores até aos 35 anos como reconhecimento pela conclusão da licenciatura ou do mestrado. A região oeste da Colômbia foi atingida por um sismo de 7.4 na escala de Richter. A imprensa do país adianta que há feridos graves e danos significativos em várias habitações.
2: Notícias às 3 da tarde, a edição é do jornalista João Vasco.
3: O ministro da Administração Interna pede aos portugueses que adotem um comportamento responsável durante a tarde da próxima quarta-feira, à altura em que o país vai presenciar o eclipse solar. Luís Neves assegura que os agentes da Proteção Civil, da GNR e do ICNF vão estar no terreno para evitar que determinadas ações deem origem a incêndios.
4: Para além dos aconselhamentos do ponto de vista da saúde, todos os agentes de Proteção Civil com responsabilidade, designadamente a Guarda Nacional Republicana e os agentes do ICNF, todos estão imbuídos, de facto, de estarem mais presentes, mais atentos, para que, de facto, desse momento único na história da vida humana, seja um momento de felicidade e que não traga qualquer risco acrescido do ponto de vista dos incêndios.
3: Luís Neves e o eclipse solar da próxima quarta-feira. A REN, Rede Energéticas Nacionais, está a preparar a rede elétrica para o eclipse, que vai fazer cair a produção fotovoltaica. Hoje a empresa anunciou que o fenómeno deverá provocar uma quebra que corresponde a cerca de 7% do consumo nacional e a 45% da produção solar prevista para o horário do eclipse entre as 6:30 da tarde e as 8:30 da noite. A ministra do Ambiente e Energia, Maria da Graça Carvalho, explica que a quebra vai ser compensada com energia hídrica e eólica.
5: A Rede Elétrica Nacional, a REN, está em conjunto com Espanha e com outros operadores europeus a analisar as medidas a tomar. Nós, primeira conclusões da REN é que, pelo facto de ser ao fim do dia, aquilo vai ter essencialmente impacto na diminuição da disponibilidade da energia solar, não é? Do solar fotovoltaico. Mas estão a analisar a disponibilidade da hídrica e da eólica para compensar. E, portanto, durante o dia de hoje e da manhã, irão analisar quais são as medidas que são precisas, mas para já não há grande preocupação.
3: A garantia da Ministra do Ambiente e Energia, Maria da Graça Carvalho. Todas as averiguações são bem-vindas. É assim que Luís Neves reage à realização de uma auditoria às contas da Polícia Judiciária durante o período em que liderou a instituição. Em declarações hoje aos jornalistas, à margem de uma iniciativa em Gouveia, o atual Ministro da Administração Interna voltou a mostrar-se tranquilo com a existência destas averiguações.
4: É com toda a tranquilidade e até desejo, efetivamente, que esse trabalho seja feito para se conhecer definitivamente todo o percurso da instituição. Estou absolutamente tranquilo e até desejoso que essa auditoria seja feita e seja conhecida.
3: Luís Neves, anterior diretor da Polícia Judiciária e atual ministro da Administração Interna. O primeiro-ministro quebrou hoje o silêncio sobre as investigações a Luís Neves. Luís Montenegro diz que encara as auditorias com tranquilidade, sublinhando que preocupante seria se elas não existissem.
6: Eu creio que seria estranho. Era que não houvesse fiscalização, que não houvesse enfim, auditorias cujo objetivo é clarificar e detectar desconformidades, se for o caso, ou então comprovar a regularidade daquilo que foram decisões tomadas ao longo dos últimos anos. É preciso entender com tranquilidade que Quando há dúvidas, elas devem ser desfeitas. E é isso que nós estamos a fazer.
3: Nas declarações que fez aos jornalistas à margem de uma iniciativa em FAF, o Primeiro-Ministro garantiu estar em sintonia com o Presidente da República sobre o tema da prevenção contra os incêndios. Apesar de António José Seguro ter lamentado no fim de semana que muitas medidas em matéria de prevenção contra os fogos sugeridas há quase uma década pelos especialistas não tenham saído do papel, Luís Montenegro diz que encara essas palavras com naturalidade.
6: Com toda a naturalidade. Os órgãos de soberania têm os seus mecanismos de diálogo, mas todos têm um dever de contacto permanente com as pessoas, com a sociedade, com a comunidade. E sou Presidente da República, naturalmente, independentemente do conteúdo das conversas que nós temos todas as semanas, como diz, tem também a competência e a responsabilidade de falar com o país, como faz também o Primeiro-Ministro. E, portanto, só podemos ver isso com muita naturalidade, com muito respeito e, francamente, com muita convergência também de posições.
3: Nas declarações que fez aos jornalistas, Luís Montenegro assegurou ainda que a maioria do investimento que está a ser feito pelo Governo nesta altura é no capítulo da prevenção.
6: Nós neste momento estamos com um rácio em que 54% do nosso investimento já é para prevenção. Ora, muitas das medidas preventivas evidentemente estão em execução, estão no terreno, e há outras que manifestamente foram retardadas. Isso... Enfim, não devia ter acontecido, e foi isso que o Sr. Presidente da República quis sinalizar, e creio que fez muito bem.
3: A resposta de Luís Montenegro a António José Seguro, que este domingo, durante um discurso nas comemorações dos 150 anos dos bombeiros da Guarda, apontou que muito ficou por fazer desde os incêndios de 2017, apesar das sugestões dos especialistas. PS e Chega acusam o Governo de falta de transparência e de opacidade no negócio da aquisição de 3 fragatas italianas e pedem esclarecimentos adicionais ao Ministério da Defesa. Estas fragatas irão reforçar a frota da Marinha Portuguesa, um investimento no valor de 3,9 mil milhões de euros ao abrigo do instrumento europeu SAFE, e que foi anunciado este investimento pelo Primeiro-Ministro no mês passado durante uma visita a Roma. O Chega promete mesmo apresentar um requerimento para ouvir Nuno Melo na Assembleia da República sobre esta compra. Teresa Borges.
7: As dúvidas são muitas e levam o Chega a querer chamar ao Parlamento o Ministro da Defesa. Nuno Simões de Melo garante que o partido não se opõe à modernização das Forças Armadas, mas exige transparência.
8: Uma vez mais, tudo parece ser feito sem esclarecer ninguém e sem esclarecer aqueles, em primeiro lugar, que têm um mandato conferido pelo povo, que são os deputados.
7: O requerimento a pedir para ouvir Nuno Melo ainda vai dar entrada no Parlamento, diz o coordenador do Chega na Comissão de Defesa, mas ainda hoje o partido vai enviar um conjunto de questões ao Ministro.
8: Agora, estamos já muito habituados, infelizmente, a que as respostas cheguem tarde e pouco esclarecedoras. Por isso, a presença do Sr. Ministro é fundamental a ida ao Parlamento.
7: Também o Partido Socialista tem insistido no envio de perguntas ao Ministério, mas as respostas são poucas. Os socialistas não colocam em causa a avaliação técnica feita pela Marinha neste processo, mas questionam a avaliação política.
9: São 6 mil milhões de euros. 2/3 são para as fragatas. E não termos noção, à data de hoje, quando já foram assinados os contratos, quais são as contrapartidas que o país vai ter, é de facto uma falta de transparência que, no mínimo, é gritante e é preocupante.
7: Luís Dias, coordenador socialista na Comissão de Defesa, recorda que o PS propôs uma comissão autónoma para acompanhar as compras realizadas ao abrigo do SAFE, proposta rejeitada no Parlamento. Insiste na necessidade de escrutínio.
9: Essa transparência não vai acontecer da forma como devia acontecer, aliás. Entendemos que é um erro até estratégico do Sr. Ministro da Defesa, porque o Parlamento podia dar, inclusive, uma salvaguarda muito grande, tendo conhecimento de todos os processos que agora temos que estar a requerer.
7: O Governo prometeu transparência, anunciou a criação de uma comissão de acompanhamento dos investimentos na defesa. Meses depois, PS e Chega dizem que pouco se sabe sobre quem a irá compor.
3: A Antena 1 também já pediu esclarecimentos adicionais ao Ministério da Defesa sobre esta compra. Aguardamos resposta. O Ministério das Finanças comunicou esta tarde que vai começar a ser pago hoje pela Autoridade Tributária o Prémio Salarial de Valorização das Qualificações correspondente ao ano de 2026. Segundo o Ministério, nesta primeira fase irão ser efetuados os pagamentos a cerca de 41 mil beneficiários que se inscreveram em 2024 e que continuam a verificar os requisitos relativamente ao ano de rendimento de 2025. Este prémio, criado ainda pelo último governo de António Costa, prevê a devolução das propinas aos jovens trabalhadores até aos 35 anos como reconhecimento pela conclusão da licenciatura ou do mestrado. Um sismo de magnitude 7.4 na escala de Richter atingiu a costa oeste da Colômbia esta segunda-feira. Este abalo foi sentido no início do dia, na Colômbia, 7:34 da manhã, na altura era 1:34 da tarde, em Portugal continental. Segundo a Agência Geológica dos Estados Unidos, o terremoto foi registado a 5 km a este de São José del Palmar, na região de Chocó, tendo sido sentido também na capital Bogotá, que fica a cerca de 280 km do epicentro. A imprensa do país adianta que há feridos graves e danos significativos em várias habitações. As autoridades estão a fazer uma avaliação dos municípios mais atingidos por este abalo, que terá durado cerca de 2 minutos. Javier Pava, diretor da Unidade de Gestão de Risco, confirma que 9 províncias foram afetadas. O processo agora é de levantamento dos danos provocados.
10: Neste momento estamos a receber os relatórios das principais cidades e das províncias. As informações que nos chegam é que foi sentido de forma muito forte. Alguns reportam danos. Estamos a apurar as zonas mais afetadas. Vamos ativar um gabinete de crise para consolidar dados e iniciar todos os

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4: Muito bom dia, passam 3 minutos das 10, vamos ter sol ao longo do dia, uma temperatura máxima aqui em New Bedford à volta dos 86 graus, com fatores umidade relativa do ar poderá atingir 92. Teremos também chuva para esta noite, a partir da meia-noite, há possibilidade de chuva. Para amanhã, um dia com sol, máxima à volta dos 92 graus.
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4: Olhando para o dólar americano, vale 86 cêntimos na zona euro, 5 reais e 8 centavos no Brasil, 95 escudos em Cabo Verde.
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4: Muito bem, quanto a marés para hoje, a maré alta às 11h43 da manhã, portanto isto é maré alta, novamente a partir das 6h50 da tarde, a maré baixa ocorre a esta hora, 81 graus em New Bedford, em Taunton, temos 79 em Fall River, também em Providence, Boston com 80 graus, igualmente 80 para Lowell, 80 em Peabody, 83 em Newark, New Jersey, zona de Orlando com 87, Quebec 71, Toronto 74 graus.
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7: Os investidores estão a aguardar a divulgação de dados cruciais sobre a inflação nos Estados Unidos, previstos para quarta e quinta-feira. Estes números vão ajudar a Reserva Federal a decidir os próximos passos sobre as taxas de juro, depois de um relatório de emprego ter sido mais fraco do que se esperava na semana passada. A Fed poderá voltar a subir as taxas de juro se a inflação for mais alta do que o esperado no mês de setembro. O petróleo está novamente a subir. O barril de crude nos Estados Unidos está nos 77 dólares. Já o Brent, que é a referência para a Europa, está nos 84 dólares. O banco JP Morgan reviu em alta a sua previsão para o índice S&P 500.

0: apontando agora para a meta dos 8 mil pontos. Esta confiança baseia-se nos fortes resultados apresentados pelas empresas. Mais de 80% das companhias do índice já apresentaram as contas e a grande maioria superou as expectativas de lucro e de vendas. Esta semana, o calendário de resultados tem atenções viradas para o setor da inteligência artificial. Empresas ligadas às infraestruturas desta tecnologia vão divulgar os seus dados. O dólar americano está agora a subir em relação ao euro e o ouro está nos 4.355 dólares.
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Muito bom dia, primeira hora na rotação 97 de segunda-feira, 10 de agosto, é o Dia Mundial do Leão. Vamos até às 2 da tarde. Obrigado por fazer companhia neste belo dia de verão. É a sua WGFD em todo o lado.

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Helena D'Água e o tema Tu Aqui, e esta hora 95 Sul, Massachusetts, há um acidente, um veículo em chamas, perto da saída 6 para a 495. 10h32.

0: Não importa nada nem ninguém. Nesse mundo ninguém pode, ninguém pode, ninguém pode com Deus. Ele que manda em tudo. E por causa dele a gente vai ser bem melhor. 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

E depois do Tony Borges e a Carla, Somente Tu, a música não para. Eu tentei, é o Kid do Semedo. Já caminho das 11 aqui na Costa Leste.

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0: E na reta final desta primeira hora de emissão, a burguesinha de Seu Jorge, depois as notícias da Antena 1.
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0: Para já, Mário Mata.
1: O que é que a gente faz cada vez que a gente vai de férias? Somos todos uma grande cambada de burros. Vai tudo para o Algarve, mas eu sou o pior deles todos, que eu também vou para lá. Vamos lá seguir a história, então, a história das férias. O que é que a gente faz? Mete a casa dentro do carro. É o periquito, o gato, o cão, vai tudo lá dentro, que a gente já não acaba. Vai tudo no outro lado, já não cabemos lá dentro. Vamos lá.

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3: Olá, boa tarde. São 4 horas no continente e na Madeira, 3 nos Açores. Está a começar o programa da tarde, o primeiro desta semana. Eu sou a Carina Jorge e o Leonuno Rodrigues.
4: Olá, Carina, viva.
3: Bem-vindo a esta hora. Principais títulos.
4: Estamos atentos ao sismo que fez tremer a Colômbia ao início da manhã, hora local. Dezenas de edifícios colapsaram. Vários aeroportos foram obrigados a suspender as operações. O primeiro balanço aponta já para vários mortos e um número ainda indeterminado de feridos. Luís Neves diz que está tranquilo com a auditoria à Polícia Judiciária anunciada pela Ministra da Justiça. O Primeiro-Ministro entende que a fiscalização nas instituições públicas deve ser encarada com naturalidade. O prémio salarial, que devolve o valor das propinas aos jovens, vai começar a ser pago a partir desta segunda-feira.
3: A esta hora, 24 graus no Porto e também em Ponta Delgada, 26 no Funchal, 27 em Coimbra e 28 em Lisboa e Faro. Edição das 4 no programa da tarde com Nuno Rodrigues.
4: Estão já confirmadas as primeiras vítimas mortais do violento sismo que atingiu a Colômbia ao início da manhã, hora local. Foi sentido com intensidade na capital Bogotá, mas também noutros locais do país, como Medellín, Cali, Pereira, Quibdó e Manizales. Dezenas de edifícios colapsaram e a esta hora, Cláudia Godinho, começam a surgir dados que permitem avançar com um primeiro balanço de vítimas.
5: Há pelo menos 20 vítimas mortais. As informações vão chegando consoante as declarações que os autarcas das zonas mais afetadas vão dando. É assim que se ficaram a conhecer este número provisório de vítimas mortais em Pereira e Manizales. Entre as duas regiões morreram 20 pessoas, 18 em Pereira e 2 em Manizales. De acordo com as autoridades colombianas, vários aeroportos foram afetados pelo sismo. As operações aéreas estão suspensas nestes locais, enquanto são avaliados os danos nas infraestruturas. Em Cali, pelo menos 20 edifícios colapsaram e há pessoas presas nos escombros, diz o presidente da Câmara, que já pediu ajuda a Bogotá e Medellín. Este sismo de 7.4 na escala de Richter aconteceu às 7:30 da manhã, hora local, era 1:30 da tarde em Portugal. O epicentro foi perto de San José del Palmar, em Chocó, uma região junto ao Oceano Pacífico, mas este tremor de terra foi sentido em várias regiões do país, como a capital da Colômbia, Bogotá, e também na Venezuela. Há registro de feridos e edifícios muito danificados nestas cidades, mas para já ainda não há muitas atualizações em relação aos números.
4: As informações vão surgindo nos últimos minutos, dando já conta de vários mortos, um número indeterminado de feridos, pessoas presas também em edifícios que colapsaram em vários pontos do país. O sismo foi sentido ao princípio da tarde em Lisboa, início da manhã na Colômbia. Teve epicentro na localidade de San José del Palmar, no departamento de Chocó, na costa do Pacífico. Este é um tema ao qual regressaremos, caso se justifique, ainda no decorrer desta edição às 4. Luís Neves garante que está tranquilo com a auditoria à Polícia Judiciária anunciada na semana passada pela Ministra da Justiça. O antigo diretor nacional desta polícia, agora Ministro da Administração Interna, espera pela conclusão e também pela divulgação dos resultados.
6: É com toda a tranquilidade e até desejo, efetivamente, que esse trabalho seja feito para se conhecer definitivamente todo o percurso da instituição. Estou absolutamente tranquilo e até desejoso que essa auditoria seja feita e seja conhecida.
4: Todas as averiguações são bem-vindas, sublinhou o Ministro da Administração Interna nestas declarações, comentando a auditoria e também a investigação interna que foram anunciadas na semana passada pela Ministra da Justiça, Rita Júdice. O Primeiro-Ministro, Luís Montenegro, entende que a fiscalização nas instituições públicas deve ser encarada com toda a naturalidade.
7: É precisamente tirando a limpo tudo aquilo que são situações que têm vindo ao público, que nós podemos credibilizar as instituições e a vida do país. Honestamente, eu creio que seria estranho era que não houvesse fiscalização, que não houvesse auditorias cujo objetivo é clarificar e detectar desconformidades, se for o caso, ou então comprovar a regularidade daquilo que foram decisões tomadas ao longo dos últimos anos.
4: Declarações do Primeiro-Ministro ainda a propósito das várias polémicas que envolvem Luís Neves, atual Ministro da Administração Interna, antigo Diretor Nacional da Judiciária. Nas declarações de hoje, o Primeiro-Ministro comentou também os reparos que o Presidente da República deixou durante o fim de semana a propósito dos incêndios florestais. Diz o Primeiro-Ministro Luís Montenegro que está em sintonia com António José Seguro em relação a esta matéria e à necessidade de apostar mais na prevenção.
7: Com toda a naturalidade, os órgãos de soberania têm os seus mecanismos de diálogo, mas todos têm um dever de contacto permanente com as pessoas, com a sociedade, com a comunidade. E o Sr. Presidente da República, naturalmente, independentemente do conteúdo das conversas que nós temos todas as semanas, como diz, tem também competência e a responsabilidade de falar com o país, como faz também o Primeiro-Ministro, e portanto só podemos ver isso com muita naturalidade, com muito respeito e francamente com muita convergência também de posições.
4: Resposta de Luís Montenegro ao Presidente da República, António José Seguro, defendeu no fim de semana que o país não pode continuar a concentrar esforços apenas no combate aos incêndios, lembrando a importância de reforçar o investimento na prevenção. O investigador Joaquim Santos Silva, que integrou nos últimos anos várias comissões técnicas relacionadas com incêndios, nomeadamente a Comissão Técnica Independente dos Fogos de 2017, sublinha que não é um problema de dinheiro, não se trata de gastar mais. Ouvido há pouco pela Rádio Pública, Joaquim Santos Silva diz que há, nesta altura, uma falta de visão estratégica.
0: Investiu-se bastante em prevenção, aliás, em termos orçamentais, já se gasta mais em prevenção que em combate, mas o problema é que isto não é uma questão de se gastar mais ou menos, é uma questão de se gastar melhor. E é aí que se tem falhado redondamente, porque a solução tem passado muito por atirar, aquela expressão comum, atirar dinheiro para cima do problema, sem pensar muito bem como é que esse dinheiro está a ser aplicado e de que forma é que se conseguem levar à prática os três princípios base do Plano Nacional de Gestão Integrada de Fogos Rurais.
4: Nesta conversa, há minutos, com a Antena 1, Joaquim Santos Silva lembra também que das várias medidas que foram propostas pelos especialistas nos últimos anos, pouco ou nada foi feito até agora.
0: De facto, nós, o diagnóstico que fizemos é que, apesar de se ter proposto uma, ou melhor, afirmado, digamos assim, uma reforma do sistema, essa reforma não passou do plano formal, porque os três princípios básicos do sistema que foi proposto pela primeira Comissão Técnica Independente de 2017 não foram postos em prática, praticamente, passo a redundância. E então, de facto, existe um caminho ainda bastante longo a percorrer, de modo a que esses princípios sejam levados ao terreno.
4: Pouco ou nada foi feito, diz este investigador, em relação às propostas que os especialistas têm deixado na sequência dos vários incêndios dos últimos anos. O Ministro da Administração Interna pede aos portugueses que tenham cuidado, em particular durante o eclipse da próxima quarta-feira, cuidado com os comportamentos. Luís Neves diz também que as autoridades vão estar no terreno, atentas a comportamentos de risco que possam dar origem a incêndios florestais.
6: Para além dos aconselhamentos do ponto de vista da saúde, todos os agentes de proteção civil com responsabilidade, designadamente a Guarda Nacional Republicana e os agentes do ICNF, todos estão imbuídos, de facto, de estarem mais presentes, mais atentos, para que, de facto, desse momento único na história da vida humana, seja um momento de felicidade e que não traga qualquer risco acrescido do ponto de vista dos incêndios.
4: As recomendações do Governo, tendo em conta o eclipse previsto para depois de amanhã e que deverá provocar uma quebra na produção elétrica de cerca de 7% no, a parte do consumo nacional e 45% da produção solar prevista para o horário do eclipse, entre as 6:30 e as 8:30 da noite. Redes energéticas nacionais, a empresa já veio esclarecer que está a preparar a rede elétrica para o eclipse. A ministra do Ambiente, Maria da Graça Carvalho, explica que à partida não haverá problemas porque a quebra será compensada com energia hídrica e eólica.
8: A rede elétrica nacional, a REN, está em conjunto com Espanha e com outros operadores europeus a analisar as medidas a tomar. Nós, primeira conclusões da REN é que, por facto de ser ao fim do dia, aquilo vai ter essencialmente impacto na diminuição da disponibilidade da energia solar, não é? Do solar fotovoltaico. Mas estão a analisar a disponibilidade da hídrica e da eólica para compensar. E, portanto, durante o dia de hoje e da manhã, irão analisar quais são as medidas que são precisas, mas para já não há grande preocupação.
4: Não há motivo de preocupação particular com a questão da energia por causa do eclipse que está previsto para a tarde da próxima quarta-feira. A ministra do Ambiente também garantiu esta tarde que as obras de reparação dos diques do Baixo Mondego, afetados pelas tempestades do início do ano, vão estar concluídas antes das chuvas do outono. Maria da Graça Carvalho foi até Montemor o Velho para perceber como estão a correr os trabalhos de recuperação nesta região do país.
8: Viemos aqui ver uma obra muito importante aqui para Montemor-o-Velho, que vai estar

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1: Vai começar a ser pago ainda hoje pela Autoridade Tributária o Prémio Salarial de Valorização das Qualificações, correspondente ao ano de 2026. Nesta primeira fase vão ser efetuados os pagamentos a cerca de 41 mil beneficiários que se inscreveram em 2024. O Prémio Salarial foi criado em 2023, na altura ainda do governo liderado por António Costa, para devolver as propinas aos jovens trabalhadores que terminaram a licenciatura ou mestrado. Até ao momento só houve um período de candidaturas, precisamente em 2024.
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5: 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Uma vez mais, bom dia. Vamos ter uma segunda-feira quentinha com temperaturas à volta dos 86 graus. Para New Bedford e Worcester, 89, em Fall River, Taunton, Providence, Boston e Hartford, Connecticut, Peabody com 84, Gloucester 80, 91 para Newark, New Jersey, já Orlando nos 93. Prevê-se chuva para esta noite, a possibilidade ronda os 44%. Para amanhã teremos nevoeiro matinal, mas depois céu limpo ao longo do dia e uma temperatura muito próxima dos 90 graus.
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5: Muito bem, quanto ao dólar americano, está cotado na zona euro com 86 cêntimos, 5 reais e 8 centavos no Brasil, Cabo Verde com 95 escudos.
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5: Quanto a marés para hoje, maré alta às 11h43 da manhã, novamente às 6h50 da tarde. Temperaturas neste momento 82 graus para New Bedford e Taunton. Temos 81 em Providence, em Boston, em Fall River, também em Peabody. 85 em Newark, New Jersey. 83 em Lowell. 89 em Orlando, Quebec, com 74. Toronto, no Canadá, também 74.
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0: Harry Flow com o Jajão e ainda Mr. Jake. Abrimos com o Bruno. Muito bom dia. Etapa 2, rotação 97 de segunda-feira. Euroliland é dia feriado, é verdade. Para muita gente, Victory Day. Hoje também é 1511. Hoje, como quem diz, foi no dia 10 de agosto de 1511 que Afonso de Albuquerque conquistava Málaga.
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2: 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Sábado, dia 5, o recinto da festa está aberto do meio-dia à meia-noite, às 4 da tarde, missa de vigília na Igreja Principal, das 6 às 11h30, Lar das Concertinas, 7h15, atuação de Aristides Romeiro, 8h30, Luizinho, o Astro da Concertina, 9h30, Fogo de Artifício e às 10 horas, grande espetáculo com o popular e único Tony Carreira e a sua banda. 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

Manhã de segunda-feira, 97.3 WJFDI. Tudo o que tu quiseres, Miquel Ferreira com B4. Hoje um belo dia de praia, se for a sua escolha. Vamos ter a temperatura da água de mar aqui em New Bedford à volta dos 77 graus Fahrenheit. 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

0: 3 dias só. Parece-me que esta semana vamos ter muito, muito mais. Que seja uma boa segunda-feira de férias ou a trabalhar. Você está bem, está com a sua
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de César e Paulinho e a música não para, já que estamos numa de country agora com Zé Maro. É sempre a acelerar para o meio-dia. Manhã de 10 de agosto é segunda-feira. É preciso animar para que a semana comece da melhor maneira.

Hoje quero, daqui a pouco teremos informação com o Carlos Félix, logo a seguir. Hoje cozinho leve com o chefe Nando, teremos também o Jornal do Desporto Antena 1, hoje numa edição do Fernando Eurico.

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Beat Dance com Tu Fresquets, talentos da comunidade e a música não para. 97.3, a pedalada é outra, uma atrás da outra. E hoje está mesmo bom para óculos, sol, praia, temperatura aqui da água do mar nos 77 em New Bedford. 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

O Sol Cruz Sol, com muito ritmo nos Aerotóxica, e vamos terminar esta manhã de segunda-feira com um tema na voz do Sidney Magal, depois informação com Carlos Silva Félix. Adeus, manhã, olá, tarde, então até já.

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4: A polícia de Tiverton encontrou o barco que atingiu uma criança na água. O caso aconteceu no domingo, pouco depois das 3 da tarde, no lago Nanaquacket. A embarcação bateu na vítima, uma criança de 11 anos, e fugiu do local. A criança está hospitalizada no Hasbro Children's Hospital, com ferimentos considerados moderados. Segundo as autoridades, o barco seguiu para norte depois do embate. A polícia chegou a lançar um alerta de busca, indicando tratar-se de um barco de cerca de 20 pés de comprimento, sendo que no interior da embarcação estariam 5 a 6 jovens. O Departamento de Gestão Ambiental do Estado de Rhode Island está encarregue da investigação deste incidente. Um comboio da MBTA chocou com um veículo de entregas durante o fim de semana em Cohasset, em Massachusetts. O acidente aconteceu pouco antes da meia-noite e meia, numa passagem de nível na North Main Street. Segundo as autoridades, o condutor, um homem de 33 anos que fazia entregas, enganou-se no caminho e o seu carro ficou preso nos carris. Ao perceber-se da aproximação do comboio, o condutor tomou a decisão rápida de sair da viatura, conseguindo assim escapar sem qualquer ferimento. No comboio, na altura, seguiam 15 passageiros. Não houve registro de feridos. Uma supervisora do Departamento de Serviços Humanos de Rhode Island declarou-se culpada de fraude e conspiração. O caso envolve o roubo de apoios sociais do programa SNAP. A confissão aconteceu após a mulher ter chegado a um acordo com os procuradores federais no mês passado. Segundo informação divulgada, a arguida admitiu ter acedido aos dados de vários cartões de benefícios. A mulher alterou os códigos de segurança e verificou os saldos por telefone, tudo isto sem autorização dos titulares. Segundo os procuradores, a suspeita teve acesso ilegal a mais de 300 mil dólares em fundos. A maioria das vítimas eram jovens, pessoas em situação de sem-abrigo ou reclusos. A investigação começou em setembro de 2023. Na altura, o Gabinete da Auditoria Interna de Rhode Island recebeu várias queixas de beneficiários que diziam nunca ter recebido os seus cartões EBT em casa. A mulher acabou por ser detida um ano depois. A acusação indica ainda que a suspeita e a filha usaram o dinheiro para fazer compras pessoais e pagar despesas de supermercado. A rede de saúde South Coast Health e a organização de solidariedade United Healthway, da Grande New Bedford, uniram forças para criar um novo fundo comunitário. O Healthy Community Fund tem como objetivo apoiar financeiramente instituições locais sem fins lucrativos que trabalham na área da saúde e do bem-estar. Com esta parceria, as duas entidades vão atribuir apoios que podem chegar aos 25 mil dólares por cada projeto. O dinheiro vai financiar vários programas que ajudam residentes da região. As propostas podem ser apresentadas de 17 de agosto a 28 de setembro e devem ser feitas através das páginas oficiais na internet da South Coast Health ou da United Way.
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7: Neste curto espaço de culinária, deixo-lhe uma sobremesa muito conhecida em Portugal. Morgado do Algarve. Misture 10 onças de amêndoa moída com 6 onças de açúcar, 4 gemas raspa de limão e um pouco de canela. Envolva tudo muito bem até obter uma massa homogénea. Coloque numa forma untada. Aqueça o forno a 350 graus Fahrenheit e leve ao forno por cerca de 30 minutos. Depois de arrefecer, decore com fios de ovos ou amêndoas laminadas. Uma sobremesa tradicional algarvia, rica em sabor e perfeita para ocasiões especiais.
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12: É hora de Jornal de Desporto. Fernando Eurico, quais os temas em destaque desta edição?
13: Dragão descola logo à primeira jornada, mas pode perder André Silva por lesão. Benfica volta a cometer erros infantis do passado e é preciso corrigi-los. Neste jornal, o eclipse leonino depois de vantagem na Amadora. Europeus de atletismo volta a Portugal em bicicleta e o brilharete da equipa de judo para atletas com síndrome de Down no Campeonato do Mundo.
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13: Melhor não podia ser. O campeão nacional arrancou o campeonato com uma vitória sobre o Alverca e capitalizou 2 pontos de vantagem sobre a concorrência que empatou precisamente a 2 golos. Benfica, Sporting e Braga. A vantagem ainda não é relevante após uma jornada, mas Carlos Cheinho sublinha a ideia de se começar bem.
14: É o começo que é importante. Ganhou em casa. Sabendo que ganhando o princípio para começar a melhorar é ponto importante. No passado foi o mesmo cenário, foi o Porto onde disparou. É sempre importante começar bem, quando diz nada, com o empate, vamos melhorar, por muito que seja, ganhar é o melhor remédio, como digo, porque aí vai-te associar, ainda jogar em casa é importante. Aquilo que vi no Porto é a mesma filosofia do passado, aquilo que foi do ano passado, com algumas nuances diferentes, mas...
13: André Silva esteve em destaque pelo melhor e pelo pior, sofreu 2 penaltis, converteu 1, mas saiu lesionado e Francesco Farioli ficou preocupado. Ao ver na televisão o lance da lesão, Cheinho ficou com o mesmo sentimento do treinador.
14: Eu vi logo que aquilo poderia ser algo mais grave. Vamos, espero que não. Caso aconteça essa situação, pode ter aqui envolvimento ao mercado, porque... No passado foi com o Luca Bion que também teve a mesma situação, mas acredito que não seja nada de errado. Se isso vier a ser o caso, o Porto acho que tem que ir ao mercado, está quase a fechar o mercado e é importantíssimo obviamente ter essas opções, que são o Denis Gull e é preciso ter mais outro elemento. obviamente, mas espero que não seja grave.
13: Rodrigo Mora foi suplente utilizado. A Roma de Itália já fez uma primeira proposta recusada pelos Dragões, mas a saída do criativo continua em aberto. No entender de Carlos Chainho, Mora devia ficar mais uma época no Dragão porque vai ter oportunidades para jogar.
14: O campeonato é longo, as competições europeias, há provas internas e há um modo de crescimento que é importante. Ele está numa casa que conhece, tem confiança, dependerá dele, obviamente, da vontade que ele tem, e as pessoas que o representam. Mas sinceramente ir emprestado depois não tem minutos seria complicado. Isto de prioridade dele, a minha opinião daquilo que é, que eu vejo que acontece isso para todos os termos eternos, eu acho que aquilo que ele deve continuar é mais um ano, depois logo se verá.
13: E pior não podia ter sido. O Benfica a jogar na Luz, sem público nas bancadas, esteve sempre em vantagem sobre o Académico de Viseu, mas acabou a partida com um empate diante dos Viriatos. Álvaro Magalhães concorda com o treinador Marco Silva. Foi um resultado inesperado e o público, afinal, fez muita falta.
15: Uma entrada com o pé esquerdo. O Benfica não estava à espera desse resultado, mesmo sem o apoio do público, que é importante. Podemos dizer que uma equipa de futebol gosta de ter os seus adeptos, os sócios, e no Estádio da Luz, com 60 mil, 65 mil, acaba por criar mais motivação a todos os jogadores, e a responsabilidade aumenta, mas não é uma responsabilidade saudável, porque o Benfica quer ganhar sempre. Portanto, penso que esse resultado, todos não estavam à espera.
13: A equipa encarnada voltou a sofrer golos infantis, como na época passada, e é preciso corrigir isso.
15: O Benfica tem que ser um Benfica diferente. Não pode ser um Benfica da época passada, que deixa os adversários jogar à vontade. A pressão do Benfica dentro do campo, se a pressão de fora é enorme, dentro do campo os jogadores têm que pressionar o adversário e resolver a partida rapidamente e ter mais concentração. Penso que os golos sofridos é a falta de concentração de uma equipa que jogadores que são até internacionais não podem sofrer golos como sofreram, porque são golos de infantis.
13: Agora há que arrepiar caminho e não se pensar que lá mais para a frente tudo se resolve, disse Álvaro Magalhães em entrevista a José Carlos Lopes. O Sporting desperdiçou uma vantagem de 2 golos na Amadora, começando a nova

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1: Antes que quando chegou, o Jornal Record de resto adianta na edição de hoje que a SAD leonina estuda a ida ao mercado por um guarda-redes, mas Carlos Estorninho defende que maus dias todos têm.
2: O Rui Silva não é um extraordinário guarda-redes, mas é um bom guarda-redes, pá. E como todos os bons guarda-redes e como todos os guarda-redes, tem momentos maus como tem os avançados e os médios, só que na posição que ocupam é determinante, não é? É determinante. Não sei se ele também se está com confiança, se... Eu não sei, é o que eu lhe digo, eu não sei como é que está a parte do ambiente, pá, do balneário, com estas saídas todas, com isto tudo, que isto não deixa ninguém indiferente, não é?
1: A jornada 1 da Liga termina esta noite em Ponta Delgada com um duelo de Ilhéus, Santa Clara, Nacional da Madeira, pontapé de saída marcado em São Miguel para as 20:15, hora continental portuguesa. Conte com informações na Antena 1 de Luís Lobão e o relato integral na Antena 1 Açores por Carlos Alberto Rodrigues. No campeonato da 2ª Liga, dois jogos hoje para fecho de ronda, às 18 Benfica B Leixões, à mesma hora em Penafiel, Lusitânia de Lourosa, Futebol Clube do Porto B. Até agora só 6 equipas venceram e por isso têm 3 pontos somados: Académica, Tondela, Farense, Portimonense, Vizela e Sporting B. O Flamengo deixou para trás os 2 empates consecutivos concedidos diante de São Paulo e Internacional, ambos a uma bola, e regressou às vitórias ao levar a melhor esta madrugada sobre o Vitória da Bahia por 2-0 no encontro de encerramento da jornada 22 do Brasileirão. O clube carioca reduziu assim a diferença para o líder Palmeiras, é agora de 6 pontos e tem um jogo a menos. Leonardo Jardim, o treinador, também não esqueceu, na hora de celebração, os que o têm criticado quando a prova está tão longe de se decidir.
3: Aquelas pessoas que me criticam, eu quando cheguei aqui em fevereiro e fiz uma análise das críticas que tinha o Filipe Luís, eram os mesmos que rasgavam um treinador que foi campeão, não a Liga dos Campeões, mas é Libertadores, Taça, no ano anterior, Supercopa, não sei o quê. E eram os mesmos. As fotografias dos recortes eram os mesmos. Como aquelas fotografias que a gente prega lá no... Por isso o futebol é isto, meus amigos. Não ganha, tem que estar sujeito a crítica, ainda mais no Flamengo, não é? Se a história é assim, assim o diz. Por isso, quem está nesta posição, se não está à espera de críticas, é melhor mudar de trabalho e de profissão.
1: Europa, América do Norte e Ásia estão unidas contra o presidente da FIFA. A proposta de vender os direitos comerciais do próximo Mundial até pode ter caído, mas Gianni Infantino perdeu a confiança das 3 confederações. UEFA, AFC e CONCACAF assinaram uma carta conjunta, Cláudia Martins, lembrando que o futebol não pertence a um indivíduo e criticando o silêncio e a falta de transparência. Os 3 organismos pedem ainda uma análise totalmente independente ao que aconteceu.
4: Falta reconhecer que a proposta de venda de uma participação nos direitos comerciais do Mundial era intrinsecamente errada. E é esse princípio de que alguém está ao serviço do futebol e não para o dominar que faz unir as 3 confederações, a europeia, a asiática e a que gere o futebol nas Caraíbas, na América do Norte e na América Central. Num comunicado conjunto, as 3 confederações afirmam que o líder da FIFA quebrou a confiança ao enganá-las, colocando-se acima do coletivo. E por isso, elas exigem que a análise ao que aconteceu nas últimas semanas seja realizada por entidades totalmente independentes e criticam o silêncio, onde deveria haver a responsabilidade, e o distanciamento, onde deveria haver transparência. As 3 confederações lembram que tudo foi tratado apenas na cúpula da FIFA e pedem que os documentos e registros relevantes sejam preservados. UEFA, AFC e CONCACAF lembram que a União no futebol é a força do desporto rei e pedem que ela seja respeitada.
1: De hoje até domingo, Birmingham, no centro de Inglaterra, é o palco para mais uma edição do Campeonato da Europa de Atletismo. Participação já esta manhã de vários atletas nacionais. Eduardo Gonçalves é o enviado especial da Antena 1. Eduardo, como é que foi amanhã a Lusitana aí em terras de Sua Majestade?
5: Olha, Frederico, pode dizer-se que foi uma manhã produtiva. Aqui demos conta durante essa mesma manhã ou esta mesma manhã o resultado das senhoras que participaram na qualificação do peso

0: Menino, todas elas apuradas. Oriol Dongmo com 18,76 metros, Jéssica Inchute com 18,57, ambas com qualificação direta, e depois Eliane Bandeira com 17,62 a garantir a 12ª vaga para a final, que vai ter lugar logo mais ao final da tarde. Também correu bem, ou mais ou menos bem, a qualificação nos 400 metros. Omar El Khatib foi o primeiro a ganhar o passaporte para a semifinal final e prova que se irá disputar mais logo também, mas o que é facto é que já põe os olhos na derradeira corrida.
1: Vai ser uma grande vitória para mim. Já é uma vitória para mim estar cá e passar uma final para mim com o recorde pessoal. Para mim, já, eu acredito que já venci, e muito.
0: Omar El Khatib garantiu então a qualificação para a semifinal dos 400 metros com 45 segundos 49 centésimos. Erickson Tavares ainda não passou na zona mista, mas com 45.92 também vai marcar presença. A desilusão até para o próprio foi mesmo João Coelho, que ocupou o primeiro lugar daquele que não dava acesso à semifinal.
2: Muito desiludido, mas eu sei que dei tudo de mim. Não foi suficiente, mas vou trabalhar mais e tenho a certeza que vou voltar mais forte.
0: João Coelho vai ter ainda a oportunidade nestes campeonatos da Europa de integrar a equipa de estafetas dos 400 metros, estafeta masculina naturalmente. Nesta altura ainda decorre a qualificação do salto em comprimento masculino. Gerson Baldé, que conquistou o título mundial de pista curta, está bem posicionado para garantir lugar na final. Ainda não realizou o seu derradeiro ensaio, mas com 7,99 já obtidos, muito provavelmente será um dos que vai integrar a final de amanhã. Resta dizer que nesta primeira ronda matinal e de princípio de tarde, vamos ter Tzanko Arnaudov a fechar a ronda. Ele vai participar na qualificação do lançamento do peso masculino.
3: E na volta a Portugal em bicicleta, hoje quinta etapa, um contrarrelógio na região centro, 17,4 quilómetros entre Anadia e Águeda, uma tirada aqui projetada por Pedro Ribeiro.
4: Vão ser 17 quilómetros na Bairrada, capital da bicicleta, com o primeiro corredor a sair para a estrada às 15 horas e 5 minutos do Velódromo de Sangalhos. O camisola amarela Alexis Guerin, Dani Color, o último a começar o crono, parte às 17 horas e 7 minutos e deverá demorar cerca de 7 minutos a percorrer um percurso rápido e nulo em termos técnicos. O francês e a equipa estão na portuguesa para vencer.
5: Ganhar o Rei de Portugal é magnífico para mim, para a equipa. Primeiro, importante, a equipa está aqui para a final de volta. E esta não é a última. Tem muito mais trabalhar para ganhar a Maria. É importante ser tranquilo, dormir bem, comer bem.
4: Primeiro e segundo lugar são ocupados por dois homens da Anicolor, Guerin de Amarelo, Nitz, vencedor da volta a Portugal de 24 e também 2025. Está a 1 minuto e 26 segundos. Candidatos à vitória no contrarrelógio, o inevitável Rafael Reis, Guerin, Nish, todos da Anicolor, Rui Oliveira e Lucas Jaime da Emirates, Tiago de Antunes da FAPEL e José Fernando de Oliveirense. Pedalar forte é o objetivo, até porque amanhã é dia de descanso na volta a Portugal.
3: Esta segunda-feira, 10 de agosto, cumprem-se 2 anos desde que Yuri Leitão e Rui Oliveira conquistaram a medalha de ouro em Madison nos Jogos Olímpicos de Paris, uma efeméride que se cruza com a atualidade da volta a Portugal. Rui Oliveira corre na prova e o contrarrelógio individual de hoje passa mesmo por Sangalhos, em Anadia, precisamente onde a dupla de ouro afinou as táticas de treino. O dorsal 13 parte para a estrada às 16 horas e 6 minutos, como lhe reporta Ariana Azevedo.
6: Lá vem Yuri Leitão, Rui Oliveira.
7: Esta segunda-feira cumprem-se 2 anos desde que o país se uniu em grito de glória. A 10 de agosto de 2024, Yuri Leitão e Rui Oliveira conquistavam o impensável na prova de Madison. 2 anos depois, no ponto mais alto do continente, há ecos das memórias do Monte do Olimpo.
8: Faz 2 anos campeões olímpicos e sim, neste momento estou na volta a Portugal a terminar a etapa de amarelo na Torre. São sentimentos muito incríveis.
7: Mesmo com o cansaço extremo da montanha a pesar no corpo, a mente de Rui Oliveira viajou instantaneamente de volta a Paris. Para o ciclista de Vila Nova de Gaia, a glória olímpica é um laço eterno que o une ao seu parceiro de equipa, Yuri Leitão.
8: O Yuri está no meu coração e faz parte disso.
7: E o destino preparou-lhes um reencontro perfeito. Para o contrarrelógio individual de hoje, Rui Oliveira não estará sozinho.
8: Tenho a oportunidade de estar com ele no crono e também com o Gabriel Mendes. Vai ser um dia muito especial para mim. Espero tê-los ao meu lado. Fizeram parte da maior conquista da minha vida.
7: O contrarrelógio arranca do Velódromo Nacional em Anadia, passa mesmo por Sangalhos, onde a dupla de ouro treinou e afinou táticas. O dorsal número 13 parte para o crono às 16h06, com a lembrança de uma volta olímpica que ficou para a eternidade.
6: Campeão olímpico! Portugal é campeão olímpico de Madison!
3: Os atletas portugueses estiveram em grande no 5º Campeonato do Mundo Judown, realizado este fim de semana na Suécia, para atletas com síndrome de Down. Os judocas portugueses ganharam 6 medalhas, entre as quais 4 títulos mundiais. Paulo Lino, Diogo Couto, Cláudia Gaspar e Maria Ribeiro subiram ao lugar mais alto do pódio. Patrício Oliveira e Paulo Lemos conseguiram ainda conquistar as medalhas de prata. Estes foram os melhores resultados de sempre para Portugal, destaca o coordenador nacional Judo Down, o mestre Mário Oliveira.
9: O balanço é muito positivo, pois nós superamos as expectativas e fizemos os melhores resultados de sempre em participações internacionais com atletas de judo na categoria escalão de síndrome de Down. Fizemos a totalidade das medalhas que podemos conseguir e ainda por cima fizemos 4 medalhas de ouro e 2 medalhas de prata. Fomos extraordinários nisso, porque todos os nossos atletas foram medalhados.
3: Para o responsável da modalidade, este resultado é ainda mais importante porque estiveram os melhores atletas do mundo na Suécia.
9: Com verdade, foi uma competição extremamente renhida e muito participada. Tiveram presentes 12 países de todo o mundo. Por exemplo, o Japão ter presente, a Grã-Bretanha ter presente, a Argentina ter presente e Portugal em altíssimo nível. Foi extremamente competitivo e conseguiu atingir os objetivos e ainda por cima superá-los, sobretudo na qualidade das medalhas e das vitórias alcançadas.
3: Mestre Mário Oliveira, entrevistado por Walter Madureira. E são 2 notas finais para fecho deste jornal. Mariana Vargem terminou no 9º lugar na Taça do Mundo Triatlo em Asunción, enquanto Melanie Santos foi 24ª classificada no Paraguai. Mariana Vargem concluiu a prova em 1 hora 57 minutos e 48 segundos, ficando a 1:44 da vencedora, a norte-americana Daniela Ori. E a portuguesa Catarina Baisev conquistou o título europeu de sub-23 em trap, disciplina de tiro com armas de caça. Venceu a final em Wrocław, na Polónia, somando 25 pontos em 30 possíveis.
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A Rua do Capelão, com Maria Rita a abrir esta terceira hora de emissão. Muito bom dia, segunda-feira, bom dia não, boa tarde já. É segunda-feira, 10 de agosto, o Euroliner é dia feriado, Victory Day. Bom feriado, se for o seu caso, boas férias ou boa tarde de trabalho. Onde quer que se encontre, aquele abraço.

0: Os Ritual Tejo, no tema Mudar e o Tempo Não Para, é verdade, meio-dia 34 minutos, atenção de mobilistas em Rhode Island, na 146 Norte, junto à entrada para a Branch Avenue, há um acidente. E porque hoje é segunda, temos já a seguir a doutora Judite Teodoro, advogada em Portugal, o cidadão e a lei portuguesa.
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3: Sejam bem-vindos ao nosso programa O Cidadão e a Lei Portuguesa. Maria reside há largos anos no Canadá e pretende vender o seu imóvel, a sua casa, que herdou dos pais, ao seu sobrinho. Mas quer mesmo que a casa fique na família e só vende na condição de ser o seu sobrinho a comprar. Questiona-nos se isso será possível. Querida Maria, até há bem pouco tempo diríamos que sim, mas hoje existem outras obrigações que o vendedor tem que cumprir ainda antes de fazer a escritura para o seu sobrinho. São meus convidados desta semana, os colegas de escritório, Fernando Cabral, Fabiana Nicolau, sejam bem-vindos. Que resposta podemos dar à nossa telespectadora que quer vender a casa, mas é ao seu sobrinho para ficar na família?
4: Poderá sempre fazer ou tentar fazer a venda. Agora, a limitação que existe, tratando-se de bens imóveis urbanos, é se forem situados em zonas do concelho que a Câmara tenha definido como sujeitos ao direito legal de preferência, porque são zonas que o município tem interesse em adquirir, terá que sujeitar essa venda ao direito legal de preferência. O que é o direito legal de preferência?
3: O colega já estava a ver que eu ia lhe perguntar isso.
4: Exatamente. O direito legal de preferência é como o direito de preferência entre os particulares que, fazendo-se uma venda, uma dação em pagamento, uma transmissão onerosa de um bem, há alguém, como por exemplo os rendeiros em relação aos terrenos rústicos, só para dar o exemplo. O governo português instituiu um direito de preferência para as câmaras municipais, mas também para o Instituto Nacional da Habitação, para circunstâncias em que existe a necessidade de as entidades públicas terem, porque precisam para os seus municípios, nomeadamente, ou para conferir habitação pública, de ter aqueles bens imóveis. E então, o Estado, através das câmaras municipais, do Instituto Nacional da Habitação, têm direito legal de preferência nessas vendas, ou seja, podem optar, é o direito de opção. A pessoa quer vender uma casa situada naquela área que foi definida pelo Governo ou pela Câmara Municipal e o Governo tem direito de opção. Por esse valor eu fico.
3: E como é que esse negócio para que as câmaras municipais e o Governo possa dizer não, eu quero ficar com essa casa, como é que o Governo tem conhecimento disso?
5: Nós temos que indicar quais as condições desse negócio numa plataforma que é no Predial Online, na Casa Pronta. E nessa Casa Pronta nós indicamos quem são os vendedores, compradores, o valor do negócio, a identificação do imóvel quanto à sua localização, áreas, afetação, se é para habitação, comércio ou outro destino e bem assim a data prevista para o seu negócio. E nesta plataforma fazemos um pagamento de uma taxa, dessa preferência legal, e temos que aguardar um prazo de 10 dias úteis para ver se as entidades exerceram ou não o direito de preferência.
3: Se a entidade exerce o direito de preferência, neste caso, Maria não podia vender ao sobrinho?
5: Não, tem que vender pelas condições e pelos valores à entidade que exerceu o direito de preferência.
3: E, doutor, é obrigatório o comprovativo da publicidade do negócio para constar na escritura?
4: As escrituras, portanto, as transmissões de imóveis podem ser feitas por escrituras nos notários, mas também nos advogados, como nós sabemos, em documentos particulares autenticados. Quem vai titular o ato, ou seja, o notário ou o advogado, deve-se assegurar de que foi ou que não foi exercido o direito legal de preferência, ou seja, o notário ou o advogado tem que ter acesso ao anúncio, deve consultar a plataforma do predial online para ver se foi ou não exercido o direito legal de preferência. A particularidade é que poderá ainda não ter passado o prazo para as entidades públicas exercerem o direito legal de preferência e as partes mesmo assim quererem correr o risco de fazer o negócio e eventualmente as câmaras municipais, que é a maior parte das vezes, poderem vir a exercer esse direito legal de preferência. Nessas circunstâncias, o advogado ou o notário deve fazer constar na escritura que advertiu as partes dessa possibilidade.
3: Ou seja, mesmo que Maria queira vender ao seu sobrinho, poderá correr o risco de nem publicitar a venda na plataforma que o governo exige, mas se a Câmara Municipal mais tarde vier a saber dessa venda, poderá requerer a sua nulidade. Já sabe que voltamos na próxima semana no horário habitual do nosso programa O Cidadão e a Lei Portuguesa.
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Os Amor Eletro com Marisa Liz no tema 7 Marchas nesta bela tarde de segunda-feira no Bedford, cheinha de sol, umidade relativa do ar 57%, temperatura 83, tudo juntinho dá 90 aqui na 97.3.

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A canção da alegria, interpretação de Ana Bacalhau, Mito e também o Tosa Brito. Espetáculo. Finalzinho de mais uma etapa, é 3, rotação 27 de segunda-feira. E para fechar, aumente mais um bocadinho, só mais um bocadinho o volume do seu receptor e ouça esta voz.

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3: Boa tarde e uma hora.
4: 6 horas no continente e na Madeira, 5 nos Açores. Voltamos à informação com o Nuno Rodrigues, a esta hora no topo da atualidade.
5: O Educa, instituto responsável pela avaliação nas escolas, confirma que alguns resultados da reapreciação dos exames da primeira fase ainda não foram enviados para as escolas. O Ministério da Educação esclarece, entretanto, que os alunos que ainda não receberam a nota, depois de terem pedido a reapreciação, vão ter mais 3 dias para poderem candidatar-se ao ensino superior. É isso que está previsto no regulamento. O Ministério da Defesa vai processar o jornal 24 horas, o Presidente do Chega, André Ventura, e também o deputado Pedro Frazão. Em causa estão notícias e declarações políticas relacionadas com a compra de 3 fragatas à Itália por parte do Estado português. Dezenas de mortos, feridos, pessoas ainda presas nos escombros. É um balanço ainda muito provisório do sismo desta manhã na Colômbia. Nesta edição às 6, escutamos o testemunho de uma portuguesa em Bogotá.
4: No Porto e em Ponta Delgada estão 23 graus por esta altura, Funchal 25, Coimbra 26, Lisboa e Faro 27. Edição das 6, na Antena 1, com Nuno Rodrigues.
5: Os alunos que recebam com atraso a nota depois de terem pedido a reapreciação dos exames da primeira fase vão ter mais 3 dias para poderem candidatar-se ao ensino superior. O Ministério da Educação diz que é isso que está previsto no regulamento. O prazo de 3 dias começa a contar a partir do momento em que estes alunos recebam a nota. Os resultados das reapreciações estavam prometidos para sexta-feira, mas o Instituto Educa, instituto responsável pela avaliação, confirma também esta tarde em comunicado, Susana Barros, que muitos ficheiros ainda não foram enviados às escolas.
6: De acordo com o Educa e o Júri Nacional de Exames, um número elevado de pedidos, 21 mil, colocou alguma pressão no processo e por isso ficaram por enviar para as escolas os resultados de 46 pedidos de reapreciação e de 110 de correção de cotações. Todos deverão ser enviados às escolas esta segunda-feira. Amanhã deverão seguir os ficheiros com as notas dos pedidos de reapreciação que foram apresentados só na última sexta-feira e que são cerca de 200. Neste comunicado, o júri acrescenta que, tal como acontece todos os anos, está garantida a equidade entre os estudantes, por isso, em articulação com o Instituto para o Ensino Superior, está assegurado que nenhum aluno será impedido de apresentar candidatura à primeira fase do concurso de acesso ao ensino superior por um atraso na divulgação do resultado do pedido de reapreciação ou na emissão da ficha ENES. Este esclarecimento surge num texto onde se faz também algum cálculo das provas dos pedidos, dos resultados das reapreciações. Cerca de 77% das provas submetidas viram a classificação subir, 7% descer e cerca de 16% mantiveram a classificação.
5: Os resultados dos mais de 20 mil pedidos de reapreciação de provas realizadas durante a primeira fase dos exames nacionais do secundário foram divulgados na maior parte na sexta-feira, ao final do dia, mas há escolas que ainda não receberam os ficheiros. O Ministério da Educação garante esta tarde que nenhum aluno será impedido de apresentar candidatura à primeira fase do Concurso Nacional de Acesso ao Ensino Superior. O Ministério da Defesa vai avançar com um processo judicial contra o jornal online 24 horas e pretende processar também o Presidente do Chega, André Ventura, e o deputado Pedro Frazão. Em causa, Teresa Borges, estão as notícias relacionadas com a compra de 3 fragatas à Itália por parte do Estado português.
7: É com enorme estupefação que André Ventura diz receber a intenção do Ministro da Defesa Nacional de processar judicialmente o Presidente do Chega e também o deputado Pedro Frazão. Num comunicado de 5 parágrafos, defende que o anúncio mostra um governo que reage mal ao escrutínio democrático e às questões de transparência. Acrescenta Ventura que é um comportamento que demonstra um claro sinal de opacidade e arrogância. O líder do Chega insiste que há questões que têm de ser respondidas, enumera como se chegou ao valor deste negócio, foram ou não pagas comissões e a quem, e questiona também por que fugiu o executivo de dar explicações numa área tão sensível. Garante André Ventura que estes e outros esclarecimentos vão ser exigidos e que o país não aguenta outro escândalo nas contas públicas da defesa, numa referência ao caso dos submarinos no tempo em que Paulo Portas era ministro da Defesa. O Ministério tutelado por Nuno Melo informou hoje que o ministro vai processar André Ventura e Pedro Frazão por declarações que fizeram sobre a aquisição das três fragatas italianas, e também o jornal digital 24 Horas classifica as palavras dos dirigentes do Chega como afirmações de grande gravidade.
5: Tendo em conta as notícias dos últimos dias, o Ministério da Defesa dá conta da intenção de avançar agora com um processo judicial contra o jornal 24 Horas e também contra o presidente do Chega, André Ventura, e o deputado Pedro Frazão. A leitura do ministro Nuno Melo, tanto André Ventura como Pedro Frazão ultrapassaram todos os limites do combate político, mentindo, deturpando factos, fazendo também afirmações lesivas do bom nome, honra e consideração do Ministério da Defesa. É esse o entendimento do ministro Nuno Melo, deixado num comunicado enviado esta tarde às redações. O investigador Joaquim Santos Silva, que esteve ligado a várias comissões técnicas nos últimos anos, entre elas a que analisou os incêndios de 2017, concorda com a leitura do Presidente da República no fim de semana. António José Seguro defendeu que o país não pode continuar a concentrar esforços apenas no combate aos incêndios, sublinhando a importância de reforçar o investimento na prevenção. Ouvido esta tarde pela Antena 1, Joaquim Santos Silva diz que concorda com a leitura do Presidente, acrescentando que as propostas que os especialistas têm deixado nos últimos anos para prevenir e responder aos incêndios continuam na gaveta. Inês Martins.
8: O investigador Joaquim Santos Silva traça um diagnóstico claro e direto.
9: O problema é que isto não é uma questão de se gastar mais ou menos, é uma questão de se gastar melhor. E é aí que se tem falhado redondamente.
8: Ainda hoje, Luís Montenegro sublinhou que estão a ser feitos esforços e fez questão de dizer que a maior parte do investimento, 54%, está a ser canalizado para a prevenção dos incêndios. Joaquim Santos Silva diz que o problema não é o dinheiro, mas sim falta de visão estratégica.
9: A solução tem passado muito por atirar, aquela expressão comum, atirar dinheiro para cima do problema sem pensar muito bem como é que esse dinheiro está a ser aplicado e de que forma é que conseguem levar à prática os princípios base do Plano Nacional de Gestão Integrada de Fogos Rurais.
8: Antigo membro da Comissão Técnica Independente dos Incêndios de 2017, Santos Silva confirma aquilo que disse o Presidente da República este fim de semana. Pouco ou nada foi feito daquilo que foi proposto pela Comissão.
9: No diagnóstico que fizemos é que, apesar de se ter afirmado, digamos assim, uma reforma do sistema, essa reforma não passou do plano formal, porque os três princípios básicos do sistema que foi proposto pela primeira Comissão Técnica Independente de 2017 não foram postos em prática. Praticamente, passo a redundância.
8: Por isso, conclui o investigador, ainda há um longo caminho a percorrer.
5: Essa leitura de Joaquim Santos Silva, depois dos alertas deixados no fim de semana pelo Presidente da República, avisos que o Primeiro-Ministro recebeu com naturalidade, à margem de uma iniciativa em FAF. O Primeiro-Ministro destacou que o Governo está a fazer um esforço grande nesta altura para poder atuar na prevenção e no combate aos incêndios, garantindo o líder do Governo que está em sintonia com o chefe de Estado.
10: Com toda a naturalidade. Os órgãos de soberania têm os seus mecanismos de diálogo, mas todos têm um dever de contacto permanente com as pessoas, com a sociedade, com a comunidade. E o Sr. Presidente da República, naturalmente, independentemente do conteúdo das conversas que nós temos todas as semanas, como diz, tem também a competência e a responsabilidade de falar com o país, como faz também o Primeiro-Ministro. E, portanto, só podemos ver isso com muita naturalidade, com muito respeito e, francamente, com muita convergência também de posições.
5: Resposta do Primeiro-Ministro depois do Presidente da República ter defendido este fim de semana que Portugal não pode continuar a concentrar esforços apenas no combate aos incêndios. É preciso reforçar o investimento na prevenção. O primeiro balanço, ainda provisório, do sismo que atingiu a Colômbia ao início da manhã, aponta já para dezenas de mortos, 22, é esse o balanço oficial, mas a imprensa internacional fala já em muitas dezenas de vítimas, 70, diz o jornal El Mundo, que cita várias fontes, entre elas governadores das províncias mais atingidas. O sismo foi sentido com intensidade na capital, Bogotá, mas também noutros locais, Medellín, Cali, Pereira, Quibdó e Manizales. Dezenas de edifícios colapsaram. Os vídeos publicados nas últimas horas nas redes sociais dão conta disso mesmo, numa altura, Cláudia Godinho, em que os primeiros dados apontam já para dezenas de vítimas mortais na sequência deste violento sismo que atingiu a Colômbia ao início da manhã.
8: Os números têm sido avançados pelos autarcas das zonas mais afetadas pelo sismo na Colômbia. Não há um balanço global. Há registar vítimas mortais em Valle del Cauca, em Chocó. 40 pessoas perderam a vida na área metropolitana de Pereira. 7 aeroportos estão encerrados com as operações aéreas suspensas. Este sismo de 7.4 na escala de Richter teve o epicentro perto de San José del Palmar, em Chocó, e foi sentido em várias regiões do país. Nas imagens que nos chegam das zonas mais afetadas, é possível ver os estragos provocados pelo abalo de terra. Num vídeo gravado em Quibdó, em Chocó, vê-se uma rua com dezenas de motas em andamento de um lado para o outro, pessoas aflitas também na rua. Noutro vídeo pode ver-se a Catedral de Manizales no momento do sismo. É um grande monumento que abana e, a pó no ar, as pessoas sentem a terra a tremer debaixo dos pés, tentam agarrar-se ao que podem. Uma das torres desta catedral acaba por tombar para o lado. Em Cali, um hospital universitário ruiu e há pessoas debaixo dos escombros, contam as autoridades locais. O ministro colombiano do interior admite que pelo menos 21 municípios do país foram afetados.
5: Vários mortos, dezenas, um número ainda indeterminado de feridos, com pessoas presas nesta altura em edifícios que colapsaram. É este o cenário, horas depois do sismo que atingiu várias regiões da Colômbia. Cláudia Cruz, uma portuguesa que vive há vários anos em Bogotá, lembra que os sismos não são de todo uma novidade no país, mas o desta manhã foi particularmente assustador.
11: Passava pouco das 7:30, quando de repente começamos a sentir tudo a abanar e não parava. É que normalmente já estamos habituados a este tipo de sismos. Aqui normalmente há vários sismos, mas com mais de um minuto nunca tinha, já estou aqui há 10 anos e nunca tinha acontecido, e realmente foi muito assustador. Foi assustador, acho que ainda tenho as pernas a tremer. Estava no 9º piso, isto parecia um barco, isto parecia um autêntico barco. E houve momentos de pânico, porque houve tempo para realmente sentir o pânico no olhar dos meus colegas, que estavam aqui, que éramos poucos, e foi assustador.
5: Um momento assustador, foi assim que esta portuguesa sentiu o sismo desta manhã em Bogotá. O dinamarquês Julius Johansson, da Emirates, venceu a 5ª etapa da Volta a Portugal em bicicleta, um contrarrelógio individual esta tarde entre Anadia e

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1: É agora ocupado por Tiago Antunes da FAPEL, está a 1 minuto e 52, sobe 5 lugares depois do crono de hoje, quarta posição para José Fernandes da Oliveirense, a 2 minutos e 4 do francês, fecha o top 5, Adrià Pericas, o espanhol da equipa Emirates, subiu 4 lugares na classificação, está agora a 2 minutos e 26 segundos. Amanhã é dia de descanso, quarta-feira, volta regressa com a etapa Santa Maria da Feira Régua, na distância de 132 quilómetros.
2: Com Alexis Guerin, de camisola amarela, à entrada para esta segunda metade da Volta a Portugal em bicicleta.
3: A volta às notícias com Nuno Rodrigues a esta hora, um simultâneo com a RTP Antena 1 Açores, também com a RTP Mundo e em permanência em noticias.rtp.pt.
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6: E passam 16 minutos da uma. Muito boa tarde. O tempo vai continuar magnífico. Máxima para hoje, à volta dos 86 aqui na Grande, no Bedford. Teremos uma noite com nevoeiro. Depois teremos também possibilidade de chuva a partir das 10, 11 da noite. Esta possibilidade vai rondar os 50%. Para amanhã, mais um dia magnífico, poucas nuvens, muito sol e a temperatura a rondar 87 e 90 graus em algumas áreas do interior.
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6: E o dólar americano vale 86 cêntimos na zona euro, R$ 5,08 no Brasil, 95 escudos em Cabo Verde.
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6: Muito bem, a esta hora temos 83 graus aqui no Bedford, umidade relativa do ar 57%, tudo junto dá uma temperatura de 90 graus. Quanto a marés, é alta a esta hora e novamente às 6h50 da tarde.
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vida de alguém, Augusto Cego, abrir esta etapa 4 e última rotação de segunda-feira, 10 de agosto. Muito boa tarde, obrigado por estar connosco. Quem nasceu no dia de hoje pertence inevitavelmente ao signo de Leão. Destaque para o escritor brasileiro Jorge Amado, nascido em 1912, e os autores Rosana Arquette, 1959, e António Bandeiras, 1960. E toca caminhar. Agora um sambinha para animar, é Cláudia Leite com Ricky Martin.

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Os Clã e Sérgio Godinho. Pois é, e já passam 31 minutos da 1 da tarde. Se está à procura de emprego e tem habilidade, então é preciso cozinheiro e pasteleiro. Os interessados podem ligar 508-264-2479, 508-264-2479, há vaga para pasteleiro e padeiro. Desde agosto de 1821, o Missouri era sede nos Estados Unidos da América, elevando para 24 os Estados Federados. No mesmo dia, em 1893, o Sr. Rudolf Diesel fazia o primeiro teste com um motor de combustão.

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Obrigado pela preferência. No dia 10 de agosto, e vamos recuar no tempo e lembrar uma lenda do teatro e também do cinema. Em 1923, a atriz portuguesa Beatriz Costa estreava-se nos palcos participando como corista na revista Chá e Torradas, no Teatro Éden, em Lisboa. As coisas que a gente descobre.

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2: Muito bem, e porquê
0: é
2: que hoje...
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2: Muito obrigado, Teresa. Entretanto, porquê é que hoje é feriado em Rhode Island? Quer se trate exatamente do Daly's ou do desfile do Gatsby, o Victory Day, dia de vitória, é uma das tradições do verão mais singulares no Ocean State. Hoje comemora-se a 78ª edição ao feriado Victory Day anual de Rhode Island, fazendo com que o Estado volte a ser o único local na América a honrar o fim da Segunda Guerra Mundial com um feriado oficial. Embora o acontecimento real que o Victory Day comemora tenha ocorrido a 14 de agosto, altura em que a rendição do Japão foi anunciada nos Estados Unidos, ponto fim à guerra, o feriado é hoje observado na segunda-feira de agosto. Muita gente no estado vizinho, em Rhode Island, aproveitou esta bela segunda-feira para gozar feriado.

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1: E na tarde, a Diana em antena para fazer hora de ponta nesta segunda-feira. Entretanto, teremos também hoje a noite desportiva, bola na rede, aqui o Fair Play com João Gonçalves e Dionísio Garcia. Também durante a tarde, a Diana vai acompanhar as emoções do jogo que fecha a jornada 1 da Primeira Liga em Ponta Delgado, Santa Clara, com o Nacional da Madeira. Foi a 10 de agosto de 1996... que foi inaugurado exatamente o Parque Arqueológico de Val do Coa, na aldeia de Castelo Melhores.

Os Dama e mais um tema de Roberto Leal, A Terra da Maria. Da minha parte é tudo, prometo voltar amanhã, se Deus quiser, a partir das 10. Já a seguir a Diana, continuação de Boa Tarde, obrigado pela companhia. Uma vez mais, adorámos ter estado consigo. Boa tarde, grande abraço e até amanhã.

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2: 7 horas no continente e na Madeira, 6 nos Açores. De regresso à atualidade, Nuno, principais títulos a esta hora.
3: O Instituto Educa admite atrasos na reapreciação dos exames nacionais. Dezenas de processos ainda não foram enviados às escolas. O Ministério da Educação garante que nenhum aluno será impedido de apresentar candidatura à primeira fase do Concurso Nacional de Acesso ao Ensino Superior. E esta tarde anuncia também que determinou a abertura de um inquérito às escolas que enviaram para classificação exames nacionais, já depois da recolha formal por parte das Forças de Segurança. O Ministério da Defesa vai processar o jornal 24 Horas, o presidente do Chega e o deputado Pedro Frazão, em causa notícias e declarações políticas sobre a compra de 3 fragatas à Itália por parte do Estado português. Perto de 80 mortos é para já o balanço ainda provisório do sismo desta manhã na Colômbia. O presidente do país já declarou o estado de emergência nacional.
2: Porto e Ponta Delgada a esta hora com 22 graus, Funchal 24, Coimbra 25, Lisboa e Faro 26. Notícias às 7, edição de Nuno Rodrigues.
3: Os alunos que recebam com atraso a nota depois de terem pedido a reapreciação dos exames da primeira fase vão ter mais 3 dias para poderem candidatar-se ao ensino superior. O Ministério da Educação lembra esta tarde que é isso que está previsto no regulamento. O prazo de 3 dias começa a contar a partir da data em que os alunos recebam a nota. Os resultados das reapreciações estavam prometidos para sexta-feira, mas o Instituto Educa revela esta tarde, Susana Barros, que dezenas de ficheiros ainda não foram enviados às escolas.
4: De acordo com o Júri Nacional de Exames, um número elevado de pedidos, 21 mil, o triplo do ano passado, colocou alguma pressão no processo e por isso ficaram por enviar para as escolas os resultados de 46 pedidos de reapreciação e de 110 de correção de cotações. O Educa afirma que todos deverão ser enviados às escolas ainda esta segunda-feira. Amanhã deverão seguir os fecheiros com as notas dos pedidos que foram apresentados só na última sexta-feira e sábado e que são 200. Neste comunicado, o júri acrescenta que a equidade está garantida entre os estudantes. Aqueles que recebem as notas com atraso têm também 3 dias para apresentar a candidatura ao ensino superior, uma vez que em articulação com o Instituto para o Ensino Superior está assegurado que nenhum aluno será impedido de apresentar candidatura à primeira fase do concurso por um atraso na divulgação do resultado do pedido de reapreciação ou na emissão da ficha ENES. Garantia deixada neste comunicado enviado durante a tarde às redações e que faz também contas aos resultados das reapreciações. 77% das notas subiram, 7% desceram e 16% ficaram na mesma.
3: Isto numa altura em que alguns alunos ainda não receberam os resultados da reapreciação dos exames. O Ministério da Educação lembra que esses alunos vão ter mais tempo para poderem candidatar-se na primeira fase de acesso ao ensino superior e anuncia a abertura de um inquérito às escolas que enviaram para classificação exames nacionais, já depois da recolha formal por parte das Forças de Segurança, bem como aos pedidos de reapreciação submetidos de forma tardia. Em causa estão situações em que as escolas enviaram para classificação remessas de provas, já depois da recolha formal e entrega pelas Forças de Segurança nas instalações da Imprensa Nacional Casa da Moeda, onde os exames nacionais do ensino secundário foram armazenados e digitalizados. O deputado do socialista Profírio Silva, ouvido esta tarde pela Antena 1, lamenta estes acontecimentos. Ele diz que espera que a situação possa ficar resolvida nas próximas horas.
5: O que nós estamos hoje, segunda-feira, a ver é que continuam a haver escolas que se queixam de que as pautas resultantes das reapreciações não estão disponíveis, porque lá está, mais uma vez, era para ter chegado a uma determinada hora de sexta-feira, não chegou, foi chegando durante o dia, foi chegando aos bocados, depois foi chegando durante o fim de semana vamos lá ver se hoje, em princípio, fica tudo completo, esperemos que sim, mas mais uma vez, não se cumpriram os calendários, não se cumpriram as promessas, felizmente serão muitíssimo menos agora do que foram anteriormente, mas um prejudicado, ou dois prejudicados, ou 30, ou 40, ou 100, ou 200, é muita gente prejudicada, e isso tem que ser compreendido. E o Ministério não está a dar informação sobre o que é que realmente está a passar em termos de números.
3: Em relação à segunda fase dos exames nacionais, o PS admite que correu melhor, ainda assim há questões por esclarecer. Os socialistas enviaram de resto ainda hoje um novo conjunto de perguntas ao Ministro da Educação. Querem saber, por exemplo, o que levou o Governo a submeter os alunos a uma espécie de ensaio experimental.
5: O facto de ter corrido bem na segunda fase, ou quase bem, ou bastante melhor do que na primeira, significa que foi preciso bastante incompetência e bastante irresponsabilidade para ter corrido tão mal como correu na primeira fase. E isso é a responsabilidade de quem devia garantir que um processo desta natureza, que implica tanto com a vida das pessoas, devia estar preparado antecipadamente, garantir que as coisas iam correr bem ou podiam ser corrigidas facilmente, em vez de submeter as pessoas a um estatuto de cobaia de uma experiência social gigantesca. Não?
3: Questões que o PS quer ver esclarecidas depois das falhas que marcaram a primeira fase dos exames nacionais, provas que foram corrigidas este ano pela primeira vez em formato digital. O Ministério da Defesa vai avançar com um processo judicial contra o jornal online 24 Horas e pretende processar também o presidente do Chega, André Ventura, e o deputado Pedro Frazão. Em causa, Teresa Borges, estão notícias relacionadas com a compra de 3 fragatas à Itália por parte do Estado português.
6: Defende o Ministério da Defesa que André Ventura e Pedro Frazão ultrapassaram todos os limites do combate político, que mentiram de forma premeditada, deturparam factos e fizeram afirmações lesivas do bom nome, honra e consideração do Ministério. É desta forma que Nuno Melo justifica a decisão de processar judicialmente os dois dirigentes do Chega, devido a declarações feitas sobre a aquisição de 3 fragatas italianas e também o jornal digital 24 Horas, por uma notícia que publicou, garante o Ministério que o relacionamento de Portugal neste processo é com o Estado italiano, não com empresas. André Ventura já reagiu à intenção do Ministro, diz ver o anúncio com enorme estupefação. Num comunicado, defende que mostra um governo que reage mal ao escrutínio democrático e às questões de transparência, acrescenta Ventura um comportamento que demonstra um claro sinal de opacidade e arrogância. O líder do Chega insiste que há perguntas que têm de ser respondidas e questiona por que fugiu o Executivo de dar explicações numa área tão sensível, afirma que os esclarecimentos vão ser exigidos e que o país não aguenta outro escândalo nas contas públicas de defesa. Também o 24 Horas reagiu em comunicado, desmente não ter tentado contactar o Ministério e divulga um conjunto de perguntas que considera pertinentes, diz, a bem do esclarecimento público.
3: Reações à intenção do Ministério da Defesa, que promete avançar com um processo judicial contra o 24 Horas, o presidente do Chega e o deputado Pedro Frazão. Em causa está uma notícia avançada na semana passada, segundo a qual a empresa portuguesa NTG teria participado durante meses nas negociações entre o Estado português e a italiana Fincantieri para a compra de 3 fragatas. O 24 Horas conta que a empresa terá sido afastada do processo antes da assinatura dos contratos, deixando de receber uma comissão a rondar os 90 milhões de euros. Mais um escândalo, comentaram os dirigentes do Chega nas redes sociais, pedindo esclarecimentos sobre este negócio. Entrevistado há pouco na SIC Notícias, Nuno Melo, ministro da Defesa, promete levar estes casos a tribunal.
7: Vou recorrer à via social, e vou mesmo, porque eu não tenho que viver neste lamaçal em que o Chega transforma política, peço desculpa, e portanto se ofende, paga por isso. E espero mais, já agora outra coisa, espero que o André Ventura e o Pedro Frazão não se acobardem atrás da figura do atrás da figura parlamentar que lhe permita responder imediatamente em tribunal, não é? A imunidade parlamentar. Espero que não se acobardem atrás da figura da imunidade parlamentar. E que sejam os primeiros não é tirar a pedra e esconder a mão. É a responder por aquilo que dizem, como homens que são.
3: Nuno Melo, ministro da Defesa, em declarações há minutos à SIC Notícias. A Colômbia já declarou uma situação de desastre nacional depois do violento sismo que atingiu várias regiões ao início desta manhã. Os números vão, por certo, agravar-se nas próximas horas, mas o balanço provisório, conhecido nesta altura, Cláudia Godinho, aponta já para cerca de 80 mortos.
2: São números que têm sido divulgados pela imprensa local, que têm falado com os autarcas das zonas mais afetadas. Manizales, Cali, Pereira, Quibdó e Buenaventura foram as cidades mais afetadas e também são as cidades que têm um maior registro de número de vítimas mortais. Há cerca de pelo menos 80 mortos. Há ainda centenas de desaparecidos e feridos. O presidente colombiano já declarou desastre nacional no país depois do sismo que abalou a Colômbia esta manhã. Este estado de emergência permite ao presidente adotar medidas excepcionais em caso de crise, como aquela que se registra agora em território colombiano. Entretanto, ao longo da manhã na Colômbia já foram registadas 18 réplicas desde o sismo. Nas imagens que nos chegam das zonas mais afetadas é possível ver os estragos provocados pelo abalo de terra. Num vídeo gravado em Quibdó, vê-se uma rua com dezenas de motas, por exemplo, em andamento de um lado para o outro, e pessoas aflitas em redor de um edifício que tinha 4 andares e ruiu. Agora restam apenas escombros. Noutro vídeo pode ver-se a Catedral de Manizales no momento do sismo. É um grande monumento que abana, há pó no ar e as pessoas sentem a terra a tremer debaixo dos pés, tentam agarrar-se onde é possível e uma das torres dessa catedral acaba mesmo por tombar para o lado. Há ainda dificuldades nas comunicações em algumas zonas, com destaque para o local que foi o epicentro do sismo.
3: A violência deste abalo fez colapsar dezenas de edifícios em várias regiões. Medellín, Cali, Pereira, Quibdó e Manizales, e também na capital Bogotá, é lá que vive há vários anos a portuguesa Cláudia Cruz, entrevistada esta tarde pela Antena 1. Cláudia Cruz lembra que os sismos não são uma novidade no país, mas o desta manhã foi particularmente assustador.
8: Passava pouco das 7:30, quando de repente começamos a sentir tudo a abanar e não parava. É que normalmente já estamos habituados a este tipo de sismos, aqui normalmente há vários sismos, mas com mais de um minuto nunca tinha, já estou aqui há 10 anos e nunca tinha acontecido, e realmente foi muito assustador. Foi assustador, acho que ainda tenho as pernas a tremer, estava no 9º piso, isto parecia um barco, isto parecia um autêntico barco, e houve momentos de pânico porque houve tempo para realmente sentir o pânico no olhar dos meus colegas, que estavam aqui, que éramos poucos, e foi assustador.
3: Momento assustador, foi assim que esta portuguesa sentiu o sismo desta manhã em Bogotá, uma cidade com edifícios preparados para estes acontecimentos, ao contrário do que acontece noutras regiões.
8: Felizmente aqui estamos todos bem e infelizmente noutras zonas, e aqui temos uma vantagem, aqui em Bogotá e na zona onde eu estou, os edifícios são quase todos antissísmicos. Estou aqui num edifício onde está uma empresa portuguesa, onde realmente está muito bem construído, tem vigas de cimento muito forte e todos os edifícios simplesmente abanaram e reagiram muito bem ao sismo, mas pronto, infelizmente noutras zonas já sei que não é assim e vamos ter que apoiar essas pessoas e eu sei lá que seja o mínimo de mortes possível.
3: Para já o balanço ainda muito provisório aponta para cerca de 80 vítimas mortais, um número indeterminado de feridos. Na Colômbia vivem cerca de 2 mil portugueses, a maior parte em Bogotá. Estão todos bem, é isso que garante esta tarde o Ministério dos Negócios Estrangeiros, o Ministério de Paulo Rangel, que ao início da tarde, numa publicação nas redes sociais, tinha deixado já uma mensagem de solidariedade ao povo colombiano e às autoridades deste país.
2: Nuno Rodrigues, nesta edição das 7 no programa da tarde, um simultâneo com a RTP Antena 1 Madeira, também com a RTP Mundo e sempre online em noticias.rtp.pt.
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1: Olá, muito boa tarde. Estamos com 2 horas e 14 minutos. Seja muito bem-vindo à Hora de Ponta de hoje, segunda-feira, 10 de agosto. Espero que tenha tido um ótimo fim de semana e desejo-lhe uma semana muito, muito boa na nossa companhia. Para esta tarde, a previsão é de sol e nuvens à mistura. Para a noite, algumas nuvens, temperatura mínima nos 68 graus. Para amanhã, terça-feira, sol de manhã com céu nublado para a tarde, temperatura máxima prevista de 87 graus. Para a noite, algumas nuvens com mínima nos 63 graus.
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1: O dólar americano vale na zona euro 86 cêntimos, no Brasil 5 reais e 8 centavos e em Cabo Verde 95 escudos.
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1: Em New Bedford, a maré alta será às 6 horas e 50 minutos da tarde. Esta hora, Toronto está com 78 graus, 85 em Providence, Stanton e Hartford, 75 graus em Quebec, Orlando, 95, 82 em Peabody, 83 em Fall River, 87 em Lowell, Boston e New Bedford estão com 84 graus. Umidade relativa do ar neste momento em New Bedford é de 53%.
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Talvez não seja nada César Mourão a iniciar na música nossa Hora de Fonte de hoje. Continuamos com Nelson Rich e Viva la Vida. Eu sou a Diana e é sempre com muito, muito gosto que aqui estou a fazer companhia. Estaremos juntos 4 horas até às 6.

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de Portugal, se está de férias e a sintonizar a WGFD, muito, muito obrigada. Tenho umas ótimas férias na nossa companhia. Tom Sawyer é...

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Só preciso do teu amor, a voz da Nikita. Estamos a chegar ao final da primeira hora. Chegamos mesmo com Lúcia Muniz. O meu coração não tem cor. Logo após, notícias locais com Carlos Félix.

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4: A polícia de Tiverton encontrou o barco que atingiu uma criança na água. O caso aconteceu no domingo, pouco depois das 3 da tarde, no lago Nanaquacket. A embarcação bateu na vítima, uma criança de 11 anos, e fugiu do local. A criança está hospitalizada no Hasbro Children's Hospital, com ferimentos considerados moderados. Segundo as autoridades, o barco seguiu para norte depois do embate. A polícia chegou a lançar um alerta de busca, indicando tratar-se de um barco de cerca de 20 pés de comprimento, sendo que no interior da embarcação estariam 5 a 6 jovens. O Departamento de Gestão Ambiental do Estado de Rhode Island está encarregue da investigação deste incidente. Um comboio da MBTA chocou com um veículo de entregas durante o fim de semana em Cohasset, em Massachusetts. O acidente aconteceu pouco antes da meia-noite e meia, numa passagem de nível na North Main Street. Segundo as autoridades, o condutor, um homem de 33 anos que fazia entregas, enganou-se no caminho e o seu carro ficou preso nos carris. Ao perceber-se da aproximação do comboio, o condutor tomou a decisão rápida de sair da viatura, conseguindo assim escapar sem qualquer ferimento. No comboio, na altura, seguiam 15 passageiros. Não houve registro de feridos. Uma supervisora do Departamento de Serviços Humanos de Rhode Island declarou-se culpada de fraude e conspiração. O caso envolve o roubo de apoios sociais do programa SNAP. A confissão aconteceu após a mulher ter chegado a um acordo com os procuradores federais no mês passado. Segundo informação divulgada, a arguida admitiu ter acedido aos dados de vários cartões de benefícios. A mulher alterou os códigos de segurança e verificou os saldos por telefone, tudo isto sem autorização dos titulares. Segundo os procuradores, a suspeita teve acesso ilegal a mais de 300 mil dólares em fundos. A maioria das vítimas eram jovens, pessoas em situação de sem-abrigo ou reclusos. A investigação começou em setembro de 2023. Na altura, o Gabinete da Auditoria Interna de Rhode Island recebeu várias queixas de beneficiários que diziam nunca ter recebido os seus cartões EBT em casa. A mulher acabou por ser detida um ano depois. A acusação indica ainda que a suspeita e a filha usaram o dinheiro para fazer compras pessoais e pagar despesas de supermercado. A rede de saúde South Coast Health e a organização de solidariedade United Healthway, da Grande New Bedford, uniram forças para criar um novo fundo comunitário. O Healthy Community Fund tem como objetivo apoiar financeiramente instituições locais sem fins lucrativos que trabalham na área da saúde e do bem-estar. Com esta parceria, as duas entidades vão atribuir apoios que podem chegar aos 25 mil dólares por cada projeto. O dinheiro vai financiar vários programas que ajudam residentes da região. As propostas podem ser apresentadas de 17 de agosto a 28 de setembro e devem ser feitas através das páginas oficiais na internet da South Coast Health ou da United Way.
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6: Neste curto espaço de culinária, deixo-lhe uma sobremesa muito conhecida em Portugal. Morgado do Algarve. Misture 10 onças de amêndoa moída com 6 onças de açúcar, 4 gemas, raspa de limão e um pouco de canela. Envolva tudo muito bem, até obter uma massa homogénea. Coloque numa forma untada. Aqueça o forno a 350 graus Fahrenheit e leve ao forno por cerca de 30 minutos. Depois de arrefecer, decore com fios de ovos ou amêndoas laminadas. Uma sobremesa tradicional algarvia, rica em sabor e perfeita para ocasiões especiais.
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7: A palavra do dia é cerâmica. A palavra cerâmica tem origem grega, vem de keramikê, palavra que na antiga Grécia remetia não só para argila, barro, mas também para a arte de fazer vasos em barro ou argila. Keramikê passou para o latim na forma de ceramici e com o mesmo significado, mas adquiriu ainda outro, o de mercado de objetos de barro. Em Atenas existia um bairro chamado Keramikê Interior e outro na periferia da cidade chamado Keramikê Exterior, ambos dedicados ao comércio e à manufatura de objetos de barro. E curiosamente, e pela mesma razão, também existiu um bairro com este nome em Roma, o Ceramium, local onde viveu, por exemplo, Cícero. Cerâmica vem do grego e significava a arte de fazer vasos de barro.
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0: a iniciar a nossa segunda hora do programa de hoje. Estamos com 3 horas e 11 minutos, uma vez mais, muito boa tarde. Altura para sabermos como está o trânsito na 93 Sul. Está muito lento desde a saída da 1 Sul até Freeport Street, lento entre Granite Ave e a saída para a 24 Sul. Na 93 Norte, muito lento entre Granite Street e William T. Morrissey Boulevard. 24 Sul, vagaroso entre a ligação com a estrada 44 e a saída para a 140 Sul. Na 140 Norte, trânsito lento no acesso à 24 Norte. Passando a Providence, 95 Norte e Sul, também a 195 Este e Oeste. Não há nada a registar a esta hora, o trânsito está a fluir com normalidade, sem atrasos. Tenha uma boa viagem com a WJFD.
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São de Carminho, 3 horas e 25 minutos. Obrigada por estarem desse lado. A música continua agora a cargo de Rita Lee, Banho de Espuma.

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vida. José Nazário agora a cantar-nos A Festa Vai Começar. E parece que a festa já começou no estádio de São Miguel. Estão com 23 minutos de jogo e Santa Clara está com 2 golos nacional.

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Ivete Sangalo e Luan Santana, Química do Amor. Paco Bandeira, agora com Chula da Liberação. Agora que estamos a caminhar para o final de mais uma hora, esta segunda.

No estádio de São Miguel, 40 minutos de jogo e há nova alteração no placar. Santa Clara 2, Nacional 1. Nós terminamos a nossa segunda hora com o Polo Norte. A dança logo após teremos o Jornal de Desporto.

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3: Walter Madureira nesta edição do Jornal de Desporto.
4: João Palhinha estará já em negociações muito avançadas com o Aston Villa. A notícia está a ser avançada em Inglaterra, com o emblema de Birmingham a liderar a corrida pelo médio. O Benfica está interessado no internacional português e já manifestou junto do Bayern de Munique esse interesse. De qualquer forma, os valores exigidos pelo clube alemão são demasiado elevados para os cofres encarnados. Jonathan Jesus está muito bem referenciado pelos olheiros do Benfica, mas o preço tem afastado as partes. O jogador alinha no Cruzeiro, que pede 20 milhões de euros pela transferência. Fernando Seabra, que treinou o jogador, o central, no clube brasileiro, elogia na Antena 1 muito o atleta.
5: Mas de uma forma geral, ele cresceu muito durante a temporada passada e acho que isso deu a maturidade para ele de assumir um protagonismo esse ano no Cruzeiro. O Tite valorizou muito ele quando chegou, tá? A gente sabe do bastidor do dia a dia de futebol. Enxerga nele muito potencial, até fez questão também que ele não fosse vendido, não sei se algum time da União da Rússia chamou ele. O Tite fez questão de manter, enxergando que ele poderia ser importante na temporada, e ele vem num crescimento muito, muito, muito grande.
4: Os elogios de Fernando Seabra, treinador atualmente no Curitiba, mas que trabalhou com o jovem central no Cruzeiro, e destaca as qualidades que vão para lá do desempenho dentro das quatro linhas.
5: Como ser humano é uma excelente pessoa, tá? Dedicado, trabalhador, leal assim no dia a dia, tanto no trato, no ambiente, nos ambientes de clube, de trabalho, e nos treinamentos também com os companheiros, né?
4: As qualidades vão para lá do desempenho dentro das quatro linhas. Isso é referenciado também por Fernando Seabra, que nesta entrevista faz ainda uma revelação. O agora central jogava, afinal era na frente de ataque.
5: O Jonathan, ele chegou no Ceará no segundo semestre de 2017 para fazer a avaliação como ponta. Ele era atacante até a idade de sub-17. E na avaliação no Ceará, o avaliador falou: olha, eu posso continuar te avaliando como zagueiro, como ponta a gente já viu que você não vai ter espaço aqui, você tem interesse? E aí ele topou e foi aprovado como zagueiro. Então ele começou tardiamente a formação dele como zagueiro, mas por outro lado, tem outros diferenciais que ele tem para zagueiro que são muito positivos em função de ter jogado mais tempo como atacante, né?
4: Entrevista de Fernando Seabra, treinador brasileiro no Curitiba, que trabalhou no Cruzeiro com Jonathan Jesus, jogador referenciado pelo Benfica. O Cruzeiro pede 20 milhões de euros pelo central de 22 anos e isso tem afastado as partes nesta fase em que o mercado está ainda aberto. O Benfica informou esta segunda-feira que a petição pela suspensão e revisão do modelo de comércio centralizado dos direitos audiovisuais foi aceita pela Assembleia da República, podendo já ser subscrita através da plataforma eletrónica. Esta iniciativa foi apresentada na sexta-feira por Rui Costa como primeiro subscritor e propõe a suspensão da implementação do modelo até ser realizada uma avaliação técnica, económica e também jurídica independente sobre esta matéria. No plano Desportivo. O Casa Pia anunciou as condições de venda de bilhetes para o jogo com o Benfica. A partida está agendada para segunda-feira, a contar para a segunda jornada da Primeira Liga. Os gansos esclarecem que a distribuição de adeptos por setor, dada a interdição da bancada habitualmente destinada aos sócios do clube, a equipe de Pinamanique foi castigada, recordo, pelo Conselho de Disciplina da Federação, com um jogo de interdição da bancada central poente do Estádio Municipal de Rio Maior. Esta suspensão vem ainda de junho, 27 de junho. O Benfica, que fechou um acordo com o Lens para a transferência de Ivanovic para o clube francês. Os moldes devem passar por um empréstimo de um ano sem opção de compra. A notícia foi avançada pelo jornal A Bola. O Lens vai pagar uma taxa de empréstimo pelo jogador. O atleta vai viajar nas próximas horas para fazer exames médicos e assinar contrato. A jornada 1 da Liga. Daqui a pouco iremos falar da volta a Portugal em bicicleta. Para já, o atletismo. De hoje até domingo, Birmingham, no centro de Inglaterra, é o palco para mais uma edição dos Campeonatos da Europa de Atletismo. E Eduardo Gonçalves, enviado especial da Antena, um dos destaques vai para a final do peso feminino.
6: Walter Madureira, amigo ouvinte Antena 1, e foi um pleno na qualificação que ocorreu pela manhã. Oriol Dongmo, Jéssica Enxude e Eliane Bandeira, ambas, ou as três, conseguiram qualificar-se. A melhor foi Oriol Dongmo, se tivermos em atenção a marca que obteve, 18 metros 76 centímetros, e considerou de imediato que o mais importante tinha sido feito, ou seja, a chegada à final.
7: Era o mais importante, a qualificação, e consegui fazer agora e descansar para poder dar tudo à tarde.
6: Jéssica Enxude obteve a segunda melhor marca entre as três competidoras portuguesas, 18 metros e 57 centímetros, um derradeiro lançamento que a catapultou para a final do lançamento do peso.
8: No final consegui fazer um 18,57, estou bem, pronto, queria gastar o menos de energia possível, porque a nossa final é já às 7 e pronto, temos que descansar e estarmos ao mais alto nível de tarde.
6: Pouco tempo de descanso, é certo, mas nada que tenha retirado o sorriso a Eliane Bandeira, ela que acabou por ocupar o 12º lugar entre todas as atletas que tentavam a qualificação para a final, foi o último que deu acesso a esta série de 3 ou 6 lançamentos derradeiros.
9: Agora na final é continuar dando o melhor de mim e focar em romper essa barreira dos 19 que já vem assim batendo na trave algumas vezes, e estou bastante contente com esta temporada, com a época, e é continuar focando no objetivo de lançar o mais longe possível.
6: E se for cumprida religiosamente a hora de início desta final do lançamento do peso feminino, começará a disputar-se às 19 horas mais 3 minutos. Depois, pelas 20h10, seguem-se as semifinais dos 100 metros femininos com Tatiana Pinto e Arialis Martínez, que na jornada da manhã conseguiu também o passaporte para esta semifinal. 20h33 estava marcado o lançamento do peso masculino, mas desencarna Naudov não conseguiu chegar a esta final. À final direta dos 5 mil metros, ou na final direta dos 5 mil metros, vai estar José Carlos Pinto. Tem ambições, já o revelou aqui na Antena 1, uma final direta que vai começar às 20h40 e depois, às 21 horas, as séries eliminatórias dos 3 mil metros obstáculos, feminina à corrida, naturalmente, e que vai contar com a presença de Laura Taborda. Se Tatiana Pinto e Arialis Martínez conseguirem o passaporte para a final dos 100 metros femininos, ela ocorrerá quando faltarem 10 minutos para as 10 da noite.
4: Reportagem de Eduardo Gonçalves a acompanhar estes europeus de atletismo em Birmingham. Recupero a notícia de abertura. João Palhinha estará em negociações muito avançadas com o Aston Villa. A notícia está a ser avançada em Inglaterra, com o emblema de Birmingham a liderar a corrida pelo médio. O Benfica continua interessado no internacional português, mas os valores exigidos pelos bávaros são demasiado elevados para os cofres do Benfica, sendo esta uma pretensão de Marco Silva, o treinador do Benfica. Benfica que arrancou com um empate o campeonato, à semelhança também do Sporting. O Benfica ontem à noite no Estádio da Luz, o Sporting no sábado empate na Amadora, só da frente e vitória do Porto, campeão. Para o treinador Armando Evangelista, os Dragões estão a mostrar que têm o processo bem consolidado.
10: Podemos olhar para um Porto, que me parece um futebol Porto de continuidade, mesmo treinador, a base é mantida, parece-me que procuraram acrescentar em algumas posições que estavam mais frágeis. Por isso fico aqui com curiosidade de ver este início, porque na verdade o final da última época do Futebol Clube do Porto, houve ali um decréscimo em termos exibicionais, mas parece-me que é uma equipa já com o seu processo consolidado.
4: Já o Sporting foi o que mais mexeu, sem perder a identidade.
10: As expectativas disparam, porque destes três grandes parece-me que é aquele que mais mudanças teve, praticamente em todos os setores. O Sporting nos últimos anos habituou-nos a que tem muito critério na construção dos seus plantéis, tem muito critério nas suas contratações, sempre com uma aposta também em jovens. Parece-me o Sporting que não perdeu a sua identidade. É um jovem jogador que deu mais um passo na sua carreira, que vai ter que ter o seu tempo de adaptação, mas que com a qualidade que demonstrou, acredito que possa ter sucesso.
4: Aqui o registro já de Evangelista sobre Ibrahim Ba, o jogador com quem trabalhou no Famalicão. O jovem deve ser chamado já por Rui Borges para o jogo com o Vitória na sexta-feira. O jogador tem tudo para ter êxito, sublinha Armando Evangelista. O treinador que olhou também para o Benfica e diz: é preciso ainda tempo.
10: Mudança de treinador, ideias novas, os jogos que já vimos. Parece-me que é típico de uma equipa que quer mudar de ciclo, uma equipa que mudou de treinador, ainda com alguns comportamentos para assimilar, ou assimilar alguns comportamentos daquilo que é o novo treinador.
4: Palavras de Armando Evangelista na Antena 1, num olhar para as equipas de topo da tabela classificativa, com os grandes em destaque. Dos três grandes, o Futebol Clube do Porto foi o único a vencer no arranque. 5 dias depois de ter conquistado o Prol, na cidade de Lisboa, Johansson voltou a subir ao lugar mais alto do pódio, desta feita para festejar a vitória na quinta etapa da Volta a Portugal em bicicleta. Ainda assim, Ariana Azevedo, o símbolo de líder, continua no corpo de Alexis Guerin.
11: Que também se cobriu de glória, conseguiu defender com unhas e dentes a camisola amarela. Como dizias, Julius Johansson, da UAE Team Emirates, cumpriu a distância em apenas 21 minutos e 13 segundos. Foi o primeiro a bisar nesta edição da volta. Quanto Alexis Guerin, fez o tempo de 22 minutos e 6 segundos no crono, manteve-se na liderança da geral individual, com um tempo acumulado de 16 horas, 39 minutos e 31 segundos. O seu colega de equipa, Artem Nitsch, segura a segunda posição da geral, agora a 1 minuto e 12 de distância do camisola amarela. No final, Alexis Guerin estava satisfeito pela forma como a equipa blindou a classificação geral no final de mais um dia de prova.
12: Estou muito contente que Artem Nitsch seja a posição 2, porque é mais fácil para a equipa, para ser um tático, que eu ganhar ou Artem ganhar é a mesma. E a Nicolò Campicão que ganhar é o primeiro importante, é o primeiro objetivo da equipa.
11: Com a Nicolò a assegurar as duas primeiras posições da classificação geral, o ambiente na estrutura da casa é de felicidade, mas também de prudência, diz o diretor desportivo, Ruben Pereira.
13: Estamos felizes, mas também temos de ter noção que ainda falta muita corrida, temos que ir com muita calma, não nos podemos iludir, que tudo pode acontecer, temos muito respeito por todos os adversários, temos que ir dia a dia.
11: O grande destaque luso na estrada de hoje pertenceu por inteiro a Tiago Antunes da FAPEL. O corredor voou nas estradas de Águeda e alcançou um extraordinário segundo lugar na etapa, ficou a apenas 30 segundos do tempo de Johansson. Subiu 5 posições na tabela, assume-se agora como o melhor português a ocupar o terceiro lugar do pódio geral, a 1 minuto e 52 segundos do camisola amarela Guerra. Tiago Antunes explica como esta prestação individual serviu para dar a volta por cima depois das dificuldades da etapa da Torre.
14: Depois do dia de ontem, acho que era o que precisávamos. Saímos com aquela ambição de tentar dar a volta por cima. A partir daqui acho que começa outra volta a Portugal e acho que hoje foi apenas um começo, foi um bom indicador. Acho que estamos num grande momento de forma, acho que vamos tentar aproveitar isso e espero que daqui para a frente a equipa mantenha a ambição e vamos tentar dar a volta por cima.
11: O corredor da FAPEL assume frontalmente as ambições, garante que a sua mentalidade continua totalmente apontada para a vitória na volta a Portugal.
14: Aspiro àquilo que vinha aqui à partida. Acho que depois da grande época que fiz, a única ambição que podemos ter é tentar vencer. É para isso que viemos, é para isso que corremos. Portanto, daqui para a frente, prometemos dar luta até a final.
11: O contrarrelógio arrancou dia na dia, proporcionou também uma visita ao pelotão nacional. Nelson Oliveira.

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1: Estamos aqui para trabalhar e dar o nosso melhor e, consequentemente, os bons resultados aparecem. O que podemos prometer é isso, é trabalhar para a qualificação, começa já em outubro.
2: Amanhã os corredores da volta vão finalmente usufruir do primeiro e merecido dia de descanso. O camisola amarelo só tem um plano na cabeça.
3: Vou dormir.
2: Dia de descanso com a grandíssima, o grande fundo oficial da prova, vai colocar centenas de ciclistas amadores a percorrer o ambiente da maior competição velocipédica nacional. A competição regressa na quarta-feira, a etapa que liga Santa Maria da Feira à Régua, com 132,6 quilómetros.
4: Reportagem de Ariana Azevedo e Pedro Ribeiro. Amanhã é dia para dormir na volta a Portugal em bicicleta. Atualizo tempo e resultado nos jogos da jornada 1 da 2ª Liga. Benfica B, 1, Leixões 0, Lusitânia de Lourosa 1, Porto B 0. Fechamos com o basquetebol. Luís Silva é o quarto reforço do Benfica, o extremo de 22 anos, formado no Porto, internacional jovem por Portugal. Deixa os algarvios do Imortal com médias de 9 pontos e 3 ressaltos em 18 jogos, numa época marcada por uma lesão grave no pulso em fevereiro último.
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0: Estamos com 4 horas e 24 minutos, renovados votos de uma boa tarde. Antes da informação do trânsito, vamos até o estádio de São Miguel. Vem o Santa Clara e o Nacional foram para descanso com o marcador a marcar. Santa Clara 2, Nacional 2. E teve início agora a segunda parte. Veremos o que vai acontecer. Agora sim, na 93 Sul, o trânsito está muito lento na zona de Boston. Lento entre Granite Ave e a saída para a 24 Sul. 93 Norte, lento entre Willard Street e William T. Morosi Boulevard e nas saídas do Mass Pike. Na 24 Sul, trânsito lento entre a saída da 495 Norte e a saída da 44 Oeste. Na 95 Sul, trânsito lento entre Mechanic Street e a saída da 495 Sul. Na 195 Oeste, lento entre a saída da 114 Sul e Gaynor Street. Na zona de Providence, 95 Sul e 95 Norte, a esta hora não há nada a registar. O trânsito está a fluir com normalidade, sem atrasos. Tenha uma boa viagem com a WJFD.
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Silva a cantar-nos Essa Mulher é um Amor. 4 horas e 40 minutos está a trabalhar. Obrigada pela companhia, bom trabalho com a 97.3.

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O verão mais quente, a voz de Axel, David Carreira, agora com Não Vás Embora. Nós não vamos, ainda temos mais uma hora. A hora de pontuação termina às 6.

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7: São jogados 81 minutos e o placar continua a marcar Santa Clara 2, Nacional 2. Chegamos ao final da nossa terceira hora. Ricardo e Henrique com a ressaca do amor a levar-nos às notícias da Antena 1.

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2: 10 horas em Portugal Continental e na Madeira, são 9 nos Açores. Esta hora, Luís, em destaque nas notícias.
3: Sismo na Colômbia provoca mais de 100 mortes. Presidente decreta emergência nacional. Uma mulher foi atingida a tiro junto a um hotel na Baixa de Lisboa. O Ministério da Educação abriu um inquérito às escolas por atrasos no envio de provas e pedidos de reapreciação na primeira fase dos exames do secundário.
2: Esta altura no Porto estão 20 graus, 22 em Coimbra, 23 em Lisboa, Funchal, Ponta Delgada e Faro, 24 graus. As notícias às 10, a edição é de Luís Peixoto.
3: As autoridades colombianas lutam contra o tempo depois do sismo de 7.4 à escala de Richter, que provocou já mais de 100 mortes. O presidente colombiano, Abelardo de Las Prieyas, declarou estado de emergência nacional. Cláudio Godinho.
4: É o presidente da Colômbia que faz o primeiro ponto de situação após o sismo que abalou o país. Abelardo de Las Prieyas anuncia que há já mais de uma centena de vítimas mortais.
5: Teníamos 111 fallecidos. 87 heridos.
4: 111 mortos e 87 feridos é o número oficial mais recente, de acordo com o presidente colombiano, que garantiu que vai ser declarado o estado de emergência ainda hoje.
5: Se acordou declarar a correspondente situação de emergência.
4: Este estado de emergência permite ao presidente adotar medidas excepcionais em caso de crise, como aquela que se registra agora em território colombiano. Agora, a prioridade é resgatar as pessoas que ainda possam estar presas nos escombros.
5: Essa é a prioridade, rescatar as pessoas que todavía estão bajo escombros.
4: Milhares de casas e edifícios foram destruídos ou afetados pela força do abalo do sismo. Há ainda estradas danificadas e 7 aeroportos estão com a operação suspensa porque sofreram danos.
3: E o Presidente da República, António José Seguro, já lamentou as mortes na sequência deste sismo na Colômbia, manifestou também solidariedade para com o povo colombiano. Uma mulher foi baleada ao final desta tarde na Baixa de Lisboa. Fonte da PSP adianta à Antena 1 que a vítima foi transportada para o Hospital de São José e que os dois suspeitos estão neste momento em fuga. O incidente aconteceu junto a um hotel na Rua dos Correieiros. A mulher está fora de perigo e vai ser submetida a uma cirurgia para retirar uma bala que ficou alojada no tórax. O Ministério da Educação vai avançar com um inquérito às escolas por alegadas falhas durante a primeira fase dos exames do secundário. Em causa estão as situações em que os exames foram enviados para classificação já depois da recolha formal pelas forças de segurança. Há também pedidos de reapreciação submetidos de forma tardia. O presidente da Associação Nacional de Diretores de Agrupamentos de Escolas Públicas, Filipe Lima, considera que estes relatos não deixam alternativa a Fernando Alexandre a não ser avançar com um inquérito.
6: Isto é um processo de inquérito que foi aberto pelo Ministério da Educação, quer as escolas públicas, quer as escolas privadas, pelo facto de querer perceber, o Ministério da Educação, a razão pela qual algumas reapreciações chegaram tardiamente ao Júri Nacional de Exames. E, portanto, a tutela tem todo o direito de questionar este tipo de situações, que não é normal, irão haver conclusões e nós temos é que aguardar por essas conclusões.
7: Portanto, tendo em conta esta situação, parece-lhe natural que isto vá acontecer?
6: É natural que isto aconteça porque não é normal. Agora, é preciso perceber, e ninguém sabe ainda, por isso é que há este processo de inquérito, o motivo deste atraso.
3: Filinto Lima, presidente da Associação Nacional de Diretores de Agrupamentos de Escolas Públicas, diz, no entanto, que não conhece para já casos concretos de estabelecimentos de ensino em que estes atrasos tenham acontecido. O ministro da Defesa vai avançar com um processo contra o jornal 24 Horas e pretende também processar André Ventura e o deputado do Chega, Pedro Frazão. Em causa estão notícias sobre a compra de 3 fragatas à Itália por parte do Estado português e com a alegada participação de uma empresa nacional que teria registado perdas de 90 milhões de euros em comissões. Nuno Melo acusa o Chega de ultrapassar os limites do combate político e mentir nas declarações sobre este caso. Em entrevista à SIC Notícias, o ministro desafia os dirigentes do partido a não se escudarem na figura da imunidade parlamentar.
8: Vou recorrer à via social e vou mesmo. Ou seja, eu não tenho que viver neste lamaçal em que o Chega transforma a política. Peço desculpa. E, portanto, se ofende, paga por isso. E espero mais, já agora outra coisa. Espero que o André Ventura e o Pedro Frazão não se acobardem atrás da figura parlamentar que lhe permita, enfim, não responder imediatamente em tribunal. A imunidade parlamentar. Espero que não se acobardem atrás da figura da imunidade parlamentar. E que sejam os primeiros. Não é tirar a pedra e esconder a mão. É a responder por aquilo que dizem, como homens que são.
3: O Ministério da Defesa nega que qualquer empresa portuguesa tenha participado no processo de aquisição das três fragatas, a Itália, num valor na ordem dos 3,9 mil milhões de euros. Nuno Melo acusa o Chega de mentir. Na atualidade internacional, o Parlamento Turco aprovou uma lei histórica para reintegrar os combatentes do PKK, o Partido Curdo dos Trabalhadores. O diploma aprovado esta segunda-feira prevê a dissolução definitiva do PKK, o regresso dos combatentes à sociedade e uma amnistia a vários ex-militantes. A nova legislação prevê ainda a reintegração de pessoas presas apenas por pertencerem ao PKK, que era considerado um movimento terrorista, mas essas pessoas não podem ter cometido crimes para além de pertencerem a este movimento terrorista. A direção do Partido Curdo considera que não chega e no fim de semana criticou que o projeto de lei não incluísse a palavra curdo. Outra das reivindicações é a libertação do líder histórico do grupo, preso há quase 30 anos, Abdullah Öcalan. O projeto agora aprovado prevê o regresso à vida civil dos combatentes do PKK que entreguem as armas e ainda o perdão de algumas penas, mas os culpados de crimes como homicídio não fazem parte desta amnistia. A fechar esta edição, olhamos novamente para a partida que encerra a primeira jornada da Primeira Liga, o Santa Clara Nacional, um jogo que contou com 4 golos nos primeiros 45 minutos. Duarte Gonçalves, estamos nos minutos finais, como é que foi esta segunda parte?
9: É isso mesmo, estamos já na compensação, o árbitro deu 5 minutos para terminar esta partida, estamos a jogar o primeiro minuto destes 5 minutos, para já tudo na mesma em relação à última intervenção, continua 2-2 entre Santa Clara e Nacional, uma primeira parte onde a equipa do Santa Clara foi melhor e conseguiu estar a vencer por 2-0, mas depois na ponta final o Nacional chegou à igualdade, segunda parte diferente para pior, as equipas a jogar muito na zona do meio campo, a criar em poucas oportunidades, o futebol perdeu um pouco a qualidade nesta segunda parte e por isso mesmo ainda não houve qualquer gol numa altura em que caminhamos para o final da partida e o placar está desta maneira. Santa Clara 2, Nacional também 2.
3: Mantém-se o empate 2 nos Açores, no Santa Clara Nacional, a partida que encerra a primeira jornada do Campeonato Português.
2: Luís Peixoto com as notícias às 10 na RTP Antena 1, simultâneo com Madeira, Açores e Mundo. 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

0: Para esta noite teremos céu com algumas nuvens, temperatura mínima nos 68 graus. Para amanhã, sol de manhã com céu nublado para a tarde, temperatura máxima prevista de 87 graus. Para a noite, algumas nuvens com mínima a rondar os 63 graus.
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0: O dólar americano vale na zona euro 86 cêntimos, no Brasil 5 reais e 8 centavos e em Cabo Verde 95 escudos.
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0: A New Bedford, a maré alta, irá ocorrer às 6 horas e 50 minutos da tarde. Esta hora, Toronto está com 79 graus, 72 graus em Quebec, 95 em Orlando, 85 graus em Providence e Taunton, Hartford e Boston estão com 86, 81 em Peabody, 83 graus em Fall River e 82 em New Bedford. Umidade relativa do ar neste momento em New Bedford é de 57%.
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7: A voz que o acompanha agora na rádio, Diana Garcia.

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1: A bloquear a faixa da direita. Na 95 Sul há um veículo avariado na saída 20 para a 195. Está a bloquear a faixa da direita. E na 125 Oeste, trânsito lento entre a saída da 114 Sul e Freeborn F. Tenha uma boa viagem com a WJFD.
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Matheus Paião com este tema de 1982, Telefonia nas Ondas do Ar. Agatha, agora fazer-nos companhia com Tá Bonito. Vamos ouvir.

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Pois é, exatamente, a vida que se leva. Acabamos de ouvir Romana. Vira e mexe, André e Adriano. E

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Ana Bacalhau e Mimi Cat, tipicamente casados, e nós estamos cada vez mais próximo do final da nossa Hora de Ponta de hoje. Olha, neném, vamos ouvir Carlão.

Sim, chegámos mesmo ao final da nossa Hora de Ponta de hoje, segunda-feira, 10 de agosto. E por ser exatamente segunda-feira, que logo após o Jornal das Comunidades, cá estarão em estúdio João Gonçalves e Dionísio Garcia para mais um Fair Play. Terminamos com os Dama Rio do Esquecimento. Eu não irei esquecer-me de voltar amanhã às 2. Fica aqui a minha promessa. Obrigada por estarem desse lado. Gosto muito de estar aqui consigo. Boa noite e até amanhã, se Deus quiser.

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1: Jornal das Comunidades, estes são os títulos em destaque nesta edição.
2: Centenas de luso-venezuelanos na Madeira não conseguem a equivalência da formação que tiveram na Venezuela, estimativa da Associação da Comunidade de Imigrantes Venezuelanos. O embaixador de Portugal em Caracas diz que está quase concluído o levantamento das necessidades dos portugueses no pós-grande sismo, afirma que a informação é passada às autoridades da Venezuela que prometem apoio.
1: Segunda-feira, 10 de agosto, este é o Jornal das Comunidades, a edição é da Isabel Gaspar Dias.
2: Serão centenas os luso-venezuelanos na Madeira que não conseguem validar diplomas que trouxeram da Venezuela. A estimativa é da Associação de Comunidade de Imigrantes Venezuelanos na região. A dirigente Susana da Silva Rodrigues dá o exemplo de pessoas formadas em medicina que fazem falta no sistema de saúde, mas que estão a trabalhar noutras áreas.
3: Temos muitas pessoas profissionais que estão trabalhando numa área que não é a sua. Então, nós pensamos que estão perdendo um recurso importante que já vem completamente terminado e que podes aproveitar aqui. Então, quando uma pessoa trabalha numa questão que não é a sua área, não sente-se bem. Isso reflexa no ser humano e reflexa na equipa de trabalho e gera um desgaste, tanto emocional como físico e mental, não é? Então, nós estamos agora à procura de falar com instituições privadas, públicas, que são realmente as que podem fazer algo para recomendar aproveitar esse recurso.
2: Uma declaração registada durante a conferência Viver entre Dois Países realizou-se há poucos dias na Ribeira Brava, na Madeira. Centenas de luso-venezuelanos não conseguem a equivalência de diplomas que obtiveram na Venezuela. A luso-venezuelana Nancy Gomes, investigadora e professora na Universidade Autónoma de Lisboa, acredita que a questão das equivalências de diplomas pode ser resolvida, mas é preciso pressionar os governos, tanto do Funchal como de Lisboa.
4: Pressão política e também da sociedade civil, ou seja, eu acho que a sociedade civil não pode esperar que as instituições públicas resolvam, enfim, sem pressão. Acho que é preciso pressionar, acho que a comunidade luso-venezuelana tem um constrangimento. A comunidade luso-venezuelana, muitos dos luso-venezuelanos são considerados aqui portugueses. Por quê? Porque têm a dupla nacionalidade e, portanto, são vistos como portugueses, não são vistos como estrangeiros e então criam enormes dificuldades a esses mesmos lusos venezuelanos.
2: Nancy Gomes, investigadora e professora universitária radicada em Lisboa, mas nascida na Venezuela, filha de pais portugueses. A conta solidária com as vítimas dos sismos na Venezuela, criada na Madeira, angariou até agora 35 mil euros, foi no último mês. A conta foi criada através de uma parceria entre o Governo Regional e a Delegação da Madeira da Cruz Vermelha Portuguesa. Rui Nunes, presidente desta delegação, faz as contas e revela que os donativos podem continuar.
5: Essa conta, neste momento, continua aberta, naturalmente, e tem à volta de 35 mil euros. Portanto, é um valor que não sei se é muito ou se é pouco, é o valor de correspondente aos donativos que as pessoas tiveram possibilidade de fazer.
6: Há também aqui um contributo forte da Cruz Vermelha, não é? Também houve um donativo forte da Cruz Vermelha.
5: Sim, foi da Cruz Vermelha, mas não foi só da Cruz Vermelha, houve mais outras duas instituições que também deram um contributo relativamente forte, que permitiram que neste momento o valor seja aquele que lhe referi.
6: Qual é que foi o valor da Cruz Vermelha no donativo?
5: A Cruz Vermelha fez um donativo de 10 mil euros.
2: O presidente da delegação da Madeira da Cruz Vermelha Portuguesa, ouvido pelo jornalista Marco António Sousa. Rui Nunes lembra que quem quiser ajudar ainda pode contribuir.
5: Gostaria de referir que a conta continua aberta e que as pessoas que ainda se sentam, que sentem o apelo do apoio àquela população, podem fazê-lo conforme está publicado nas nossas redes sociais e na comunicação geral, na comunicação social em geral. Os valores individuais, naturalmente, que são poucos, só em função das possibilidades das pessoas, vão pingando aqui e ali, mas naturalmente que são valores muito mais pequenos.
2: Rui Nunes, presidente da Delegação da Madeira da Cruz Vermelha Portuguesa, a conta solidária regional criada em parceria com o governo angariou até agora 35 mil euros para ajudar as pessoas afetadas pelo duplo sismo na Venezuela no final de junho. O embaixador português no país reafirma que poucos portugueses decidiram regressar a Portugal na sequência dos sismos. Frederico Silva lembra ainda assim que há mecanismos de repatriamento caso sejam pedidos. O diplomata sublinha que a comunidade de origem portuguesa está muito bem integrada na sociedade na Venezuela, por isso não pondera deixar o país.
7: Um número muito, muito pequeno, porque efetivamente a comunidade portuguesa aqui, luso-descendente, está profundamente integrada na sociedade venezuelana. E, portanto, aquilo pelo qual lutam, aqueles que necessitam, é de reconstruir o seu modo de vida aqui na Venezuela. Naturalmente que Portugal estará sempre disposto a caso, como é, aliás, uma linha permanente, em analisar e apoiar pedidos de repatriação. Mas não há qualquer tendência maciça ou significativa nesse sentido. Muito pelo contrário.
2: Portugueses e luso-venezuelanos empenhados em reconstruírem as suas vidas na Venezuela. O embaixador de Portugal revela que já tem dados concretos das necessidades dos portugueses no pós-sismos e que está em contacto com as autoridades da Venezuela.
7: Nós estamos a trabalhar muito ativamente e de forma muito determinada em, primeiro, ter um conhecimento detalhado de qual o impacto, de facto, na vida das pessoas, da comunidade, em termos de habitação, em termos de modos de vida. Temos esse trabalho praticamente completado. Estamos em contacto regular com as autoridades venezuelanas, que ao mais alto nível já nos disseram que estão perfeitamente disponíveis para apoiar de forma ainda mais significativa, especial, a comunidade portuguesa.
2: Declaração de Frederico Silva, embaixador de Portugal na Venezuela. O coordenador de projetos e representante da Assistência Médica Internacional no país diz que a população afetada pelos sismos precisa de apoio psicológico e, claro, económico.
8: Neste momento há uma comunidade portuguesa e luso-venezuelana com muita necessidade também económica, de apoio financeiro, mas muita gente com necessidade de suporte de saúde mental. E é muito importante realçar também que essa população está com abertura a falar com psicólogos. Algo que normalmente achamos que as pessoas têm um estigma e que não se aproximam de nós. Nós temos conseguido, efetivamente, chegar, aproximar da comunidade e ganhar a confiança para que as pessoas estejam connosco.
2: Daniel Viegas Rocha, representante da AMI na Venezuela, Assistência Médica Internacional, chegou ao país a 9 de julho para apoiar a população, acima de tudo, em La Guaira e Caracas, mais atingidas pelo duplo terremoto de 24 de junho, provocou mais de 6 mil vítimas mortais, 138 eram portugueses ou lusodescendentes. Joana Vasconcelos, em Málaga, Espanha, a exposição Transfiguração da artista plástica portuguesa está patente no Museu Picasso até ao final do verão. São instalações e esculturas que se cruzam com a obra do pintor espanhol. É o que conta a própria à jornalista Sandy Gageiro.
9: São peças realizadas desde o início da carreira da artista plástica em diálogo com Picasso.
10: É interessante estar a fazer uma parceria com o Picasso no mesmo espaço. E essa interligação entre a obra do Picasso e a minha é uma coisa que eu nunca esperava fazer e que efetivamente é muito curiosa e interessante. E há uma dinâmica que me parece muito curiosa, porque estes duetos nem sempre são fáceis, mas principalmente com uma pessoa do cariz do Picasso.
9: Joana Vasconcelos enumera trabalhos presentes, alguns emblemáticos e conhecidos do público.
10: Olha, tenho o sapato, não é? A Cinderela, tenho os espanadores, que é as flores do meu desejo, tenho a Carmen também, tenho a WW Fátima Shop, que é aquela moto que eu levei a Fátima com as Nossas Senhoras, que também está uma maravilha. tenho o coração de Viana, negro, tenho aqui uma série de portugalidades bastante presentes.
9: É uma exposição que permite uma visão abrangente da obra de uma das artistas europeias mais singulares do panorama contemporâneo. Assim, apresenta o Museu Picasso Málaga o trabalho de Joana Vasconcelos. Esta exposição integra obras cedidas por várias instituições.
10: Sim, vieram peças do MUSAC, o Museu Espanhol, vieram peças da Fundação Louis Vuitton, de Portugal, vieram outras peças de Espanha. Portanto, olha, vieram daqui, vieram dali, pronto, já cá estão.
9: Joana Vasconcelos em diálogo com Picasso, ela que foi a primeira mulher e criadora mais jovem a apresentar o trabalho no Palácio de Versalhes, em França, numa mostra individual que bateu recordes de visitantes e tem levado a produção em instituições como o Museu Guggenheim Bilbao, também em Espanha, o Palácio Pitti e as Galerias Uffizi em Florença, Itália.
11: Agora, em Málaga, até 27 de setembro, no Museu Picasso desta cidade espanhola.
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14: Seis horas com mais 11 minutos. Boa tarde, saudações desportivas e seja bem-vindo ao Espaço Fair Play. Até às 9 horas vou estar aqui no Estúdio 1 com o nosso colega, o jornalista João Gonçalves.
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14: E quanto ao tempo para esta noite, segue com algumas nuvens, mínima 68 graus. Para amanhã vamos ter um sol de manhã, céu nublado para a tarde, máximas 87. E para amanhã à noite, algumas nuvens, mínimas no 63. E quanto à informação cambial, o dólar vale na zona euro 86 cêntimos, no Brasil 5 reais 8 centavos, Cabo Verde com 95 escudos.
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14: A umidade relativa do ar neste momento registra 64%. Quanto às marés ainda para hoje, a maré alta irá estar connosco às 6h50, portanto, dentro de alguns minutos. A temperaturas no exterior, Fall River com 82 graus, 85 em Lowell, 80 graus em Peabody e 85 em Boston, na cidade de Newark com 83, também 83 em Hartford, Connecticut, Taunton, o mesmo acontece em Providence. Orlando 89, Quebec no Canadá com 73, Toronto com 79 e New Bedford 80.
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18: Os investidores estão a aguardar a divulgação de dados cruciais sobre a inflação nos Estados Unidos, previstos para quarta e quinta-feira. Estes números vão ajudar a Reserva Federal a decidir os próximos passos sobre as taxas de juro, depois de um relatório de emprego ter sido mais fraco do que se esperava na semana passada. A Fed poderá voltar a subir as taxas de juro se a inflação for mais alta do que o esperado no mês de setembro. O banco JP Morgan reviu em alta a sua previsão para o índice S&P 500, apontando agora para a meta dos 8 mil pontos. Esta confiança baseia-se nos fortes resultados apresentados pelas empresas. Mais de 80% das companhias do índice já apresentaram as contas e a grande maioria superou as expectativas de lucro e de vendas.
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23: E nós olhamos agora a informação do trânsito. Na Estrada 3 Norte há um acidente que liga para a Estrada 228 e está tudo muito lento nesta saída, na 93 Norte, na zona da William T. Morris e Boulevard e também na saída para Columbia Road. O trânsito está a uma média de 20 a 30 milhas por hora. 140 Norte, ligação 24, um pouco lento. Na Estrada 95 Sul, na Mechanic Street, ligação para 495 Norte e Sul, trânsito 20 milhas horárias. Na Estrada 9 Este, muito lento em várias saídas também. Na 195, neste momento, não temos registros de atrasos. Na zona de Providência, 44 e 114, aí sim, em algumas saídas, trânsito vagaroso. Na 140 Sul, ligação para a Cedar Street, trânsito a 10 milhas por hora. 93 Sul, há um acidente na saída 37 e na 128, 140, melhor, 128, 190, 290 e também no Mass Pike. Está tudo bem. Boa viagem com o seu espaço de desporto à segunda-feira, o Fair Play.
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0: 6 horas com mais 20 minutos, um grande abraço para si que está desse lado, saudações desportivas, seja bem-vindo ao Fair Play de hoje, segunda-feira, dia 10 de agosto. A dupla vai estar aqui até às 9 horas, portanto, como é habitual, até às 7h30 aproximadamente, toda a informação preparada pelo João Gonçalves, e depois vamos às linhas após toda a informação que vamos transmitir. O nosso habitual cumprimento, boa tarde, João, como é que foi o fim de semana para já?
1: Como sempre, o fim de semana é bom, a altura de descanso, de sentar, a ver jogos de futebol.
0: Cá está.
1: Nas nossas calmas, portanto, nada melhor do que isso. Eu acho é que os adeptos de Sporting e Benfica, esses coitados, é que tiveram um fim de semana um bocadinho
0: a mais. Não é para menos. Então, Sporting e Benfica a ganhar por 2-0 e deixam-se empatar, mas falaremos nisso depois.
1: Sim, mais à frente. Portanto, começou oficialmente o futebol em Portugal, tinha tido início na semana antes, com a vitória do Futebol Clube do Porto da Supertaça, num jogo também que não entusiasmou. Este fim de semana, uma vez mais, os jogos não entusiasmaram.
0: Os primeiros, o Braga também empatou, não foi?
1: Também.
0: E o Santa Clara hoje?
1: Empatou, 2-2.
0: Aliás, já houve uma série de empates, não foi?
1: Houve uma série. Houve, efetivamente, uma série de empates. Estragaram-me o Totobola. Portanto, eu falhei no Sporting.

0: Falhei no Benfica, falhei no Santa Clara, falhei no Vitória de Guimarães, não percebi como é que o Guimarães perde em casa, mas perdeu. Enfim, acho que vai ser um campeonato muito interessante e o certo é que neste momento não há assim ninguém que possa estar com grande confiança no que se refere a esta temporada, porque há muitas questões em aberto, especialmente nos nossos principais clubes, todos eles têm muitos pontos de interrogação que terão que ser esclarecidos e as próximas 3, 4 semanas vão ser extraordinariamente importantes, porque se formos a ver, todos tiveram baixas, todos tentaram reforçar-se uns mais do que os outros, e vamos ver no que é que isto vai dar, porque a pré-temporada não nos diz rigorosamente nada, a única coisa que diz é se há um bom encaixe a nível de ambiente familiar dos jogadores na equipa, mas em termos de futebol, de ligação, de conjunto, de fio de jogo, etc., é muito cedo para falar nisso. Aliás, muitas vezes a pré-temporada só engana, porque dá uma sensação mais positiva quando na realidade, quando as coisas começam a valer, e viu-se, este fim de semana já não é efetivamente o mesmo, porque aí já os pontos começam a ficar muito caros e foi o que sucedeu. Também acho que é interessante como é que nós começámos mais cedo, quando digo nós, obviamente estamos a falar de Portugal, começámos mais cedo que as outras grandes ligas da Europa, num ano de Mundial, em que os jogadores chegaram mais tarde. É certo que equipas como o Benfica, obviamente, foram obrigatoriamente, em termos de cumprimento de calendário, sujeitos a terem que começar mais cedo, aí não houve alternativa, mas na maior parte dos casos, porque há equipas em Portugal que não têm ninguém em seleção nenhuma, e, portanto não fazia grande sentido. Mas enfim, assim foi. A Inglaterra normalmente é a candeia que ilumina a qualidade dos campeonatos e a competitividade dos campeonatos por esse mundo fora, só começa do próximo fim de semana, há 8 dias.
1: Podemos ter uma curta pausa aqui uns anos para atualizar.
0: Com certeza.
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0: Fair Play. Então, estávamos a mencionar que o campeonato de Inglaterra só tem início não neste fim de semana, mas no fim de semana que segue. No entanto, já houve várias equipas das divisões secundárias a entrar em ação. E vimos, por exemplo, a equipa de César Peixoto, aliás, esse é um aspecto interessante.
1: Está na Inglaterra, não é?
0: Está na Inglaterra, no Wolverhampton. Mas é interessante que este ano, se não me engano, na Primeira Liga há 11 treinadores novos. Normalmente há um número um bocadinho inferior e alguns, vários, saíram por iniciativa própria. No caso específico do César Peixoto, uma oportunidade para ir para a Inglaterra. O próprio treinador do Famalicão foi para o Estrasburgo. O Custódio, não sei ao certo para onde é.
1: Boas mudanças, não foi? Sim, para eles, Inglaterra, Alemanha.
0: Sim, França. Portanto, é bom. Os treinadores portugueses.
1: É o reconhecimento do nosso trabalho em Portugal.
0: Simplesmente, acho que não temos ninguém na Primeira Liga em Inglaterra, o que já não sucede há muito tempo, se não me engano, desde os tempos de José Mourinho.
1: Tivemos sempre
0: um treinador português. O Marco Silva saiu por iniciativa própria. O Nuno Espírito Santo foi despromovido, mas conseguiu manter o seu lugar. O César Peixoto está agora na segunda liga, no Wolverhampton. Mas na Primeira Liga não temos ninguém. E é, como eu disse, é um caso muito raro e é pena. Temos vários jogadores nas principais equipas da Inglaterra, mas não temos nenhum a treinador. Numa altura em que as coisas continuam muito agitadas, esta guerra da FIFA com o futebol mundial, porque é a única forma de apelidar estes acontecimentos, continua bem viva. O senhor Infantino, obviamente, não quer descalçar aquela bota, porque perder 5 ou 6 milhões por ano e andar de jato, avião de jato para todos os lados, e mais algum... Aliás, eu, se não me engano, eu ainda gostava de saber quantas viagens é que o senhor Infantino fez durante o Campeonato do Mundo. É que ele aparecia num sítio, por exemplo, à 1 da tarde, e de repente à noite já estava noutro sítio diferente.
1: Sim, deve ser um jato privado, não é?
0: Tinha da... talvez não surpreendentemente, mas da Arábia Saudita, não é? Portanto,
1: provavelmente.
0: Que é onde vai ser o Mundial de 34.
1: Exatamente.
0: Há coincidências muito interessantes no mundo do futebol, mas assim foi. Mas vamos então falar da primeira divisão portuguesa. O jogo que concluiu esta jornada inaugural teve lugar hoje. Foi o jogo entre o Santa Clara e o Nacional. Há várias... crónicas que já foram escritas, podemos até pegar na do 0-0, que normalmente é o primeiro que tem, e diz que o verão é época de festas e São Miguel entrou no espírito na jornada inaugural da Liga Portugal Betclic. Assim, o Santa Clara recebeu o Nacional e no final dos 90 minutos verificou-se um 2-2, portanto o terceiro resultado 2-2, Sporting e Benfica também, um jogo que até começou com bastante cautela de parte a parte, mas que rapidamente se transformou num completo carrossel. A equipa da casa foi tendo mais personalidade e cresceu rapidamente no jogo através dos inspirados Gonçalo Paciência e do reforço Sorriso, que eram os responsáveis pelo trabalho árduo defensivo do Nacional. O Sorriso veio do Famalicão, foi? Não tenho a certeza.
1: Eu também não tenho.
0: De qualquer maneira, Gonçalo Paciência e o filho do Domingos Paciência abriu o marcador depois de uma oferta de Joel Silva. O médio ex-Boa Vista atrasou a bola, mas esta ficou curta e Vinícius Lopes atirou para uma defesa incompleta de Renato Marim, e o Internacional português estava no sítio certo, à hora certa, e fez o primeiro gol da conta pessoal. Aliás, o ano passado o Gonçalo Paciência passou de forma um bocadinho discreta pelo Santa Clara. E eu até fiquei admirado dele ter...
1: Marcou alguns gols até, é importante, não?
0: Quer dizer, fez uma grande exibição contra o Sporting.
1: Sim.
0: Mas atendendo ao seu historial, esperava-se mais dele. E eu, por causa disso, eu pensava que o Gonçalo...
1: Ele não chegou a meio da temporada.
0: Chegou, antes do fim da temporada. Mas regressou e, portanto, hoje já justificou a renovação do contrato. Ora, essa conta... que ficou aberta, depois, logo a seguir, voltou a aumentar. O ponta-de-lança ganhou nas alturas, o canto que Diogo Kalila bateu e colocou o Santa Clara a liderar por 2 golos. Portanto, 2 golos de Gonçalo Paciência, 2-0 para o Santa Clara. E a seguir o Nacional rasgou esses planos e começou a criar perigo à baliza de Lucas França. Pablo Ruan, sucessor de Chucho Ramírez, que foi contratado esta semana, o Nacional vendeu há 3 ou 4 dias o Chucho Ramírez, aliás isso é a sina dos clubes portugueses, foi assustante, mas foi lisiero de grande qualidade, deu esperança aos alvinegros. Mas mesmo antes de o quarto árbitro levantar a placa, Baeza apontou o empate com uma execução de assinalar, lançamento longo para os insulares, e depois do ressalto lá estava o espanhol para nadar contra a corrente do jogo e restabelecer a igualdade. Portanto, 2-2 neste jogo entre Santa Clara e Nacional. Não tivemos a oportunidade de escutar comentários, não sei ao certo o que é que estará passado o jogo. Isto é apenas uma pequena crónica do 0-0, mas recordando os resultados no sábado esportivo, isto é na segunda divisão, já lá vamos então aos resultados da primeira liga. No sábado, aliás, na sexta-feira, Estoril Praia e Famalicão empataram a 1 golo. No sábado, o Marítimo recebeu e bateu o Casa Pia por 1-0. O Vitória de Guimarães foi surpreendido em Guimarães, e as coisas em Guimarães estão um bocadinho complicadas. Não, a equipa e o clube parece nunca mais se endireitam. Ontem, uma massa associativa que é muito apaixonada pelo clube, comparece sempre, teve cerca de 18 mil espectadores, mas mesmo assim perdeu por 1-0 em casa. Estrela da Amadora e Sporting empataram a 2 golos. No domingo, Porto recebeu e bateu o Alverca com 2 golos de grande penalidade. O Gil Vicente...
1: Aquele primeiro, vamos falar nisso mais tarde.
0: Sim,
1: aquele primeiro gol, aquilo é o vento, é que o mete no chão, ninguém toca.
0: O Gil Vicente perdeu com... Ou melhor dizendo, o Gil Vicente recebeu e bateu o Rio Ave por 1-0, apesar ter um treinador novo, porque já mencionámos, o Serdar Peixoto foi para a Inglaterra. O Poreirense e o Sporting Braga empataram a 2 golos. Benfica e Académico de Viseu também a 2 golos, ou seja, um total de 4 jogos com um empate a 2-2. Interessante. Na tabela classificativa, o Porto está isolado, está destacado, juntamente com Marítimo, Arouca e Gil Vicente, todos com 3 pontos. Depois, em escadinhas, Gil Vicente, neste caso, Académico de Viseu, Estrela da Amadora, Moreirense, Sporting Braga, Benfica, Sporting, Estoril Praia, Famalicão, Santa Clara e Nacional, todos com 1 ponto. E sem pontuar estão Casa Pia, Rio Ave, Vitória de Guimarães e Alverca. A jornada número 2 tem
1: desculpa,
0: início...
1: Desculpa, o Guimarães perdeu, então.
0: Perdeu em casa.
1: Eu pensava que tinha sido um empate, uma bola. Foi, mas
0: não,
1: uma derrota.
0: Muito bem. Também não me fazia de nada porque eu tinha não estava ao meu totobola.
1: Eu estive fora do futebol este fim de semana, por isso não tinha a minha certeza.
0: Não estava ao meu totobola, não. Na segunda-feira, ou melhor dizendo, na segunda jornada, temos a abertura na sexta-feira, dia 14, Sporting Vitória de Guimarães, com início pelas 13h15 da tarde. Vai ser interessante ver a reação dos adeptos do Sporting ao seu treinador. No sábado, 3 jogos, Alverca e Estrela da Amadora vão encontrar-se, ora aqui do Sudeste Nova Inglaterra, 10h30 da manhã. O Santa Clara joga à 1 da tarde no terreno do Académico de Viseu, que deixou excelente impressão frente ao Benfica. O Rio Ave vai em Vila do Conde receber a visita do Futebol Clube do Porto às 13h30. Depois, no domingo, Nacional Estoril Praia, às 10h30, Arouca Moreirense, à 1h, Sporting Braga Gil Vicente, às 13h30, e Famalicão Marítimo, também, às 13h30. O Benfica, que joga na quinta-feira, vai, neste caso, a casa do Casa P, não é a casa, é Rio Maior, portanto, casa emprestada. Jogo na segunda-feira, com início pelas 3h15 da tarde, obviamente, também, com relato aqui na WJFT-FM. Portanto, uma primeira jornada um bocadinho aos chulavancos para os principais clubes de Portugal. Na segunda liga, foi interessante que a Académica, que este ano regressou à segunda divisão, estreou-se da melhor forma e num campo muito complicado. Foi a Chaves ganhar por 4-1. Ainda no sábado, o Portimonense ganhou ao Penafiel, o Portimonense reforçou uma vez mais, e o Tondela em casa recebeu e bateu o Amarante por 2-1. No domingo, Farense 2, Torriense 1, Vizela 1, União de Leiria 0, Feirense 0, Felgueiras 0 e, finalmente, AVS 0, Sporting B 1. E hoje, segunda-feira, jogaram as duas outras equipas B. O Benfica em casa ganhou ao Leixões por 1-0. Benfica B, obviamente, entenda-se. E finalmente, o Lusitânia de Lourosa ganhou ao Futebol Clube do Porto B por 2-0. E Folha, que foi durante muito tempo treinador da equipa B do Futebol Clube do Porto, foi, não sei para onde, eu sinceramente não fixei o nome do país para onde ele foi, mas sei que hoje já vem de regresso a Portugal, porque agora não sei se foi ele que saiu, se foi convidado a sair, mas foi muito curta a sua duração no país para onde foi. Na próxima jornada teremos Académica Feirense da sexta-feira, depois Torriense para Fiel, União de Leiria Benfica B e Sporting B, Desportivo das Chaves, todos no sábado. No domingo, 4 jogos, Portimonense Vizela, Amarante Lusitânia de Lourosa, Leixões Tondela e Futebol Clube do Porto B, Farense. Finalmente, na segunda-feira, Felgueiras AVS. Este o panorama da segunda liga portuguesa. Vamos então agora falar dos mais crescidos, dos grandes, e neste caso o mais crescido foi o Futebol Clube do Porto. O certo é que os 4 principais clubes portugueses goraram as expectativas dos seus adeptos e não convenceram nesta jornada inaugural, pois só o campeão, o Futebol Clube do Porto, conseguiu vencer, embora não tenha convencido. Por isso, o Tomás da Cunha, o conhecido comentador e analista de futebol, esta tarde no podcast No Princípio Era a Bola, da Tribuna Expresso, falou sobre aquilo que ele considera faltará a este plantel do Futebol Clube do Porto. Fair Play.
5: Também é evidente que este plantel precisa de coisas e acho que não é novidade para ninguém, mas o Porto neste momento tem argumentos muito escassos a partir do banco de suplentes numa perspectiva ofensiva. Tanto que estamos a ver o Borja Sainz como extremo direito, que é quase anular o jogador e não é que seja um fantasista a jogar à esquerda, mas então a jogar à direita é quase nulo. Traz disciplina, traz agressividade e esses são argumentos importantes para Farioli, mas de facto no plano atacante o Porto está muito curtinho e se o modelo não dá muitas coisas novas, pelo menos podia haver aqui alguma sensação de imprevisibilidade autoridade e reverência vinda do banco. Não é o caso, então se o Rodrigo Mora sair, muito provavelmente isso ainda ficará mais evidente. Vamos ver, porque saindo o Rodrigo Mora, deve servir para entrar alguém. Já agora, não é que tenha feito um grande jogo no plano ofensivo, mas o Froholt, naquele movimento de ruptura, logo a abrir, num 1-0, e o Alverca tentou defender-se em 4-4-2 muitas vezes, na pressão, soltando o Isaac James no lado esquerdo e com o Mipiu, também uma boa exibição do central francês, a alargar à esquerda, mas o Froholt aproveita aquele espaço como ninguém, e de facto o Porto chegou logo cedo à vantagem. Dois penaltis, acho que também diz tudo sobre a insuficiência ofensiva deste Porto na primeira jornada.
0: Ora, obviamente a situação poderia ter ficado ainda mais complicada, porque só hoje, durante a parte da tarde, é que se ficou a saber que a lesão sofrida por André Silva não é tão grave como seria de prever. Há até agora algumas esperanças que o jogador, antigo internacional português e um dos reforços do Futebol Clube do Porto, dos poucos reforços do Futebol Clube do Porto, poderá até estar a tempo de dar uma perninha, por assim dizer, no próximo jogo, frente ao Rio Ave. O que acontece é que quem poderá estar de saída, as notícias falam muito nisso, porque convém não esquecer que o próprio presidente do Futebol Clube do Porto, André Villas-Boas, disse, e não há muito tempo, há 3 semanas, 4 semanas, que efetivamente o mercado não estava fechado, porque a equipa do seu clube teria que fazer vendas e depois aproveitaria a parte das verbas vindas da venda para reforçar o seu plantel. Falou-se muito hoje, foi na possível saída de Rodrigo Mora. E é interessante ver que os comentadores em Portugal, quase todos de forma unânime, consideram que isto seria um desperdício incrível, porque Rodrigo Mora, para eles, para muitos deles, é um talento geracional, daqueles que não engana, mas que por qualquer motivo não cola no sistema de jogo de Francesco Farioli.
1: Deixa-me permites agora, mas faz algum sentido vender o jogador porque o treinador não encaixa no sistema?
0: Sim, porque estamos a falar... Portanto, isto, neste caso, tu não podes obrigar o treinador
1: não,
0: a usar...
1: Não, não, compreendo tudo isto, eu sei.
0: E um miúdo daquela idade precisa de jogar.
1: Mas para ele vai ser vendido ou é emprestado?
0: É, da maneira que falaram hoje, é vendido.
1: Mas o vendido acabou.
0: Vendido acabou, vai
1: pois
0: ser
1: já
0: embora.
1: Sabe, não é?
0: Mas, portanto, acabou a presença do Rodrigo Mora, tem que se ir buscar alguém... Porque a equipa está a carburar, não é? O Porto foi campeão com este treinador
1: e digamos, indiretamente sem ele também, porque ele jogou muito pouco.
0: Exatamente. Ele jogou muito, foi na primeira temporada com o Vítor Bruno, mas nessa altura os problemas do Porto eram muito complicados e o miúdo até ajudou a resolver muitos. Mas o que é interessante em relação a Rodrigo Mora é que naquela seleção de sub-17, sub-16, sub-15, aquela geração que cresceu junta, os três maiores talentos eram, primeiro, Rodrigo Mora, que era mais considerado mais completo, depois era o Giovanni Quenda e o João Simões. Giovanni Quenda já está em Inglaterra, acabou por render, se não me engano, 50 milhões ou 51 milhões de euros ao Sporting. João Simões ainda está no Sporting, mas está lesionado, ainda está a recuperar de lesão. E esperava-se que o Rodrigo Mora fosse o primeiro destes todos que saíram naquela altura a emergir na equipa principal do seu clube. E no Futebol Clube do Porto é um jogador, e viu-se a entrada dele ontem, foi muito aplaudido, é um jogador muito acarinhado pelos adeptos.
1: Exatamente.
0: Do Futebol Clube do Porto.
1: Exatamente.
0: Tem um potencial tremendo, mas a ideia neste momento é que efetivamente ele não vai jogar, não vai ter oportunidade de crescer, um jogador daquela idade precisa de ganhar, ele não aprende sentado no banco, ele não aprende a treinar.
1: Mas quando entra, mexe com o jogo. E é que está a história.
0: Depende.
1: Ele entra e mexe logo o jogo.
0: Pois, mas não, aparentemente não deverá cumprir à risca as regras ou as indicações assim é que lhe são dadas por Francesco Farioli. E o certo é que... Mas ele disse, não, esta semana ainda disse, só houve um jogador, e não identificou quem era, mas só houve um jogador do plantel do Futebol Clube do Porto que pediu para sair e que não foi o Rodrigo Mora. Portanto, não sei ao certo. De qualquer maneira, fala-se que é muito provável que ele vá, muito provável não. Nós, quando, nesta altura do ano, quando dizemos que é muito provável, atendendo ao que vem nos jornais, temos que corrigir, temos que dizer que ele é apontado para alguns jornais à Roma de Itália. E se isso acontecer, já é interessante que Tomás da Cunha considera que até seria uma decisão acertada. E
1: fala-se em 25 milhões, é isso?
0: 25 este ano e 25 para o ano.
1: Ah, portanto, 50.
0: 50.
1: Ah, muito bem.
0: Já não é mau. 50 milhões.
1: Não, 50 milhões. Vamos
0: então escutar o que é que Tomás da Cunha disse sobre a possibilidade deste jovem talento dos Dragões a viajar para o Roma e que, na realidade, seria um destino mais vantajoso para ele.
5: Aprovo muito, não só pelo campeonato em si, que é mais favorável do que, por exemplo, imaginá-lo numa Premier League, à partida, pelo menos, e depois porque o sistema de Gasperini pode ser ideal para Rodrigo Mora. Aliás, vem-me logo à ideia o Papo Gomes, que é um jogador relativamente semelhante ao Rodrigo Mora, pelo menos nos espaços que pisa, na forma como se impunha naquela Atalanta de Gasperini, portanto acho que é muito interessante. E acima de tudo, já tínhamos falado aqui na antevisão do campeonato, o jogador precisa de sair, não está feliz, não pode estar feliz, por mais que goste do Porto e que até quisesse ficar no Futebol Clube do Porto, mas fazer 10 ou 15 minutos por jogo, ou nem isso, não é obviamente o que um jogador tão talentoso imaginaria para a própria carreira.
0: Mas entretanto, em termos de comparação, vai ser interessante ver, porque estes dois miúdos, o Giovanni Kenda e o Rodrigo Mora, sempre foram apontados como os valores emergentes desta geração. Rodrigo Mora é o que se vê, está preso, está engatado ali no Futebol do Porto. Giovanni Kenda, o Chelsea tem 42 jogadores. 40? 42 jogadores.
1: Ele jogou este fim de semana num jogo particular que... Pois. Acho que foi particular. Não foi?
0: Sim, nos jogos de preparação jogam todos.
1: Pois.
0: Agora,
1: sim, há muitas mudanças ali.
0: Quando
1: é aqueles jogos?
0: Não estou a ver, posso estar em... Deus queira que eu esteja enganado, mas também não estou a ver o Giovanni Kenda de repente aparecer como titular deste Chelsea. Com jogadores muito mais fortes fisicamente, etc., não necessariamente com mais talento do que ele, e seria uma pena, porque são dois grandes talentos, e é pena não poderem ter ficado a fazer mais algum tempo no seu clube, a maturar, para depois então poderem aparecer com todo o seu potencial. Mas vamos ver no que é que isto vai dar. Ora, é óbvio que no lado do Dragão, eu notei ontem que já há um certo... Como é que eu hei de dizer... assim um certo burburinho, porque a equipa controla os jogos, né? Não sofre, sofre muito poucos golos, mas o futebol não é...
1: Não apresenta um futebol vistoso.
0: Não.
1: Mas não o fez também o ano passado.
0: Não, mas ganhou. O ano passado era diferente. Ora, ou seja, os adeptos do Porto, o ano passado, depois de verem o que se tinha passado com o clube, aparece um treinador com um modelo novo. Bem, não é isto que nós gostamos, mas estamos a ganhar, vamos sempre campeões. Ei, grande festa. Bom, já fomos campeões. Então, se já fomos campeões com aquele sistema, vamos agora dar um passinho em frente e apresentar um futebol de maior qualidade. Não se reproduz.
1: Não foi.
0: Até agora. Não se viu a supertaça, uma vez mais uma, portanto, uma arbitragem um bocadinho simpática, ontem a mesma coisa, e portanto, Tomás da Cunha, nesta edição do tal podcast do Príncipe era a Bola da Tribuna Expresso, também advertiu que este modelo de Francesco Farioli vai ser testado pelo Tribunal das Bancadas do Dragão nos próximos tempos.
5: Eu acho que o Farioli entrou aqui num desafio, era inevitável, mas estes dois primeiros jogos mostram precisamente o desafio anti-desgaste. E não estou a falar apenas da própria equipa, que já tem comportamentos ultra assimilados, que vêm da época passada, e esses comportamentos têm servido perfeitamente para ganhar, porque o Porto é uma equipa fiável. Lembramos-nos de poucos erros claríssimos do Porto ou dos defesas do Porto. É verdade, os avançados não são os mais talentosos por vezes, mas não nos lembramos de muitos erros infantis. E por exemplo, quando o Porto ofereceu, estou a lembrar-me, sei lá, da expulsão do Bednarek contra o Forest, acabou por sofrer na pele a derrota. Por isso, esta equipa tem uma sensação de fiabilidade que lhe permite ganhar a maior parte dos jogos, pelo menos em contexto interno. Mas quando começar a Liga dos Campeões, o Porto vai ter duas frentes muito exigentes, e se porventura surgirem alguns maus resultados, como é que isso vai ou não afetar a estabilidade e a força mental desta equipa? Sendo que, ia fazer a ponto para isso, parece-me que os adeptos do Porto toleraram o estilo de uma forma geral no ano zero, aliás. Não só toleraram, como o Porto foi campeão, portanto superou todas as expectativas no primeiro ano, Francesco Farioli. Mas num segundo ano, parece-me que a exigência exibicional será forçosamente outra. E aliás, ouviram-se alguns assobios no Dragão na primeira parte, porque o Porto de facto adormeceu o jogo demasiado cedo.
0: Aliás, isso era o que o Porto fazia sempre o ano passado, sempre não. Estamos a ser injustos, era algo que o Porto fazia com certa frequência, porque tinha o jogo controlado e tinha uma defesa que não sofre golos. E quando tens um guarda-redes como O Diogo Costa, aliás, ainda ontem.
1: Também é importante mencionar isso. Que é, nós vimos o senhor Diogo Costa, é um senhor mesmo.
0: Viu-se na Supertaça e viu-se ontem outra vez. Ele faz lá duas ou três defesas, porque há alturas em que a equipa não está a carburar muito bem, de repente sofre um golo e cuidado, as coisas começam a tremer um bocadinho. Mas está lá o homem, de tal maneira que hoje. E este também é uma figura interessante. O Gabriel Alves, aquele velho nosso amigo.
1: Uhum.
0: Quem gostava muito comigo por causa do Gabriel Alves era o Afonso Costa, que ele dizia sempre, o teu amigo, olha aí, uma vez em Lisboa íamos a passar pelo Sr. Gabriel e o Afonso, ainda bem, Sr. Gabriel, quero-lhe apresentar aqui o seu maior admirador dos Estados Unidos, o meu grande amigo João Gonçalves, e eu, muito obrigado Afonso. Mas ele desapareceu e agora... regressou, está na Rádio Observador, já há 3 anos, se não me engano, e está num programa chamado E o Campeão É, onde analisam os eventos mais relevantes da véspera, e hoje foi, obviamente, para falar da primeira jornada. E para Gabriel Alves, o Futebol Clube do Porto está acima dos outros candidatos, Sporting Benfica e mesmo, se quiserem incluir, Sporting Braga, quanto mais não seja por ter Diogo Costa na baliza.
6: A primeira jornada, a verdade é que com 3 pontos, portanto, na tabela ficou o Futebol Clube do Porto. Um ponto, Sporting fora, um ponto, Benfica em casa. Na minha opinião, portanto, vendo os 3 jogos e estando ligado aos 3 jogos, o problema reside naquilo que é quem melhor defende. Quem melhor defende. E o melhor defender tem a ver com muitas circunstâncias e com muitas situações. E eu vou só aqui focar 2 ou 3. Em relação ao Futebol Clube do Porto, é um bloco que trabalha muito bem os aspectos de ordem defensiva. Uma boa linha de defesa, embora, enfim, possa poder ter que reforçar a esquerda. Tem uma casa das máquinas excelente, magnífica, toda ela mecanizada, física, concentrada, capaz, coesa, sabe o que é sobre cultura tática de jogo, que é aquilo que implanta Farioli. E depois tem no ataque, portanto, aquilo que é, digamos, não tanto como que poderia querer, dá atenção a Mo Magoado, e agora atenção, tem André Silva, mas falando de André Silva, que se adapta perfeitamente àquilo que são as circunstâncias e os movimentos e as combinações dos atuais campeões nacionais. Falta-lhe uma coisa que eu vou sempre dizendo, que é alguém que tenha criatividade, imaginação, seja diferencial, faça qualquer coisa de floral.
1: Uhum.
6: E acima
1: criativo.
6: De tudo. Sim, e acima de tudo, tem um guarda-redes. E isso viu-se ontem no jogo frente, portanto, à Estrela da Amadora. Quando o Porto sentiu-se menos conjugado, estava lá Diogo Costa, senhor Diogo Costa. 4, 5 defesas, a última fabulosa. Portanto, tem guarda-redes.
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0: Portanto, quem tem, neste caso, Diogo Costa, neste momento, tem muito porque Sporting e Benfica têm algumas dificuldades, por assim dizer, na baliza. Ora, Augusto Inácio concordou e acredita igualmente que não vamos ver grandes diferenças entre o futebol de Porto do ano passado e aquele que está a participar neste campeonato.
10: Sim, o Porto está a ser igual àquilo que foi a época passada, com um guarda-redes que dá pontos, fez 3-4 defesas extraordinárias, e diria que aí está a diferença. Imagina tu que o Porto empata com o Alverca, e o que é que se não dizia da exibição do palco do Porto. Mas o Porto ganhou, e passa para segundo plano aquilo que não foi,
11: aquilo que foi menos bom,
10: que o Alverca criou. Diria que é um Porto igual à época passada, muito combativo, a tentar ser consistente na defesa, e está a ser, porque tem um guarda-redes que lhe dá essas garantias. E é um Porto que na primeira jornada ganha pontos aos três a seguir, não é? Ao Sporting, ao Benfica e ao Braga. É um Porto que começa bem, isso dá moral, dá motivação, e acho que não podemos fugir muito disto, daquilo que vamos esperar das divisões do futebol do Porto no futuro.
0: Observamos o que é que se passa nos próximos tempos, porque no caso específico do Fogo do Porto, se Diogo Costa sairia, e nós há bocado estávamos a falar nisso, não dá para entender como é que Diogo Costa continua no Fogo do Porto. Quer dizer, há uma série de guarda-redes que foram vendidos por verbas extraordinariamente avultadas, que não têm o valor do Diogo Costa.
1: Olha, o caso do Braga.
0: Sim.
1: Foram 30 milhões.
0: 32, está bem.
1: Sim, mas não tem um currículo, não tem...
0: Não, tá bem, mas também foram 32, não foram 60 ou 70, conforme o futebol do Porto.
1: Sim, sim, compreendo, mas de qualquer modo, foi uma venda espetacular pela Braga, de 30 milhões, claro. Ele custou que fosse, não chegou a 10, 8 ou 9 milhões, foi. Julgo eu.
0: Foi.
1: Então 30 milhões para o Braga é uma venda a subir, até.
0: Aliás, o Braga continua a fazer excelentes vendas, não, isso não há mais pequena dúvida.
1: Olha, mais traída para o Sporting, do Zalazar.
0: E neste caso... é de estranhar, mas pronto, é o que é. E se ele não sair, é um grande reforço para o Futebol Clube do Porto.
1: Sem dúvida.
0: Não há mais pequena dúvida, porque o Futebol Clube do Porto este ano vai ter uma temporada mais complicada, mais exigente do ano passado, porque vai participar na Liga dos Campeões, e óbvio que os jogos da Liga dos Campeões não há assim peras doces como havia na Liga Europa.
1: Com aquele formato de jogo, terá que melhorar contra equipas, como nós sabemos, né? As equipas da Liga dos Campeões.
0: E este ano, quer dizer, este novo formato de combate em todos contra todos, não é como antigamente, em que se podia ficar, mesmo que se não ficasse nos dois primeiros lugares, às vezes era preferível ficar em terceiro do que em segundo, porque em segundo arriscava-se a apanhar um tubarão logo a seguir, que nos mandava para casa, e enquanto se fôssemos para a Liga Europa, as equipas portuguesas da Liga Europa sempre têm mais hipóteses do que na Liga dos Campeões. Seja como for, a ver, vamos. Mas outro aspecto que foi muito falado em Portugal é esta questão das transmissões, transmissões televisivas, aliás. O Benfica já contestou, enviou uma contestação para... a Assembleia da República, que aparentemente vai ouvir e vai escutar as queixas do Benfica, porque o Governo terá aprovado, e a Liga fala muito nisso, que portanto vai ser a salvação do futebol português, é a venda dos direitos de transmissão para o estrangeiro. E este ano, olha, uma boa notícia, os Jogos de Portugal vão ser transmitidos, se não me engano, em Itália, em Espanha, o que não aconteceu o ano passado, e depois apanhamos com campos como o que vimos em Coimbra, apanhamos o campo que vimos na Amadora, e o Presidente, é interessante que o Presidente da Liga, na semana passada, deu duas entrevistas. Ele deu uma, neste caso, à Tribuna Express, e deu outra à Rádio Renascença, e na altura desviou-se um bocadinho da questão do Estádio Municipal de Coimbra, da Académica, como é que era possível terem feito o jogo, porque... Mas depois disse, a vistoria da semana passada, que foi feita, indicou que o campo estava em condições, mas depois houve qualquer coisa que se passou, quer dizer, o jogo está marcado para um domingo, e só se lá vai 9 dias
1: antes. Mas eles não pintaram o relvado?
0: Eles não pintaram o relvado, eles pintaram a terra.
1: A terra, desculpa. Exatamente. Apareceu lá, mais parecia um pulverizador que nós usávamos.
0: Sim, foi, não é? Foi em Coimbra.
1: Pintaram
0: em
1: a terra de verde.
0: Em Coimbra foi. Mas
1: é para enganar as pessoas, não é?
0: Na Amadora não foi assim. Mas de qualquer maneira...
1: Desculpa lá, em Coimbra. Foi em Coimbra, exatamente.
0: Em Coimbra. E na Amadora foi o que se viu. Mas então na Amadora foi a explicação. É tal coisa. Por vezes, eu digo isso muitas vezes aqui. Se não têm nada de sensato e que faça sentido para a pessoa, não tentem passar atestados de incompetência aos adeptos dizendo, epá, estava tudo bom e de repente houve ali um clima em 2 dias. Quer dizer, houve um clima único e específico na Amadora que não afetou nenhuma outra parte de Portugal. Nos outros relevados, nos outros sítios, estava tudo mais ou menos, mas ali na Amadora, logo por azar aparece o mau tempo, o calor exagerado e arrebentou com tudo, como se isso fosse verdade. E se nós formos transmitir estes jogos para o estrangeiro, com estes relevados, qual é a imagem? Para já, relevados em más condições e depois bancadas vazias.
1: Hã? Mas que imagem vamos ter do nosso dono?
0: Não sei.
1: Um Alverca Amadora, por exemplo, com 2 mil pessoas, 3 mil pessoas.
0: Não, depois não é só isso. Depois vamos comparar com o futebol espanhol. O quarto, o quinto, o sexto, o sétimo, o décimo classificado de Espanha tem estádios superiores a qualquer um clube em Portugal, à exceção dos três grandes.
1: Uhum.
0: Portanto, nós temos, a bem dizer, temos 4 ou 5 estádios. Temos os três grandes, temos o Sporting Braga, temos o Vitória de Guimarães. De resto, o Famalicão está a tentar construir o seu estádio. Enfim,
1: é tudo abaixo dos 10 mil, não é?
0: Sim, e as assistências...
1: talvez não. Santa Clara, por exemplo, são 15 mil nos Açores.
0: A lotação é 15 mil?
1: Julgo que sim, tenho quase a certeza.
0: Não sei.
1: Alguém souber poderá nos dizer mais tarde, mas julgo que o estádio municipal do Santa Clara, onde ele joga, são 15 mil pessoas. Aquilo é um estádio grande para 15 mil, não estamos a falar em 30 ou 40 mil. Mas
0: de qualquer maneira, tu vês a transmissão dos jogos devido ao facto de a câmara estar sempre do lado contrário ao sol.
1: Não, sem ser os grandes, aquilo é 4, 5 mil, acabou. É. E às vezes menos do que isso.
0: Portanto, há uma bancada sempre vazia e eu não percebo porque é que se filma do lado da bancada vazia.
1: Porque a tribuna está desse lado, aqui, portanto, quem está no estádio.
0: Não põe as pessoas do outro lado.
1: E por qualquer motivo, acho que ali tem, dá mais sombra, sabe? Não sei porque, talvez é mais sombra.
0: É onde estão as cabines, é onde estão os camarotes.
1: E, exato, já estive lá mais de uma vez. E, portanto, por acaso vi o Santa Clara Porto, essa parte que estamos a falar estava completamente cheia, e depois muito abertas, não estava cheio o Porto.
0: Não, e depois nós ouvimos, por exemplo, o presidente da SAD do Famalicão, e o Famalicão é um clube que está em crescimento, em expansão, está a impor-se em Portugal. Neste momento, não sei se não será já, em termos de capacidade futebolística, não sei se será já o quinto de Portugal, a seguir ao Sporting Braga. Está a falar na possibilidade, tentaram renovar o estádio, mas é um estádio municipal, entretanto, para construírem o seu próprio estádio, é uma verba imensamente avultada, e é o problema, por exemplo, o Santa Clara não é o seu estádio,
1: não.
0: A maior parte dos clubes em Portugal não tem estádio, são estádios do município, e quando assim é, a situação é um bocadinho complicada. Mas em relação a isso, à venda dos direitos televisivos e a imagem que se quer projetar do futebol português em contraste com o Estado, porque o presidente da Liga também disse, estava tudo a correr muito bem, que havia 9 ou 10 clubes profissionais, e nós, as ligas profissionais em Portugal são a primeira e a segunda, 9 ou 10, que instalaram relevados novos este ano, e portanto os relevados não eram um problema nenhum. E depois viu-se o que aconteceu na primeira jornada. Ora, Lídia Peralta Gomes, que é uma das grandes jornalistas...
1: Se permites, João, temos que ir às notícias, agora são 7 horas e 1 minuto, nós vamos ter de imediato as notícias da Madeira, regressamos sensivelmente dentro de 9 minutos. Até já.
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0: A Madeira registra um aumento do número de acessos ao ensino superior e é em linha com o número nacional, que é 20%. A explicação provém da alteração dos critérios de acesso às universidades. No gabinete de acesso ao ensino superior mantêm-se as ajudas na escolha de um curso, que tem associado cada vez mais um outro problema, os encargos financeiros que as famílias têm de suportar. João Carramanho.
1: Há um aumento do número de candidaturas ao ensino superior e há uma explicação para isso. Ricardo Gonçalves, do Gabinete de Acesso, diz ser uma combinação de fatores e um deles foram mesmo os critérios de acesso aos cursos.
2: A maior prende-se com o facto do número mínimo de provas de ingresso, que o ano passado existiam elencos de combinações de duas provas no mínimo ou três. Este ano existia uma flexibilidade maior, além de que o ano passado, temos de ter em linha de consideração que houve muitos estudantes que não conseguiram ter acesso ao ensino superior, que estiveram em melhorias, em processo de melhoria interna de nota ou melhoria para as provas de ingresso, e vamos ter aqui uma confluência, acredito eu, dos estudantes que terminaram este ano e os estudantes que já o ano passado tinham terminado e que estão a fazer melhorias para este ano.
1: Os números para este ano devem alcançar os 2023-2024, em que foram cerca de 1.700 alunos. Até agora foram 1.370.
2: Sabemos que temos uma franja de estudantes que pediram reapreciação de provas. Portanto, estamos a falar sensivelmente de cerca de mais de 230 candidatos do que o ano passado, sensivelmente um pouco mais de 20% face ao ano passado. O que quer dizer que temos aqui um crescimento da procura do ensino superior em linha com aquilo que está a acontecer em contexto nacional.
1: Este é um dos casos.
3: Eu vim mudar a minha candidatura depois de pedir a reapreciação do exame de Físico-Química. Eu quero concorrer para a Medicina e antes, com a nota que eu tinha, não conseguia e agora posso mudar tudo. Quero ir para Coimbra.
1: Quer estudar fora? Um problema acrescido nos últimos anos, reconhece aqui Ricardo Gonçalves.
2: Ajudar a elencar que mecanismos sociais é que existem, quer sejam os nacionais, os regionais e os municipais, para encaminhar os estudantes para procurar a informação, ajudámos-los nessa perspectiva e já fazemos inclusive alguma simulação daquilo que pode ser viável ou não viável em termos de apoios sociais para auxiliar uma tomada de decisão, porque naturalmente as famílias têm que pesar aquilo que é possível e não é possível e em função disso tomar uma decisão.
1: A solução é pensar antes, diz aqui a mãe que acompanhava o futuro aluno de medicina.
4: Financeiramente é complicado, temos que gerir também. Por isso é preciso pensar também nisso quando se faz as candidaturas. Sabemos como é que estão as casas, por exemplo, nas grandes cidades. Temos que gerir essas coisas todas.
1: Porque para o Tiago, a ida ao gabinete era mesmo para pedir um apoio.
5: Para me informar acerca de bolsas de estudo, porque ao que tudo indica, vou estar para Portugal Continental e, como sabe, a vida não está fácil para toda a gente e sempre é um apoio.
1: Os acessos ao ensino superior aumentaram e têm aumentado também os encargos com alojamento que, a miúde, dão que pensar que estudar fora da Madeira mantém-se como um sério problema.
0: A Madeira registra um aumento do número de acesso ao ensino superior e o número que está em linha com o número nacional, que é 20%. Até o próximo dia 13 celebram-se as novenas em honra de Nossa Senhora do Monte. No total são 9 novenas que antecipam a festa, a 14 e a 15 deste mês. O pároco do Monte, Vítor Sousa, destaca o programa das festas.
6: E nos dias 14 e 15 estará este santuário de Nossa Senhora do Monte de portas abertas para acolher todos os peregrinos, destacando o início da guarda de honra ao meio-dia do dia 14 de agosto, com a oração do Ângelus, e às 20h30 teremos a oração do terço e às 21h teremos a missa da véspera solene. A igreja ficará como habitualmente aberta durante toda a noite. Depois, às 8 da manhã, teremos a tradicional missa do Romeiro. Às 11h haverá a missa solene em honra da padroeira. Depois seguir-se-á a procissão em honra de Nossa Senhora do Monte.
0: Jorge Carvalho, o presidente da Câmara do Funchal, apoia a organização da festa com cerca de uma centena de operacionais entre seguranças, proteção civil, bombeiros e logística.
7: Estão envolvidos cerca de 120 elementos distribuídos pela Polícia de Segurança Pública, pela Companhia de Bombeiros Chapadores do Funchal, pelos bombeiros voluntários madeirenses e pelas equipas de limpeza que o município disponibiliza para este evento. É esse corpo que criará as condições para que efetivamente todos aqueles que se deslocarem à festa de Nossa Senhora do Monte possam encontrar as melhores condições.
0: Já o pároco Vítor Sousa diz que a paróquia mantém ativo o projeto de recuperação da Casa do Romeiro, uma obra que pretende preservar a memória e recuperar o património cultural e imaterial dos romeiros, que tinham nestas casas uma possibilidade de pernoitar na visita aos principais santuários da Madeira, entre eles Machico, Ponta Delgada e Monte.
6: Com os incêndios que houve no Monte há poucos anos, a casa parcialmente está destruída, está de volta. Parte do edifício neste momento serve a salas de catequese, mas a maior parte está por recuperar. A intenção da comunidade paroquial é, num futuro próximo, não para já, mas estamos a pensar nisso, recuperar a Casa do Romeiro, dar-lhe a dignidade que ela já teve de outros tempos, com a finalidade de acolher peregrinos e porventura também pensar num futuro Museu do Romeiro. Ideias existem muitas, no entanto é um projeto que está em projeto.
0: Em relação a este assunto, o Presidente da Câmara do Funchal não se comprometeu. O Serviço Regional de Proteção Civil vai recrutar 42 novos bombeiros especialistas. O concurso decorre até o próximo dia 21 e está aberto a qualquer cidadão. Este tipo de recrutamento centralizado acontece pela primeira vez na Madeira e pretende reforçar as áreas de emergência pré-hospitalar e das comunicações de emergência. Marco António Sousa.
8: É um concurso para reforçar as áreas da emergência pré-hospitalar e das comunicações de emergência em 7 associações humanitárias da região. Richard Marques, o presidente do Serviço Regional de Proteção Civil, explica as valências destes 42 futuros bombeiros especialistas.
9: Vão ter uma formação direcionada para aquilo que é a emergência médica, a emergência pré-hospitalar, e as comunicações de emergência. Isto vai habilitar estes elementos, após um percurso de cerca de 2 meses de formação, a tripular ambulâncias de socorro com aquilo que é a habilitação de tripulante ambulância de socorro. E isto vem conferir naquilo que é uma área em que representa cerca de 80 a 90% da atividade dos corpos-bombeiros, vem conferir uma maior capacidade de resposta de cada uma das estruturas operacionais.
8: Qualquer cidadão pode candidatar-se. Pela frente, vai ter 300 horas de formação.
9: Desde que preencha os requisitos que estão elencados no respectivo aviso, desde logo o 12º ano, mas também alguns requisitos para que possa depois executar aquilo que são as provas de acesso. E efetivamente estes 42 novos postos de trabalho que estão a ser criados têm uma distribuição por toda a região autónoma da Madeira. Portanto, estamos a falar de 6 novos postos de trabalho na Ilha da Madeira e também na Ilha do Porto Santo.
8: É a primeira vez que o recrutamento centralizado está aberto à sociedade em geral, um concurso que acontece após 2 experiências bem-sucedidas.
9: Uma no Porto Santo, outra em Santana. Aliás, essas experiências permitiram-nos perceber que é possível recrutar diretamente da sociedade e, durante aquele primeiro ano de estágio, garantir toda a formação para que o bombeiro possa, digamos, exercer a sua missão após um período que tem uma primeira componente de formação teórico-prática e depois uma segunda componente, num segundo semestre, uma formação direcionada para aquilo que é um período que chamamos período probatório, em que ele está em contexto real de trabalho, sob orientação de um tutor.
8: Richard Marques, presidente do Serviço Regional de Proteção Civil, concurso para 42 novos bombeiros especialistas, está aberto até 21 de agosto. As candidaturas podem ser efetuadas no site do Serviço Regional de Proteção Civil.
0: Um recrutamento que acontece pela primeira vez na Madeira.

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2: 7 horas e 11 minutos, uma vez mais, muito boa tarde. Seja bem-vindo à segunda hora do Fair Play, hoje segunda-feira, dia 10 deste mês de agosto. Quanto ao tempo para esta noite, ele segue com algumas nuvens, mínima 68 graus, e para amanhã é sol de manhã, céu nublado à tarde, máxima de 87, e para amanhã à noite algumas nuvens, mínima nos 63 graus.
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2: Informação cambial, o dólar vale na zona euro 86 cêntimos, no Brasil 5 reais 8 centavos, Cabo Verde registra 95 escudos.
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2: A umidade relativa do ar 71%, o marés ainda para hoje, ainda como quem diz, ela está a passar neste momento a maré alta aqui em New Bedford. Olhamos agora as temperaturas fora de estúdios, Fall River com 82 graus, 85 em Lowell, 85 também em Boston e 83 em Newark, New Jersey, Hartford, Connecticut, Pibari com 80, 89 em Orlando, 73 em Quebec, Canadá, Toronto com 79, 80 em New Bedford e 83 em Providence e também em Taunton.
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14: Estávamos, antes desta pausa, a falar do estado dos relvados. Em muitos dos campos das ligas, das duas ligas profissionais em Portugal, e os efeitos negativos que essas imagens podem ter quando forem transmitidas através da televisão, já que a liga está extremamente esforçada para ver se consegue. E sim, este ano já conseguiu, porque conforme mencionámos, haverá jogos de Portugal a serem transmitidos para a Espanha, o que é uma comparação um bocadinho complicada, desde que não seja pela Inglaterra, porque é sempre bom exportarmos os nossos produtos para um país onde a qualidade não é tão boa como a nossa, do que ao contrário. Mas enfim, seja como for. E hoje Lídia Peralta Gomes, que é uma excelente jornalista na Tribuna Expresso, não tem voz de rádio e ela hoje, coitada, foi, portanto, cumprir o

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8: Ora bem, o Sporting no sábado tinha um jogo relativamente controlado frente à Estrela da Amadora, estava a vencer por 2-0, tinha criado uma série de oportunidades, não tinha dado grandes hipóteses ao adversário e de repente alguém deverá ter ligado a ficha e o que aconteceu foi que o Sporting deixou escapar a vantagem e lá se foram mais 2 pontos, isto é a 16ª vez que o Sporting de Rui Borges não conseguiu segurar uma vantagem no marcador que custaram...
9: Disseste 16ª vez?
8: 16 jogos.
9: Uma passada aconteceu muitas vezes.
8: Aconteceu várias vezes. Eu acho que talvez a pior, talvez não sei se era a pior, não houve nenhuma boa, por assim dizer. Mas eu lembro-me que em Guimarães o Sporting entrou, estava a fazer um grande jogo, estava a ganhar por 2-7, 3-0, e depois a certa altura estava a perder por 4-3 e só a magia do Francisco Trigão é que mesmo em cima da hora marcou um gol do outro mundo e conseguiu... pelo menos salvar um ponto e o Sporting empatou a 4 golos. Mas foram várias vezes e era uma das queixas que se fazia precisamente a Rui Borges e ele, enfim, acho
9: não
8: que
9: aprendeu eu, ainda.
8: Bom, mas não sei se, como é que é possível não aprender, porque ele sabia muito bem que depois da derrota, para já depois da forma como o Sporting não conseguiu revalidar o título, da forma como o Sporting se apresentou em alguns jogos decisivos, onde parecia mais preocupado em não perder do que necessariamente tentar ganhar, e depois na forma como perdeu a Taça de Portugal, a final da Taça de Portugal, deixou-o extremamente fragilizado. E como estávamos a dizer, foram 16 vezes, em 2024-2025, embora tenha sido durante apenas meia temporada, o Sporting deixou fugir 5 vantagens. O ano passado a situação manteve-se e aconteceu em 10 jogos. E agora, logo na primeira jornada, o 2-0 na Amadora transformou-se num empate, confirmando um resultado estatístico. As vantagens não têm sido sinónimo de segurança, o que não dá para entender em relação à equipa do Sporting. E o Rui Borges sabia que se não começasse bem este ano, estes fantasmas iam começar a aparecer, as críticas iam subir de tom e eu até fiquei um bocadinho admirado porque começaram logo no dia do jogo, no sábado, e vieram as primeiras palavras assim a atingir, entre aspas, Rui Borges, foram de Luís Cristóvão, que era o comentador da Antena 1, que esteve na Abreira a ver este jogo entre o Sporting e o Estrela da Amadora. E ele, a certa altura, fala precisamente aquilo que chamou as más decisões de Rui Borges.
10: Ele disse uma frase que devia amanhã estar na capa de jornais, que ele diz: no momento em que eles crescem é quando fazemos as 5 substituições. Isto para mim seria uma assunção dos erros que Rui Borges comete nas trocas que faz. Todas as trocas do Sporting facilitaram sempre a vida ao Estrela. Todas as trocas do Estrela tornaram o Estrela mais forte. Em termos de treinadores, o Pepa goleou Rui Borges durante a segunda parte, e eu creio que pode-se tentar continuar a apontar jogadores, fazer revoluções, mandar metade da equipa titular embora, culpar os jogadores que não sabem o que

0: o Sporting e tudo isso. Mas Rui Borges, nesta frase, resumiu exatamente aquilo que aconteceu na segunda parte. As substituições do Sporting permitiram ao Estrela crescer. E depois há erros que vêm como consequência desse crescimento. Mas eu creio que não se pode olhar para esta partida sem olhar para o banco do Sporting e para a responsabilidade das más decisões de Rui Borges.
1: E a atitude e comportamento de Luís Suárez, aliás, antes de passarmos a esta peça, neste momento circulam pois rumores, e se valem o que valem em Portugal, que efetivamente há uma série de jogadores do Sporting que estão descontentes, porque também queriam sair do Sporting devido ao que sucedeu em relação a jogadores como Trincão, como Diamandé. Aliás, eu devo confessar que de todas as decisões desta estrutura do Sporting, uma que eu não compreendo, a não ser que haja problemas internos com o jogador, é a saída de Osman Diamandé, porque nós olhamos para as defesas centrais que o Sporting tem neste momento, que são Eduardo Quaresma, Gonçalo Inácio, o De Bast, o próprio De Bast, no futebol aéreo, no jogo aéreo, são jogadores com algumas limitações. O Gonçalo Inácio é muito bom nas bolas paradas ofensivas, não é tão bom nas bolas paradas defensivas, não sei porquê, mas o Diamandé era um monstro, e uma equipa que vai chegar na Liga dos Campeões como o Sporting, em que vai encontrar pela frente avançados de cabedal que impõem o seu físico aos centrais adversários, sem o Diamandé vai ter grandes dificuldades.
2: Muito rápido que ele é.
1: Sim, não é rápido, é forte
2: e físico,
1: é tudo.
2: Não, sim, mas fisicamente,
1: é imponente fisicamente. E o Sporting neste momento está limitado. Eduardo Quaresma, Gonçalo Inácio, hoje saíram mais notícias uma vez mais a dizer que ele já tem a cabeça no ar, porque Ruben Amorim tornou a mencionar que está muito interessado em Gonçalo Inácio para o levar para o AC Milan. O Jenny Catan, a mesma coisa. Veio uma entrevista com o selecionador do
2: Deixa-me dizer que são os alarmes no Milão, com reunião entre Amorim e falamos mais tarde, sim, e cardinal o tema quente em cima da mesa, a Ruben Amorim.
1: Sim.
2: Mais tarde
1: então
2: falamos
1: pode
2: nisso.
1: Ser que isso seja bom para o Sporting. Mas, de qualquer maneira, há vários jogadores assim. Em termos centrais, o Sporting, como eu disse, tem o Eduardo Quaresma, que este ano é que está a ser titular indiscutível. Gonçalo Inácio, que tem algumas limitações, que é um muito bom jogador, mas que tem algumas limitações. Pois tem este, tem o Bá, que veio do Famalicão, que nós não sabemos, para já ainda não está a jogar, nós não sabemos em que condições é que ele vem e não sabemos como é que ele vai incorporar-se no sistema tático do Sporting. Portanto, para uma equipa que tinha no centro da sua defesa um dos pontos fortes, uhum, de repente a situação está um bocadinho complicada. E mesmo nas laterais, o Sporting não tem um suplente à altura para
2: não se pode perder
1: Maxi,
2: pontos.
1: Não, para Maxi.
2: Nesta altura já de campeonato.
1: Sim. Portanto, o Sporting, a partir de agora, o Sporting mais propriamente, neste caso Rui Borges, vai entrar extraordinariamente pressionado nos jogos que seguem. O Sporting já não tem nenhuma margem de manobra, senão Rui Borges arrisca-se a transformar-se no Bruno Lage do Sporting. Tão simples como isso.
2: Uhum.
1: De qualquer maneira, estávamos a dizer que a atitude e comportamento de Luís Suárez, que é mais um dos jogadores que aparentemente não está com a cabeça no Sporting, quando entrou e a forma como a equipa não conseguiu reagir ao colapso exibicional e psicológico na ponta final da partida, são algo que deve preocupar não apenas os adeptos, mas principalmente a estrutura do Sporting, conforme avisou Luís Cristóvão nesta análise que fez no sábado na Antena 1, imediatamente a seguir ao apito final do jogo na Amoreira.
0: Em relação a Suárez, dizer isto, eu olho para a questão de Suárez de forma mais abrangente. Foi um jogador que foi protegido e defendido e dado como inegociável pelo presidente. Portanto, a sua posição no Sporting é inquestionavelmente protegida, nas palavras de Frederico Varandas, inclusivamente na altura a comentar essa questão da sua participação de Luís Suárez na campanha eleitoral do Fenerbahçe. E o que esta situação revela é também aqui uma enorme falta de liderança no balneário do Sporting, que fez sair, ou prepara para fazer sair, praticamente, pelo menos a maioria dos seus capitães e dos seus jogadores mais influentes do balneário, e neste momento há uma espécie de vazio de poder que permite que este tipo de situações aconteçam. E eu creio que é muito por aí que rapidamente o próprio Frederico Varandas, Rui Borges, vão ter que atuar para não deixar o balneário pegar fogo.
1: Eu não diria necessariamente falta de poder, mas sim falta de voz de comando e de liderança. É que o Sporting foi Sebastian Coates, que era uma figura imponente como capitão, pois para Ullmann, que durante 2 anos foi um capitão à altura do Sporting, e neste momento nós não vemos ninguém na defesa com voz de comando. O Gonçalo Inácio fala muito pouco, o Rui Silva, coitado, agora quer estar calado, o Quaresma é o que é, o De Basse não fala português, e agora vem o Bá. Portanto, o Sporting neste momento, nos jogos, quando as coisas começam a apertar, não tem efetivamente uma voz de comando, não tem, e o Benfica também não. Quer dizer, se repararmos, saiu o Otamendi era a voz, impunha respeito do Sporting, e o Ullmann impunha respeito. No Porto ainda tem o Bednarek, que não é capitão, ou se é capitão, chegou há pouco tempo, mas consegue ter um impacto dentro da equipa em que as coisas estão ali dentro da linha. No Sporting, neste momento, isso não aconteceu. É certo que o Sporting fez, e muito bem, uma renovação na sua linha média, mas eu acho que foram muitas mudanças ao mesmo tempo, e o grande vazio para mim foi a falta de uma voz de comando, que o Sporting sempre teve capitães à altura e neste momento não tem. Daí que a vinda de João Palhinha tivesse sido, na altura, procurada pela estrutura do Sporting, mas a verba exigida pelo Bayern era muito elevada, mas esse entrava que nem uma luva, porque tinha tudo, todos os requisitos necessários para ser capitão do Sporting, desde estatuto, qualidade de jogador, experiência, etc. E, portanto, vamos ver no que é que isto vai dar. Rui Borges, efetivamente, conforme Tomás da Cunha hoje também disse, vai ter grandes dificuldades. Vamos ver o que é que disse, ao escutar neste caso o que é que disse Tomás da Cunha em relação a isso.
0: O Sporting esteve muito bem durante 60 minutos nas escolhas iniciais de Rui Borges, com Dumbiá jogando junto de Altimira numa linha mais recuada do meio campo, com Flávio Gonçalves.
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4: O Sporting tem uma defesa frágil, centrais frágeis, tem um guarda-redes, olha, de engate, que não serve para quem quer discutir títulos, tem um meio-campo, sim, com valores, mas ainda não conjugado, ainda não concentrado naquilo que são os movimentos, aquilo que são, portanto, as rotinas que têm que vir a ser conseguidas, para além daquilo que é, digamos, a parte dianteira, onde parece que Luís Soares não está em Portugal, está já de cabeça, pelo menos aquilo que fica-se a pensar noutro sítio.
1: Pronto, foi Gabriel Alves que apareceu a dizer, efetivamente, que o Sporting está com grandes problemas. Vamos ver. Mas nós temos que manter em mente que, nisto do futebol em Portugal, nós estamos sempre no imediatismo. Ou seja, a equipa esta semana faz um grande jogo, já ninguém os aguenta mais. Depois, na semana a seguir, a exibição não é tão boa, já começam a aparecer os fantasmas todos. Mas, efetivamente, em relação a esta quebra do Sporting com o Rui Borges, é indesmentível que 16 jogos é muito. 16 jogos para uma carreira, quanto mais para duas temporadas.
2: Claro que é.
1: Enfim. Em relação ao Benfica, que também sofreu na pele um resultado menos positivo, o certo é que eu acho que os adeptos do Benfica devem estar um bocadinho mais contentes, se é que se possa ficar contente nesse aspecto, mas mais contentes que os do Sporting, porque no caso do Benfica a exibição foi muito melhor do que o resultado. A turma encarnada fez mais do que o suficiente para vencer a partida, e na edição do Campeão é da Rádio Observador, Augusto Inácio saiu agradado com a exibição dos encarnados e explicou o resultado desta forma.
5: É aquilo que costuma-se dizer na gira futebolística, isto é futebol. É verdade que o Benfica sofreu 2 gols que não devia ter sofrido, teve uma avalanche ofensiva muito boa, para este ano fez um jogo extraordinário, na minha opinião. O Benfica jogou rápido, o Benfica pressionou, o Benfica teve reação à perda, só que em pequenos momentos de descontração sofreu 2 gols. E aí é o mérito do Académico de Viseu, que acreditou, que foi, não teve medo de estar a jogar no estado da luz, teve a estrelinha do seu lado, E estas coisas, as histórias são sempre assim. Um Benfica, na minha opinião, eu olho para este Benfica e vejo o Benfica a crescer, é natural que este empate possa, aqui ao claro, desmotivar um bocadinho a crença e a confiança, mas eu diria que o Benfica está a jogar um futebol para a frente, não toca para o lado, não toca para trás, tenta ir pelas dinâmicas das combinações, o individual está aí para este ano para marcar a diferença. Eu acho o Benfica bom, sinceramente, à medida que os jogos vão avançando, o Benfica ainda vai crescer ainda mais.
1: O Benfica está a jogar um futebol ofensivo, diferente do ano passado, vê-se que Prestiani é um jogador que tem uma nova alma com o Marco Silva. Está a acontecer com ele o que aconteceu o ano passado, na ponta final, com o Sheldrup, que estava para sair e depois, de repente, quando lhe deram uma oportunidade, começou a jogar com regularidade, transformou-se naquele que era o melhor jogador do Benfica na altura. Fez um bom campeonato do mundo, ainda não sabe ao certo o que é que se vai passar, porque para os treinadores dos grandes em Portugal, estas próximas três semanas são absolutamente terríveis. Enquanto o mercado não encerrar, se não me engano, no dia 4 de setembro, aliás, eles não podem respirar, porque de repente vai-se embora um jogador que não estava nos seus planos. E depois há sempre aquelas alterações à última da hora. Há oportunidades de mercado que surgem nos últimos dias, que por vezes são irrecusáveis, e portanto vamos ver no que é que isto vai dar. Mas de qualquer maneira o Benfica não é nem de perto nem de longe aquele Benfica que vimos perder na Suíça por 2-1. É uma equipa que ainda tem lacunas, principalmente no centro da defesa, e foi isso mesmo que Gabriel Alves, à sua maneira, explicou hoje quando lhe perguntaram sobre o Benfica.
4: Centrais, vou-lhe já bem. Disseram tanto que o Langlet era tão bom. Eu acho que fui o único que disse que o Langlet não era central para a categoria de um clube como o Benfica. Disse-o aqui no campeão, logo que disseram. Mas depois ouvi, um central fantástico. Pois é, vão ver os vídeos dos golos mais bizarros. A época passada, ao serviço do Atlético de Madrid, quando ele estava ao serviço do Atlético de Madrid, e depois, se quiser, tem a oportunidade de ver, quando passou pelo Barcelona, e pronto, naturalmente acompanhei essa carreira, onde ele nunca vingou. E a verdade é
6: para
4: que...
6: Para concluir, Gabriel, Benfica, para avançarmos.
4: E o Benfica não tem centrais. E depois também lhe falta guarda-redes, para a frente. Tem Pavlidis, precisa de conjugações, se o dá Covid, não, enfim. E tem, como disse muito bem, Prestiani, que fez uma excelente exibição, aliás, dando seguimento à grande exibição que já tinha feito na partida europeia do meio da semana.
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2: Ora, muito bem, altura para falar com os nossos ouvintes. Nós temos aqui as linhas a buscar, porque é muito bom para nós também. E temos aqui a primeira chamada. Boa noite, estamos a falar com...
8: Ora, boa noite, Dionísio.
2: Ora, cá está, sim senhor. Camisola amarela e comandar o pelotão em 2026.
8: Boa noite ao amigo João Gonçalves.
2: Boa noite.
8: Boa noite a todas as pessoas que conhecem o Flores de Lobol. Ora, muito bem, onde é que eu vou começar? Apetece dizer que, por mais estranho que tudo isso pareça, o Benfica começou a perder o campeonato ontem. E eu já explico o que quero dizer com isso. Mais uma vez, na minha modesta opinião, o Benfica começou a perder o campeonato no Estádio da Luz ontem, perante um colosso mundial chamado Atlético.
2: Chamado quê?
8: É um clube mundial, nem sequer vou dizer europeu, vou dizer mundial. É um clube com uma fama mundial que não tem explicação. Que há dois dias atrás estava a jogar na 2ª Liga de Portugal.
2: Ah, muito bem. Um clube, 30, um clube de classe mundial. Anos, muito bem, sim senhor.
8: Há 38 anos, salvo erro, ou 39 anos, que não fazia parte da primeira divisão. Um clube mundial que vem ao Estádio da Luz, que... Não tenho a certeza absoluta nisto que eu vou dizer agora, mas quase que arrisco a dizer que a maior parte dos jogadores nunca jogaram numa primeira divisão. Portanto, eu, como sócio do Benfica, estou com um melão enorme na cabeça, neste caso, dois melões e dois murros que eu levei no estômago ontem, entre as 4 e as 5 da tarde, sinto-me humilhado, sinto-me envergonhado, sinto-me triste, porque é assim, quem gosta de futebol sabe que há 3 resultados possíveis: o ganhar, o perder e o empatar. Para muitos benfiquistas, para muitos sócios do Benfica, o Benfica ontem empatou. Eu tenho uma opinião diferente. O Benfica não empatou ontem. Na minha modesta opinião, o Benfica perdeu ontem. E porquê que eu penso assim? O Benfica perdeu porque o Benfica esteve em vantagem 2 vezes. E à boa maneira de um passado muito recente, o Benfica está em vantagem e não consegue segurar a vantagem em sua casa. Toda a gente sabe que o Estádio da Luz, aquilo é muito pequenino, é uma relva, nem sequer tem as medidas, nem as condições mínimas. Portanto, aquilo, os jogadores chegam ali e não têm lugar para se mexer. Toda a gente sabe isso. Toda a gente sabe isso. É claro que eu estou a ser sarcástico, porque eu estou com dor daquilo que eu estou vendo, que é a repetição da época passada, da 2 épocas e da 3 épocas. Toda a gente que vê futebol, especialmente os benfiquistas mais atentos, sabem que o Benfica tem um problema muito grave há 2, 3 anos para cá, que é a falta constante de agressividade defensiva. O Benfica tem uma falta de agressividade defensiva alarmante.
2: O que é que o Flores chama a falta de agressividade? Falta de comando na defesa, é isso?
8: Nem só. O Benfica, quando não tem a bola, uhum, é uma equipa perdida. Às vezes, uma equipa tem que saber jogar sem bola. Uhum. O Benfica, quando não tem a bola, é uma equipa perdida. Eu vou só falar de 6 jogadores que normalmente são aqueles jogadores em campo que têm mais obrigações de defender. E vou só falar do jogo de ontem para não falar dos jogos passados, porque o meu tempo é limitado. Barriga cheia a médio. Ok? Leandro Barreto. Ninguém se entende ali na como é campo. O Bá é um jogador de arranque. O lateral esquerdo do Dal, eu nem vou falar nisso. Embora já percebi que é um dos meninos bonitos do Marco Silva. O Tomás Araújo, sendo o central mais rápido que o Benfica tem, também ontem esteve muito mal. O outro central francês, que eu não sei dizer o nome dele, mas eu não queria adiantar muito sobre o mercado do Benfica. Eu vou deixar passar mais 3 semanas, que é quando acabará, não é? Quando vai acabar. Mas até aqui posso dizer que tem sido uma lástima à boa maneira do Rui Costa. E depois posso acrescentar mais um outro jogador que é defensivo, que é o Guararete. Embora eu admito que o Samuel, além de não ser grande estrela, o Samu, como se chama, para mim é o melhor Guararete que o Benfica tem, especialmente assim dos postos e a jogar com os pés. Toda a gente sabe no Benfica, repito, quem está atento ao nosso futebol sabe que o Benfica tem uma falta de agressividade alarmante. Não se percebe. O Marco Silva ontem tocou no assunto. Não podemos sofrer golos dessa maneira. Mas há 2 semanas o Benfica na Suíça também sofreu 2 golos cómicos. O Benfica sofreu na Suíça 2 golos cómicos. E o Marco Silva falou. Mas pelos vistos, em 2 semanas ele não resolveu o problema. Ok? O Benfica vai jogar daqui para a semana que vem, segunda-feira, salvo erro, com o Casa Pia. O Casa Pia, para os menos distraídos, é um clube que todos os anos rouba 4 a 5 pontos ao Benfica. Portanto, o treinador do Casa Pia, o Boinas, como eu o chamo, sabe exatamente como é que vai jogar com o Benfica.
1: Ah, não, ele só lá não está.
8: O treinador do Marense, daqui a 2 semanas, sabe exatamente como é que vai jogar com o Benfica.
2: Ele já não está lá.
8: Quem não sabe,
1: não é? O treinador do Casa Pia já lá não está. O homem da boina já lá não está.
8: Já lá não está?
1: Não, não.
8: Desculpa.
1: Saiu. Não, ele saiu, ele saiu logo a seguir. Ele salvou a equipa da despromoção e saiu logo a seguir. Ok.
8: Portanto, eu sei que agora este fim de semana foi o treinador adjunto que teve a orientar a equipa lá na Madeira. Portanto, repito, para finalizar este tema, toda a gente sabe qual é o problema do Benfica. Menos o meu presidente Rui Costa e o Zé Mário Branco. E porquê que eu digo isso? Todos sabem, menos eles. Porque eles os dois, se soubessem que o problema do Benfica é falta de agressividade, nunca nesta vida tinha ido buscar um central francês que ainda consegue ser pior que o António Silva. Já são 4 jogos que eu vejo desse central. Sim, senhor, o homem com a bola é muito bom a sair com a bola nos pés, sozinho, mas, meu amigo, até o Flores era capaz de fazer isso. A bola nos pés, sozinho, sair para a área fora, sem ninguém, evita comigo para me buscar a bola, eu também sou capaz de fazer isso.
2: Mas resto, para terminar, caro amigo, tiveram oportunidade.
8: O homem não ganha uma bola de antecipação. O homem não tem velocidade. Portanto, se o Benfica tem uma falta tremenda de agressividade, porque é como o senhor Rui Costa e o Mário Branco vão buscar um jogador para o centro da defesa, que é o elo mais fraco do Benfica, que tem um alentadão é lento demais e consegue ser pior que aqueles todos que lá estavam. Só para finalizar...
2: Mas deixe-me fazer uma comparação de alguns segundos. Por exemplo, este jogador que está a referir, eu quero dizer o nome dele também, que é o francês, como é que se chama? Francês.
1: Leg Pereira.
2: Por exemplo, não é... não é um central como o Bernadette do Porto, pois não.
1: Ah, nem pensar nisso.
8: Olha, se pensa numa coisa disso. Aliás, este coitado que teve muito doente e que há parado 5 semanas, mas ele tomou aquela injeção do W52 e o homem jogou que se fartou agora este fim de semana. Mas pronto, só para finalizar, dás-me só aí mais 30 segundos. Ouvi o senhor a semana passada do Sporting, no final do programa, que falou da claque do Benfica, que até a certo ponto ele falou que são os assassinos. Os benfiquistas são os assassinos, não sei o quê. Eu só queria dizer que eu sou sócio, sou um doente, sou um fanático, sou um romântico pelo Benfica, mas não me considero assassino. Para finalizar mesmo, eu só queria dizer que fez a invasão ao Alcochete. Se foi a claque do Benfica, que no ano passado, só para falar de alguns casos, no ano passado, no jogo Sporting Porto, o jogo teve parado 3 minutos e meio, 3 minutos e meio, sabem porquê? Devido à quantidade que havia no estado de Alvalade. Portanto, o que eu quero dizer com isso é que nenhum benfiquista que se preze, nenhum sportinguista que se preze e nenhum portista que se preze pode falar do outro, que todos nós temos telhados de vidro. O Porto tem muita escumalha e o Sporting tem muita escumalha. Portanto, antes de nós atirarmos bocas ao vizinho, convém, se calhar, fazermos um homem em culpa e percebemos o que temos na nossa casa.
2: Sim, senhor.
8: Mesmo só para acabar os 10 segundos, não foi a claque do Benfica, da Supertaça, um jogador do Sporting, deu uma pancada no vidro, caiu embaixo e ia matando um adepto que, se calhar, ainda hoje está com dificuldades físicas devido àquilo. Portanto, é só alguns exemplos daquilo que é o nosso futebol. Com respeito aos elevados, não vale a pena falar. Boa noite, amigos, e um bom
2: dia. Boa noite, para todos. Um grande abraço e até a próxima segunda-feira.
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1: Fair Play.
2: Boa noite.
1: Em relação ao nome do tal do central é Clement Lenglet. Exatamente, o central do Benfica, que veio do Atlético de Madrid.
2: Muito bem. Temos um ouvinte em linha. Boa noite.
11: Boa noite.
2: Boa noite, como é que está?
11: Tudo bem. E tu, como é que vai por aí?
2: Por aqui está tudo bem. O João aparentemente também está bem.
1: Sim, sim.
11: Olha, eu vou começar por falar do futebol português em geral, mas principalmente da Federação e da Liga Portuguesa de Futebol, que deixarem o Sporting ir jogar num mate, num relevado péssimo, num relevado que devia ser banido do futebol português, que mais nenhum jogo do campeonato devia ser realizado lá, até eles não cumpriram com as regras de ter um campo de futebol em condições, o relevado em condições, para se poder praticar futebol, para se poder ver uma boa partida de futebol. É lamentável que o nosso presidente ainda não abria a boca, ainda não disse nada que... O que se passou naquela relevada no estrangeiro.
2: Oh, Walter, não se importa, baixa o volume do seu rádio em casa, porque está a estrear aqui no nosso microfone.
11: Desculpe lá.
2: Eu estava a ouvir a minha voz. Olha, agora a chamar ao Walter.
11: Eu não posso compreender como é que a Liga Portuguesa de Futebol deixa que se realize um jogo de futebol de tanta importância, que é qualquer um jogo é importante, mas logo no início, com o relevado daqueles...
1: Mas, Walter, um exemplo...
11: É uma camalidade...
1: Walter, o exemplo... Walter, o exemplo veio da semana anterior. A Federação deixou que a supertaça fosse disputada num terreno que ainda estava pior do que aquele que vimos no sábado.
11: Não estava, João. Eu vi
1: em Coimbra não estava.
11: Não tinha tanta clareira com a terra a aparecer tanta.
2: Mas aparentemente parece que pintaram aquele espaço de terra, não foi? Não, na Taça de Portugal. Na taça Campo Oliveira.
1: Na supertaça.
2: Estavam lá a pintar, não foi?
11: Uma coisa é certa.
2: Foi que apareceu.
1: Foi pintar.
11: A bola corria melhor do que o que estava a correr ontem. A bola não corria, a bola saltitava.
1: Sim.
11: Andava aos saltos. E quando o Sporting chegou lá, o presidente do Sporting, se tivesse umas grandes, mas bem grandes, a sua equipa não entrava em campo. O Sporting Clube de Portugal não jogava aquele jogo ontem. Aquele campo não estava capaz, não estava em condições para ser um jogo de futebol. É lamentável que equipas como o Sporting, como as outras, gastem milhões de euros para ir jogar num relevado daqueles para depois não se poder praticar o futebol adequado para aquilo. Mas não foi isso tudo o mal da festa toda acabou por ser o treinador do Sporting outra vez, que começou muito mal com a sua equipa de futebol.
1: Sim.
11: Não é compreensível, não sou uma pessoa que entende um pouco de futebol, que vê um pouco de futebol, que sabe um pouco de futebol, não se compreende como é que o Silva não jogou meia hora nos jogos amigáveis, o guarda-redes, e é titular ontem. Não se compreende como é que o defesa esquerdo praticamente nada jogou e foi titular ontem. Em contrapartida, a equipa que jogou os jogos, a maioria que iniciou os jogos do Sporting, jogos amigáveis, jogos de treino, nós chamamos jogos amigáveis, é para treinar a equipa. Ele desamanhou aquela equipa de tal maneira que a equipa nunca se encontrou. Agora, quando se diz que o Sporting fez uma boa primeira parte, o Sporting fez uma boa primeira parte.
1: Em comparação com a segunda.
11: Mas quem é que viu esse jogo? João, em comparação com a Cassina, está muito a comparar. Não jogaram nada, jogaram devagar e devagarinho, jogaram mal e porcamente, e culpado disso tudo. Culpado disso tudo. Treinou o presidente do Sporting, Frederico Varandas, porque aquele homem já mostrou mais do que uma vez que não tem capacidade futebolística para treinar uma equipa como o Sporting. Não tem, vai lá para onde for, não tem. E antes que seja tarde, porque mais um jogo ou dois e ele perde mais um jogo ou empata mais um, já fica 5 ou 6, 7 pontos atrás no Porto. Olha, João, acredita, a jogar daquela maneira que o Sporting jogou, quando chegar à quarta jornada do campeonato, o Porto já está à frente do Sporting 7 pontos.
2: Epá, que é isto, Walter? Isto é ser negativo demais. Olha, o Sporting jogou hoje com o Mafra e ganhou por 3-1.
1: Mas isso foi.
11: João, como é que se compreende que nós arranjámos um uso ideal durante os jogos amigáveis, que até disse ao meu primo, que eu falo muitas vezes com o meu primo do Sporting e do Benfica, e disse a ele: o Sporting a jogar da maneira que jogou contra a equipa de Freiburg da Alemanha, o Sporting vai dar cartas desse campeonato. Agora, quando eu vejo esse jogo com o Estrela da Amadora e lembro-me do jogo que eu vi contra os alemães, não tem uma coisa nada a ver com a outra. Não, parece que foi uma equipa que veio, não sei de onde, de rabo de peixe ou de não sei de onde, que a equipa não se encontrou do princípio ao fim. Não vem dizer que o Sporting fez uma primeira parte boa, não fez. Não fez. O primeiro remate foi feito à baliza aos 29 minutos de jogo.
1: Foi miúdo.
11: Isso é um bom jogo de futebol? Aos 29 minutos de jogo é que o Sporting faz o primeiro remate à baliza. Agora, este senhor, este treinador do Sporting, tem muito que aprender, porque ele havia andado de roda de um senhor chamado o inglês que treinou o Sporting, agora o Bobby Hobson, que dizia: meus amigos, equipa que ganha não se mexe. E aquele senhor fez uma reviravolta na equipa do último 11, do último jogo amigável, do último jogo de treino, para o jogo do Estrela da Amadora. Ele fez uma revolução. Mudou aquilo, pronto, entendeu que havia de ter mudado, que era para enganar talvez o adversário. Mas foi mal demais para ser verdade, e eu fiquei triste porque eu gosto do Sporting, não sou fanático, gosto do Sporting, e quem joga aquilo que o Sporting jogou não merece ganhar. Não merece ganhar. Contra, muito rapidamente, a falar do jogo do Porto, os erros continuam a existir. Parece que os árbitros não aprenderem nada. É que o primeiro penalti do Futebol Clube Porto é um penalti fantasma. Fantasma. O homem é o jogador do Porto, que tenta dar o pontapé na bola, falha a bola, cai no chão e marca-se penalti. E depois vai-se ver o vídeo e continua-se a insistir que foi penalti.
2: Não, por acaso, Walter, eu por acaso vi o lance esta manhã, que não estive ontem, não vi futebol. Obviamente, eu não sei quem foi que viu aquele penalti.
11: Não,
2: João. Qual é a câmara que mostra aquele penalti? Ele é totalmente fantasma.
11: Para a semana, a senhora Arte, como fez um grande favor ao Porto, porque se o primeiro golo não entra, o jogo já decorria de outra maneira para o segundo penalti. O segundo penalti, não há dúvida nenhuma.
1: Sim.
11: É penalti, ela levou a camisola, não há ponto.
1: É uma burrice do defesa, não é? Quer dizer, não dá,
11: é uma
1: não dá para entender.
11: Porque a bola nem está ao pé dele, não é?
1: Exato.
2: Para terminar, Walter, estamos mesmo nas 8 horas. Para terminar.
11: Olha, quanto ao Benfica, o Benfica também não fez muito melhor. Não fez muito melhor. A jogar em casa contra uma equipa que há 27 anos que não estava não jogava na primeira divisão.
1: 37.
11: Tem quatro jogadores que jogaram de início que tinham experiência da primeira divisão. 7 deles nunca jogaram na primeira liga. Mas eu penso que o Silva também tem água quando na substituição do argentino que estava a fazer um excelente jogo, e a partir daí a equipa do Benfica ressentiu-se da substituição, da saída do como é o nome dele agora?
2: Prestiani,
11: quando saí, vi-se e senti-se a falta dele dentro do campo. Porque ele mexeu com a bola, e quando ele tinha a bola, ele sabia mexer com a bola, ele sabia puxar a equipa para o ataque,
1: Marcou um grande gol.
11: E quem saiu castigado pelo empate, toda a culpa direitinha para o Silva. Olha, uma boa noite.
2: Boa noite.
11: E continuação de um bom programa. E oxalá que o Varandas acorda tempo e horas, porque a coisa não está nada boa. E temos jogadores como. É só isso.
2: Para terminar, estamos mesmo na hora.
11: O Diamante estava no banco. Se esteve no banco, estava apto a jogar, tinha obrigação, porque sim, aquela defesa do Sporting com aqueles dois centrais é muito fraquinha.
1: Sim.
11: O Diamante devia ter iniciado o jogo. Vai este senhor brincar na taberna e vai beber uma cervejinha e um copo de vinho.
2: Um abraço e boa semana, Sr. Bárbara. Ora, muito bem, chegamos às 6 horas. Aliás, às 6, o que é isso? Às 8 horas da noite, assim é que é. Em seguida temos as notícias que são as notícias dos Açores. Regressamos sensivelmente dentro de 10 minutos, contamos consigo. Pode ligar para o 508-996-961 para dialogar aqui com João Gonçalves e eu também, se preferir, os dois ao mesmo tempo, não há nenhum problema. São 8 horas, voltaremos dentro de 10 minutos. Boa noite e até já.
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13: José Manuel Bolieiro garante que o projeto para a construção do novo Centro de Saúde das Lajes do Pico será lançado até o final do ano. O presidente do governo assegura ainda que o projeto já será incluído na proposta de orçamento regional. Garantias deixadas esta manhã na cerimónia de entrega de 6 viaturas elétricas à Unidade de Saúde da Ilha do Pico. David Borges.
14: O projeto para a construção do novo Centro de Saúde das Lajes deve ser lançado até final do ano, encontrando-se em fase de revisão para se conseguir garantir o máximo de funcionalidade. O investimento de 10 milhões de euros deve ser apresentado em breve e incluído na proposta de orçamento regional, segundo o presidente do governo, José Manuel Bolieiro.
15: O projeto que foi contratado no final de 2024, entregue, mas que está em processo de revisão e que a nossa expectativa é que seja apresentado de modo a que ainda até final deste ano possamos abrir o concurso para a empreitada e de incluir na proposta do orçamento da região para 2027 um valor adequado para o início desta obra. A nossa previsão é que o orçamento rondará os 10 milhões de euros.
14: A garantia do chefe do Executivo foi deixada na entrega de 6 viaturas elétricas à Unidade de Saúde da Ilha do Pico. Uma renovação da frota automóvel que vem beneficiar o apoio domiciliário.
15: Nós tínhamos uma frota envelhecida, eu direi mesmo incapaz. E esta renovação está não só a modernizar e a tornar a capacidade de todo o serviço, não apenas aquele que é de apoio direto aqui a esta unidade de saúde de ilha, mas também aos centros de saúde, aos 3 centros de saúde nesta ilha, para garantir, onde faz falta uma presença, estar lá a acompanhar quem precisa de nós.
14: Com este investimento de 253 mil euros, que permite cumprir mais o marco e meta do PRR, o Presidente do Governo espera também reduzir os custos de manutenção e de consumo da frota automóvel.
13: O Presidente do Governo desvaloriza o aumento de um dia no prazo médio de pagamentos na Administração Pública Regional. Como avançou em primeira mão a Antena 1 Açores, os dados do segundo trimestre deste ano indicam que aumentou de 125 para 126 o número de dias que o Governo Regional leva em média para pagar aos fornecedores. José Manuel Bolheiro diz que não é caso para dramas, considera que fora essa exceção tem havido uma tendência para a redução do prazo, até porque os últimos dados indicam que houve uma redução homóloga de 14 dias em relação ao mesmo período do ano